Paulo Solteiro, Banda Champion, Porto Seguro e Flávio Dalcin e Banda Ouro, as curvas do sorriso seu. Tá curtindo o nosso programa? Então não se esqueça de recomendar aí pros seus amigos. Voltamos já!

0: certa, a banda Mercosul mundou pra gente aí, ó, Cumplicidade. E André Renner e banda Menina da Aldeia. Eita, nós, as coisas mudam, não é mesmo? É, meu amigo. Só bandas volta já.
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0: Final de semana pra você que tá de boa, tranquilão, curtindo a nossa programação com esse som bem alto, né? Tem PF no bailão, paga uma.
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2: Paga uma aí, companheiro. 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

0: indústria musical, como num filme, Grupo Carisma, 10 latinhas e a banda ativa, a gente se adora. Só bandas, tá indo pro último intervalo. Na sequência, o nosso último bloco de hoje, não saia daí.
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0: tudo bem que nada, sétimo sentido, pra mim você morreu. E o nosso programa, antes tivemos também o Pérola Negra, né, o gerente. Gente, nosso programa terminou, que é isso? Brigadão pela audiência, valeu demais, um forte abraço e até mais.
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4: Olá, ouvinte, tudo bem? Eu sou o Cadu Reis, repórter da Rede de Notícias Acaerte. E nesta semana vamos ouvir o secretário de Estado do Meio Ambiente e da Economia Verde, Guilherme Dalla Costa. O governo de Santa Catarina abriu as inscrições do programa Mais Verde, que vai remunerar proprietários rurais pela conservação de vegetação nativa no território catarinense. Como funciona esta ação, secretário?
5: Nós vamos pagar diretamente na conta da pessoa que tem mais de 40% de área de cobertura florestal dentro da sua propriedade. Podem participar pequenas propriedades rurais do estado, aquelas que têm menos de 4 módulos fiscais. Isso dá em torno de 70, 80 hectares para uma propriedade. Nós vamos remunerar a partir de R$540 por hectare. Lembrando que o edital prevê pagamento máximo de até 10 hectares por propriedade. E se a propriedade estiver inserida em áreas prioritárias, ela recebe uma bonificação de R$210 a mais, podendo então chegar a R$750 por hectare.
4: Os proprietários rurais têm até o dia 13 de setembro para se inscrever no programa Mais Verde. Como eles devem proceder, secretário?
5: É feito todo de forma online, não precisa encaminhar papel, não precisa vir até o órgão ambiental. Isso é feito diretamente na central do proprietário do Cadastro Ambiental Rural, no car.sc.gov.br. Acessando a central do proprietário, lá tem um link específico do programa Mais Verde, onde o proprietário vai encontrar já as suas propriedades, feitos um filtro prévio pelo sistema, de acordo com os critérios do edital. Então, o proprietário já sabe se ele tem uma propriedade que pode ser enquadrada dentro do programa e ali ele faz a inscrição com seus dados pessoais, bancários, finaliza a inscrição para que a secretaria, a equipe técnica do CAR possa fazer a análise.
4: O programa Mais Verde prevê a aplicação de R$70 milhões para remunerar até 20 mil proprietários rurais. De que forma este pagamento é liberado, secretário?
5: O pagamento é automático. A pessoa se inscreveu, o processo é analisado e automaticamente é encaminhado, se, claro, ela estiver todo de acordo, para o pagamento. Procuramos aí, com esse programa, atender 100 mil hectares em Santa Catarina. Todas as regiões do estado vão ser contempladas já de acordo com a metodologia. Nós fizemos uma divisão de hectares por região.
4: Este é o secretário de Estado do Meio Ambiente e da Economia Verde, Guilherme Dalla Costa. As regras de participação estão disponíveis no site oficial, no endereço programas.sc.gov.br/maisverde. Ficamos por aqui com o Minuto de Santa Catarina desta semana. Até logo.
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2: Fala, meu povo sertanejo. Tudo bem aí contigo? Prazer estar com vocês aqui nesta segundona. Hoje é 29. É isso? 29. 29 de junho, é fim de mês. Mas a semana tá começando, hein? Hoje, dia 29, se comemora o dia de São Pedro e São Paulo. Dia também do Papa. Dia da telefonista. Dia do pescador. Alô, os nossos pescadores, hein? Eita, também hoje é dia de festa junina, dia de São Pedro, né? E dia de curtir mais uma edição do Play Sertanejo, pedindo licença para invadir aqui a sua segundona, para levar até você o melhor da nossa música sertaneja. E para começar, tem o Panda.
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0: Gustavo Mioto e o pedido de socorro. Aí, romantismo também toca aqui pra você. É o Play Sertanejo, a maior audiência sertaneja, hein? Ainda teve Breno e Matheus, Zezé de Camargo, Irmão da Lua, Amigo das Estrelas. Essa regravação, gente, tá bombando, hein? Viralizou na internet, viralizou no rádio. Tinha que ser o Minosmar, né? E abrimos a edição desta segunda-feira com o Panda. Eu te seguro. Play Sertanejo, levando pra você o que há de melhor da nossa música sertaneja.
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0: Salve, salve, simpatia, bom demais. Tá com vocês aqui ao Brasil inteirinho ligado no nosso Play Sertanejo que segue tocando o que há de melhor da música sertaneja. É hora de Israel e Rodolfo.
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0: Aí é moda, aí é moda, minha gente. César Menotti e Fabiano, potência vocal com a participação de Edson Hudson, os irmãos César Menotti e Fabiano e os irmãos Edson Hudson. Nesse encontro maravilhoso aqui no Play, só a nata da música sertaneja, hein? Ainda teve Zé Felipe, também a Simone Mendes e abrimos a edição, a sequência, que edição? Abrimos a sequência aqui, né? O segundo bloco de hoje com Israel e Rodolfo, Arruma um Pão. Play Sertanejo, levando até você o melhor da nossa música sertaneja. Pequena pausa e a moda sertaneja volta já junto com você.
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0: Salve, salve simpatia, seguimos aqui no Play Sertanejo, o melhor da nossa música sertaneja. O Brasil todinho ligado junto com a gente, sintonizado aqui no Play, é hora de Ana Castela e Léo Foguete.
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0: Yasmin Santos, junto da Maiara e Maraísa, no Play Sertanejo. Também teve Murilo Rufi com Gustavo Mioto, a dupla Fidu Mais Jeca. E abrimos a sequência com a boiadeira Ana Castela. A participação especial é do Léo Foguete Sem Você, aqui no nosso Play Sertanejo, o melhor da nossa música sertaneja para você curtir. Uma boa segunda-feira, pensamento positivo para mais uma semana aí, a semana se iniciando, e eu tenho certeza absoluta que vai ser para você uma semana incrível.
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0: Já de volta, o melhor da nossa música sertaneja. Aqui no Play, só a nata da música sertaneja, hein? A dupla Hugo e Guilherme, gente, eles estão chegando com o sucesso Mentirosa, junto com Wesley Safadão, hein? Essa faixa, ela faz parte do DVD Fuleiragem, que trouxe aí várias participações especiais.
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1: Mais amor e menos drama. 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

0: Luiz Henrique Léo aqui no Play Sertanejo. Ainda teve a Elis Justin, Insônia da Madrugada. Ainda Júnior e César. Também o Henrique e Juliano, Mais Amor e Menos Drama. Essa aqui é top, hein? Voltando aí a 2017. E abrimos a sequência com Hugo e Guilherme, Mentirosa, junto com Wesley Safadão. Na segunda-feira mais feliz do rádio, na segunda-feira mais sertaneja. Esse é o Play Sertanejo que volta já já junto com você.
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0: Esse é o Play Sertanejo que tá de volta junto com vocês. Alegria e moda boa pra você curtir. Tá aqui, minha gente. É um prazer contar com a sua audiência. Pra começar a segunda hora de hoje, Hugo Henrique, participação especial de Ana Castela.
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0: Aqui no Play Sertanejo, Kleber e Cauã. A rua é sua. Ainda teve os irmãos Guilherme e Benuto com Luan Santana e o quarto 67. Jorge Henrique e Rodrigo Vou Valendo. E abrimos aqui esse bloco. Começamos a segunda hora desta segundona, hoje 29 de junho, com Hugo Henrique, participação especial da nossa boiadeira Ana Castela. Uma ótima semana pra você, viu? Bora pra cima. Sempre encarar os desafios com pensamento positivo, fé em Deus, amor ao próximo. Empatia também e sempre, sempre ligadinho junto com a gente no nosso Play Sertanejo aqui na sua rádio favorita, essa rádio maravilhosa que só toca moda boa pra você.
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0: Olha, a gente vai curtir agora o sucesso Haverá Sinais, hein? Parceria aí da dupla Jorge Matheus com a Lauana Prado. Essa é uma parceria super exclusiva, hein? Já que a dupla raramente grava com outros artistas. Então bora curtir.

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0: Aqui no nosso Play Sertanejo, Gustavo Lima, Proibido Terminar. Ainda teve Antony Gabriel, também Luan Santana. E abrimos a sequência com a dupla Jorge e Matheus e Lauana Prado. Haverá sinais, hein? Esse trio é maravilhoso. Esse é o Play Sertanejo, o melhor da música sertaneja. Um forte abraço para você que faz aí do Play Sertanejo o seu programa sertanejo diário, de todos os dias. Estamos aqui de segunda a sexta-feira com essas duas horas, levando até você a nata, só o que é de melhor no cenário sertanejo.
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0: Bora que bora curtir música boa, é um prazer estar com vocês aqui. Seguimos. É hora de Danilo e Davi, a participação de Mari Fernandes.
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0: Cristina, aqui no Play também teve Diego e Vitor Hugo. Ainda esse modão, hein? Teve aqui o Bruno Marrone, o último beijo. Nessa moda deles teve a participação do Wesley Safadão. Essa é moda, hein? Moda ajeitada. Aqui no Play também teve Danilo e Davi. Play Sertanejo realmente é a maior audiência sertaneja em todo o nosso Brasil aí, levando alegria, levando sempre o que há de melhor da nossa música sertaneja. Pequena pausa e eu volto já junto com você.
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0: Já de volta o nosso Play Sertanejo. Seguimos aqui tocando as melhores. É hora de Marcos e Beluti. É hora de sonho de todo casal.

0: Matheus e Cauã. Admita, participação especial da Lauana Prado, né? Essa música tá demais, tá entre as mais tocadas. Esse trio aí é sucesso realmente. Ainda teve Murilo Rufi com a Lauana Prado, Marília Mendonça, Leão. E a gente abriu a sequência com o Marcos e o Belucci. Sonho de todo casal. E assim, a gente põe aqui um ponto final, né, na edição de hoje. Foi bom demais estar com vocês, hein? Um abraço muito especial em cada um de vocês. Que você tenha aí uma semana abençoada, com pensamentos positivos, fé em Deus, que tudo vai dar certo pra você, tá bom? Obrigado, obrigado sempre pela amizade, pela companhia. A gente volta a se falar amanhã. Até lá.
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3: E aí, como é que você tá? Tudo bem? Por aqui sou eu, Maicon Oliveira. A partir de agora, você confere o melhor da música internacional em 60 minutos de muita música, pra gente dar um play nas nossas melhores recordações. Tá preparado? Vamos lá. Primeiro som de hoje, tem Backstreet Boys.
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edição de 2007 do Backstreet Boys aqui na programação. E agora é hora de conferir Angel, do Robbie Williams. Lançado para o álbum Live Through Orleans em 99, a canção foi eleita a melhor música dos últimos 25 anos pelos ouvintes da BBC e recebeu um prêmio especial na 15ª edição do Brit Awards. Voltando.

0: aqui na programação. Valeu demais, hein? Você que tá conferindo aqui o primeiro bloco. Rápido intervalo, é bem rapidinho, já já tem mais.
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0: Estamos de volta na sua segunda-feira. Esse é o seu Raridades. A melhor trilha sonora segue por aqui. E a gente vai para 2001 com R.E.M. Imitation of Life.
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0: David Bowie com Heroes na programação 1977. 2003 teve Kelly Clarkson, Low e o som de R.E.M. Fica por aí, depois do intervalo, tem a segunda parte e muito mais sucessos internacionais.
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0: E a gente tá de volta, obrigado pela sua sintonia, pelo seu carinho. A gente traz agora a segunda parte do seu Raridades nessa segunda-feira com Faithfully do Journey.
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1: Destiny's Child, Bills, 99. Teve Lenny Kravitz e Journey, Faithfully. Fica por aí, última pausa.
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1: E a gente está de volta na sua segunda-feira, entrando na reta final do seu Raridades. E agora a gente confere música de 92, do Pearl Jam, faixa do álbum de estreia dos caras, Ten. Versões remixadas da música foram incluídas no álbum de maiores sucessos da banda em 2004. Bora ouvir Alive.
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0: Ponto final nessa edição de segunda-feira e a gente fecha com Alanis Morissette. A canadense cantou Still, de 99. Valeu demais pela sua sintonia. Não desliga o rádio. Na sequência tem muito mais. Eu te vejo amanhã aqui na programação com muito mais. Se cuida. Tchau.
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3: Segundo o meu povo, o sertanejaço chegou. Tudo bem? Que bom demais estar aqui com você nesse dia. Hoje é dia de São Pedro e São Paulo, dia do Papa, dia da telefonista, dia do pescador. É também dia de festa junina, dia de São Pedro. Muita data comemorativa hoje, né? Então, que bom começar a semana com tantas datas. No Sertanejaço, nós vamos chegar aqui para você curtir as melhores do sertanejo. Tudo bem por aí? O final de semana foi tranquilo, espero que tenha sido. Eu tô chegando com Luan Santana. Ele lançou em maio do ano passado uma nova versão da música Dona, agora em parceria com o Léo Foguete. Essa faixa faz parte do DVD Luan ao vivo na Lua e traz todo o romantismo desses dois grandes nomes aí da música nacional. Vamos curtir então.
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0: Fechando o primeiro bloquinho com Fernando e Fabiano, não é só terminar. E o Júnior e o César cantaram antes Fraquinho de Aparência. Fulano é feio? Não, é fraquinho de aparência. Fica uma forma, é um eufemismo, né? Uma forma polidinha de dizer a mesma coisa. Top demais, o nosso Sertanejaço volta já.
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0: Já tá de volta por aqui o seu programa Sertanejaço, meu povo. Tem Jorge e Matheus. Sol nos olhos.

0: Simone Mendes, Direitos Iguais, Bruninho da Vida depois de você. E eu tô voltando já com você.
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0: Fala, turma, beleza? No Sertanejaço agora tem Marcos e Belucci. Pega esse carro.
3: É sério.

0: Minuto Apocalipse e o Sertanejaço volta em instantes. Super Segunda.
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0: Nesta super segundona aqui, o Sertanejaço já tá de volta, enquanto você tá trabalhando aí, tanta conta pra pagar, hein?

0: Matheus e Cauã, Péssimas Escolhas, Hugo e Guilherme Levador e Bruno Rosa, Atriz Demais com Murilo Rufi, fechando mais um bloquito aqui do nosso programa Sertanejaço. Eu volto já.
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0: 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E eu tô de volta no seu Sertanejaço com Breno e Matheus. Nós vai subir. Participação do MC Jacaré.

0: lembrança boa, Zé Neto e Cristiano, amigo taxista, e eu tô voltando já, não sai daí não.
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0: Tá no ar o nosso programa de volta, né? Tá no ar, parece que tá começando agora. Não, mas estamos chegando no último bloco do Sertanejaço desta segundona. Tem Zezé de Camargo cantando Irmão da Lua, Amigo das Estrelas.

0: romântica que exalta a beleza natural e os detalhes da pessoa amada, top demais. Antes, João Pedro e Felipe parava de beber com Maiara e Maraísa e Elis Just Malabarismo fechou o nosso Sertanejo Azul desta segunda. Vem que vem na melhor programação do seu rádio. Valeu demais, um forte abraço e até o nosso próximo programa.
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4: Uma ótima segunda para você que tá na cidade, no sítio, na fazenda, na oficina, no caminhão ou cuidando dos afazeres do dia a dia. Tá começando mais um Violada Sertaneja, abrindo a semana do jeito que a gente gosta, né? Com moda boa, histórias da nossa terra e aquelas músicas que nunca saem do coração. Hoje, 29 de junho, dia de São Pedro, santo tão querido pelas comunidades do interior, protetor dos pescadores e presença certa nas festas juninas espalhadas por todo o Brasil. Então, puxa a cadeira para perto, aumenta o volume do rádio e vem fazer companhia pra gente, porque tá no ar o nosso Violada Sertaneja dessa segunda.
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4: E para começar, não poderia ser diferente. Tem música que parece conselho de pai, conversa de avô, ensinamento que a gente leva pra vida inteira. E é exatamente isso que acontece quando a gente ouve Tocando em Frente. Daquelas canções que não envelhecem nunca, que sempre encontram um significado diferente dependendo do momento que a gente está vivendo, viu? Vamos abrir a porteira da emoção por aqui. Daniel cantando pra gente.

0: Barreirito, filho do carreteiro, moda boa, hein? E isso foi só o começo. Tem muita saudade, muito romance e muita história bonita guardada nos próximos blocos aqui do nosso Violada. Segura aí, rapidinho eu tô de volta com mais.
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0: Sabe aquelas músicas que parecem ter sido feitas depois de uma noite inteira sem dormir, pensando no amor, revivendo lembranças, tentando entender onde tudo deu errado? É mais ou menos esse sentimento que a gente vai trazer agora. Leandro e Leonardo, Onde Foi Que Eu Errei?

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0: João Carreiro e Pardinho com Rancho do Vale. Sertanejo tem dessas coisas, né? Às vezes uma música fala exatamente aquilo que a gente nunca conseguiu colocar em palavras. Bora pro intervalo.
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0: E agora eu quero convidar você a fazer uma viagem no tempo, porque quando toca Milionário José Rico, parece que o rádio volta algumas décadas atrás, né? E a saudade senta ali, do nosso ladinho.

0: O grande amor da minha vida, Jean Giovanni, o coração vai ficando apertado, né? Mas é aquele aperto gostoso, né? Que só uma boa moda sertaneja consegue provocar. Daqui a pouquinho, logo depois do intervalo, a gente já traz mais saudade aqui no Violada.
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0: Você sabe que tem música que fala de amor, que fala de saudade, que fala de família e daquelas que fazem a gente lembrar das pessoas que ajudaram a escrever nossa história. É o clima que vem agora. João Mineiro.

0: Três Cuiabanas com Carreira e Carreirinho fechando mais uma sequência, hein? Que boas lembranças, né? A gente nunca anda sozinho, viu? Porque sempre tem uma moda sertaneja da boa viajando junto com a gente, fazendo a gente viajar no tempo também.
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0: Olha, tem certas modas que parecem ter sido compostas olhando uma estrada de terra no fim de tarde. Com a viola no colo, a saudade apertando devagarzinho. E é nesse clima que a gente segue agora com Suline Marrueiro. Vamos de viola sentida?
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0: Canarinho e Passarinho para fechar mais uma sequência Boiadeira Errante. E a nossa viagem continua sempre com a companhia da viola e das histórias que marcaram gerações e marcaram a nossa vida.
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2: 5 e 8.

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4: Olha, se existe uma imagem que representa o sertanejo, ela talvez seja uma porteira antiga, né? Daquelas que guardam histórias, despedidas, reencontros e lembranças. E é justamente por ela que a gente vai entrar agora. A Velha Porteira com Lourenço Lorival.

0: Fechando com o violeiro sem viola, Breno Reis e Marco Viola, moda que faz companhia e que faz a gente lembrar. Moda que simplesmente faz bem pra alma, né? E daqui a pouquinho a gente continua com mais um som.
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2: 5:24.

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Este programa, A Hora Milagrosa, é produzido nos estúdios da Igreja Apostólica. A seguir, apresentamos mais alguns esclarecimentos a respeito dos ensinos doutrinários que apregoamos. A Igreja Apostólica divulga a doutrina original de Nosso Senhor Jesus Cristo e ensinos de bom viver, de boa conduta e moral elevada, conhecidos como disciplina apostólica. Por sua vez, esta é formada pelo conjunto de princípios que tratam do bem e que promovem os bons costumes. A prática desse conjunto de princípios de fé promove a santificação da alma, pois leva as pessoas a aprimorarem o caráter, a agirem com justiça, com dignidade e honra, e a evitarem toda a aparência do mal, conforme ensinou o amado apóstolo São Paulo. Tudo é lícito, mas nem tudo me convém. Aquele que é fiel evita toda a aparência do mal, vivendo conforme Jesus ensinou. Sede vós perfeitos, como é perfeito o vosso Pai Celestial. Quem aceita a doutrina desta igreja tem interesse numa vida aprovada por Deus, pois crê na Santa Avó Rosa e no Santo Irmão Aldo, e, por conseguinte, compreende e aceita a disciplina que eles, em nome do nosso Senhor Jesus, nos legaram. Quem assim procede, sabe e crê que estes princípios de boa conduta e de elevada moral são defesa segura contra os maus costumes. São avisos sobre tudo o que possa ser inconveniente para os filhos e filhas de Deus. São orientações seguras para se evitar o mau procedimento e a má conduta e viver conforme a vontade do Pai. Prezado ouvinte, ouça-nos mais vezes, a fim de que possas compreender cada vez melhor os ensinos que anunciamos, os quais são vida para a alma e a garantia de uma vida feliz com Deus Pai e os seus santos. Música.

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Repetindo, conselhodeliberativo@igrejaapostolica.org ou pelo site ouvidoria.igrejaapostolica.org.

0: Temos congregação nesta cidade de Erval do Oeste, estado de Santa Catarina, com reuniões quinzenalmente aos sábados às 19h30 e aos domingos às 9h30 da manhã, na rua Florianópolis, número 395, Centro. Divulgamos a seguir um depoimento de fé enviado para a sede desta Igreja Apostólica.
1: No início do mês de novembro de 2024, a menina de 8 anos de idade, Ellen Santos Lino, ficou adoentada e foi levada ao pronto atendimento. Resultados de exames revelaram que se tratava de pneumonia e suspeita de derrame pleural. Grave quadro clínico que requeria internação para tratamento intensivo, visto o risco do caso evoluir em infecção generalizada. Na noite em que o pai, Sr. Adilson Moreira Lino, foi ficar com a Ellen no pronto atendimento, uma médica avisou que, de fato, iria encaminhá-la para internação. Nisso, o pai baixou a cabeça e suplicou em oração que a Santa Vó Rosa e o Santo Irmão Aldo restabelecessem a saúde da filhinha. Logo mais, antes dela ser encaminhada para internação, ele pediu que uma das atendentes verificasse mais uma vez a saturação da menina, ou seja, a porcentagem de oxigênio no sangue dela, que estava então muito abaixo do aceitável. Para surpresa da atendente e da médica, também do Sr. Adilson, a saturação havia atingido o padrão normal. Boa notícia, que possibilitou a alta hospitalar da menina, com destaque para a recomendação de que os pais continuassem com o tratamento em casa. Reconhecido pelo atendimento do clamor que levou aos céus a Santa Vó Rosa e ao Santo Irmão Aldo em favor da filhinha, o Sr. Adilson e a esposa direcionaram ações de graças a eles pela vida e saúde da Ellen, como informou esse pai em depoimento de fé datado de novembro de 2024. Essa família é de São Paulo, estado de São Paulo.

0: Estamos apresentando a Hora Milagrosa e na sequência vai falar-lhes o pastor João Stanley.
1: Estimados ouvintes do programa Hora Milagrosa, dou-lhes a todos a paz dos céus, o Pai do Senhor, em nome do nosso bondoso Deus e Pai, de Jesus nosso Senhor, de Maria Santíssima, nossa Santa Mãe, da Santa Vó Rosa, que é o nosso Espírito Consolador, que Jesus havia prometido quando esteve aqui na Terra, que Ele enviaria este Espírito Consolador, que aprenderia com Ele e que nos ensinaria todas as coisas. Ensinaria sobre o juízo de Deus, sobre a sua doutrina e também sobre o conhecimento da verdade. E isto, através dela, Jesus pôde então nos ensinar para a nossa igreja. Na época em que a Santa Vó Rosa estava conosco, ela teve essa gloriosa missão. Nasceu predestinada justamente para ser o nosso glorioso Espírito Consolador da promessa de Jesus. Ele cumpriu essa promessa. Por isso ele disse que ele faria nova todas as coisas. Isto em relação à doutrina dele. Porque eu explico, prezados ouvintes. A doutrina de Jesus, nosso Senhor, foi pregada por ele e pelos santos apóstolos. Isto quando Jesus esteve entre nós, mais de 2000 anos, as cartas de São Paulo, São Pedro, São Lucas. Acontece que muita coisa foi escrita em línguas que hoje não se fala mais. E as traduções da Escritura Sagrada sofreram modificações, muita modificação. E como os que traduziram não tiveram a inspiração do céu, muitas coisas não é bem conforme foi ensinado pelos santos apóstolos. Como, por exemplo, os livros do Velho Testamento, que foi escrito em línguas que não se fala mais. E ninguém sabe, ninguém conhece, a não ser as traduções, foi passando por traduções. Então, muita coisa em relação à fé, à doutrina, mesmo dos santos profetas, que Deus os inspirou, foram escritos certos, mas as traduções tiveram muita modificação. Então, por isso que hoje, por exemplo, sobre o Evangelho de Jesus, sobre a doutrina, há diversas maneiras de crer, e não é bem assim. Nos céus existe uma doutrina só, então na Terra tem que ser uma só. Por isso que Jesus disse que ele voltaria, não é? Mas ele voltou em espírito. É a única pessoa com quem ele pôde falar assim abertamente, ela via ele, através dela foi que ele então orientou a direção da igreja, que era formada pelo bispo Erico Márcio Coutinho e Missão Garaldete. Então ele dava, através da Santa Vó Rosa, usava, mostrava o que ele queria que pregasse para o povo. Uma das primeiras coisas que ele mandou ensinar sobre a sua mãe, Maria Santíssima, para ensinar ao povo que ela realmente é uma santa poderosa, rainha dos céus, e tem todas as virtudes para ajudar e abençoar o povo. Também mandou pregar sobre os santos de Deus, aqueles que foram formados e hoje estão nos céus, como, por exemplo, São Pedro, São Paulo, os profetas, não é? Entenderam? Então mandou pregar isso. E a terceira coisa foi sobre a santificação. O que é santificação? Santificação, prezados ouvintes, é o processo de purificação da alma, porque, infelizmente, o pecado dominou o mundo. Então, existe muita coisa, muita maldade, mentira, engano, falsidade, briga, guerras. Vocês entenderam? Não foi assim que Deus criou o mundo. Não foi para estarem divididos, mas criou este globo terrestre, um mundo maravilhoso que Ele criou. Tudo perfeito, não faltou nada. Mas, infelizmente, o pecado foi que desviou o homem do caminho de Deus. O homem e a mulher foram criados à imagem e semelhança de Deus. Como Deus é santo, Ele nos criou assim. Quando nós nascemos, fomos formados no ventre de nossa mãe, quando começou a se formar o corpinho da criança, Deus, então, cumpre a sua lei. Ele cria um espírito igual ao dele e coloca naquele corpo. Por exemplo, cada um dos senhores que estão me ouvindo tem o espírito de Deus. O seu espírito veio dos céus. Agora, esse espírito, para onde precisa ir quando falecer? Porque em relação ao corpo humano, ele tem seu fim. Realmente é uma coisa maravilhosa. É uma obra-prima de Deus, o corpo humano. O espírito precisa estar neste corpo para dirigir a pessoa, entenderam? Então, a principal coisa que precisam entender, prezados ouvintes, é: precisam amar a Deus de todo o seu coração, de toda a tua alma, de todo o teu entendimento. Qualquer pessoa tem o Espírito de Deus consigo. Vejam bem, prezados ouvintes, que honra o senhor, a senhora vocês têm. É o Espírito de Deus que está neste corpo. São Paulo, ele ensinou certa vez: não sabeis vós que o vosso corpo é o templo de Deus? Portanto, o seu corpo, prezados, o meu, todos, é sagrado. Muitos não dão valor, não sabem. Por quê? Porque não foram ensinados. Então, Jesus, nosso Senhor, cumpriu. Ele apareceu a Santa Rosa, era simplesmente uma diaconisa. Mas sempre, ela já nasceu predestinada. Como a Virgem Maria, nasceu predestinada. Com uma missão, e ela também nasceu. Ela só veio ficar sabendo depois que ela, com 60 anos, passou. Ela cria em Jesus, sempre amou Jesus, sempre amou Maria Santíssima. Quando deu início ao trabalho da igreja, ela quis saber o que era aquele trabalho. Quando ela ouviu a mensagem, que no começo, naquele tempo era pastor Eurico, ele falou sobre Jesus. E ela realmente cria em Jesus. Mas ela resolveu seguir a Jesus e ser fiel a Jesus até o fim. E realmente Jesus pôde usá-la, porque ela sempre foi humilde, nunca se orgulhou, muito bondosa, amava seu semelhante, porque o segundo mandamento é este: amarás, sim, o teu próximo como a ti mesmo. Entenderam, prezados ouvintes? Essa é a lei divina, essa é a lei de Deus. Então, a Igreja Apostólica, esta igreja, ela teve essa glória de ter essa santa que viveu como nós aqui na Terra, viveu como nós. Mas ela amou desde o início, desde menina, amava Jesus, Maria Santíssima, e sempre amava o próximo. Sempre, desde criança, ela já fazia o bem, entenderam? Então, ela já nasceu com esse dom, e Jesus precisava de alguém. E então, Deus preparou justamente isto, como preparou Maria Santíssima, para ser a mãe daquele que seria o Salvador do mundo. Jesus é o príncipe da paz. A única pessoa que poderia cumprir essa missão foi ele. Ele deixou a glória dos céus, deixou tudo para vir aqui habitar num corpo. Nasceu de uma maneira simples. Por que que ele veio? Por que deixou toda a sua glória? Por causa do Senhor, por causa de mim, por causa da senhora, por causa de você, jovem. Para que a sua alma, um dia, com a vida terminar, que a gente, o máximo que pode viver, uma 90, 20 e poucos anos, depois chega um momento que o corpo já não aguenta mais. Então, a vontade de Deus se cumpre. Leva a sua alma para os céus, para morar eternamente com Deus. Entenderam? Então, nós somos criados para aprender a amar e fomos criados para poder sermos servos de Deus. Viver aqui na Terra de uma maneira bondosa. Nada de briga, nada de sentimentos maus. Não enganar ninguém, não mentir, não ser falso. A nossa missão aqui na Terra foi essa, prezados ouvintes. Praticar o bem. Por isso, amar a seu semelhante. É o senhor que está me ouvindo, a senhora que está me ouvindo, o seu vizinho, o seu filho, suas filhas, entenderam? É o seu semelhante. Deus, ele é bondoso. Ele te ama, tanto te ama que mandou Jesus vir à Terra sofrer por ti, por mim, para resgatar nossa alma que estava dominada por um reino terrível que tomou conta do mundo. Por isso existe tanta maldade, guerras. Prezados ouvintes, quer viver bem? Siga esta doutrina. Siga esses ensinamentos. A base é o amor. Nada de discussão em casa. Nada de discussão. A esposa ame seu esposo. O esposo ame sua esposa. Sejam fiéis uns aos outros. Filhos, amem seus pais. Porque vocês precisam, dependem dos seus pais. Tenha um amor profundo pelos seus pais. Respeite seus pais. E, aliás, respeite toda pessoa. Seja quem for. Tenha respeito. Seja bondoso, entenderam, prezados ouvintes? A bondade é um dom de Deus. Deus é bondoso, em Deus não existe maldade. Ele criou todos nós como um anjinho, sem pecado nenhum. A não ser como surgiu o pecado original. A Virgem Maria nasceu sem o pecado original, por isso ela é imaculada. Agora, nós, para podermos nos livrar do pecado original, precisamos passar pelo batismo nas águas, como nós temos na nossa igreja, e que Jesus ensinou sobre o batismo. Jesus ensinou tudo sobre a Santa Comunhão, ensinou, instituiu o casamento, como é o casamento. Ele deu tudo através da Santa Borrosa. Nós temos tudo, os senhores têm tudo. Porque, prezados ouvintes, não existe nos céus várias doutrinas. Não, um só. Então, o plano de Jesus é este, fazer com que o mundo venha realmente crer e confiar como ele ensinou quando esteve aqui, e para que todos possam realmente viver essa doutrina que ele deu para Santa Borrosa. E ela depois preparou o seu sucessor, nosso santo irmão Aldo, que está nos céus com ela, e através dele nos completou a doutrina. Então nós temos um conhecimento profundo sobre Deus o Pai. O senhor quer, a senhora quer proteção dos céus, mas é garantido. Vocês terão sempre esta proteção consigo. Mas há uma coisa perigosa, o pecado, os sentimentos maus. E nós temos uma ligação direta com o nosso Pai quando nós estivermos vivendo o que Ele quer de nós. Ele quer que vocês tenham paz, que se amem. Nada de separar marido e mulher. Mas entendo, prezado casal, quando pensam se separar, sabe quem vai pagar? É seu filho. Ainda criança, ainda mocinho, eles é que vão pagar, mas como? A mãe de um lado, o pai do outro. Uma divisão muito grande, já não tem um casal de amor para poder ensinar aquele filho. Entenderam, prezados? A família é importante. A família não foi criada para se dividir, para brigar, não. A família é o mais importante. Sociedade do mundo é a família. Vivam, prezados ouvintes, essa doutrina. Então, vão acompanhando o programa Hora Milagrosa, vão ouvindo, não é? E quando puderem vir participar das nossas reuniões, venham. Nós damos o endereço sempre através da Hora Milagrosa. Mas venham para viver a paz do Senhor em sua vida. Entenderam, ouvinte? Querem ser felizes? Querem ser abençoados? Vivam nesta paz. Se amem. Nada de sentimentos maus no coração, porque não veio de Deus. Veio do inimigo de Deus, do seu inimigo. Então, aceitem esta mensagem que é dos céus. Muito obrigado a todos pela sua atenção. Agora, eu vou orar em seu favor. Vou pedir a proteção dos céus. Vou orar para Santa Borrosa, porque ela foi preparada por Jesus justamente para te ajudar. Nosso santo irmão Aldo também, para comandar as forças celestiais para ajudar. É o Espírito Consolador que ele prometeu. E ele prometeu que haveria um só rebanho, um só pastor. Quer dizer, ele quer unir todos, todos, sem distinção de raça. Quer a união entre todos. O mundo precisa ser assim, para ser feliz e abençoado. Tem que ser unido. Agora, desunido, cada um pensa de um jeito, pensa de outro, não dá certo, prezados ouvintes. Vamos seguindo este programa da Hora Milagrosa, vocês irão aprender. E quando puderem, venham participar das nossas reuniões. Eu vou orar em seu favor. Santíssima e querida Borrosa, nosso Santo Espírito Consolador, que intercede sempre por nós diante de Jesus, Maria Santíssima, de Deus nosso Pai, que também tem este poder juntamente com o nosso Santo irmão de enviar anjos poderosos na nossa companhia, no nosso lar, na nossa vida. Santa Borrosa, querida Mãe, bendito Senhor Jesus, Maria Santíssima, nossa gloriosa Mãe, Santo irmão Aldo, abençoe os nossos ouvintes, dando a eles o perfeito entendimento de uma vida melhor, de uma vida com Deus, de uma vida em união com todos, para que haja prosperidade na vida deles, principalmente prosperidade espiritual, sabendo como viver, sabendo amar, sabendo ser humilde, sabendo ser bondoso, bondosa, enfim, ter todas as qualidades e virtudes do Espírito Santo de Deus. Prezas ouvintes, aceite a nossa mensagem. O senhor que está com problema na sua vida, a senhora, você jovem, você moça, confie em nossa mensagem. Confie nessa oração que eu estou fazendo para estes santos te abençoar. Se há um problema muito grave na sua vida, aceitem esta santa, Santa Borrosa, aceitem nosso santo imóvel. Vocês estão aceitando Jesus, vocês estão aceitando Maria Santíssima, vocês estão aceitando a Deus. Aceitem. Para que eles venham na sua casa, para que eles venham ao seu lado, para que eles te ajudem a resolver esses problemas, para que te dê saúde. Eles têm poder para ajudar, têm poder para tirar todo o mal do seu corpo, da sua vida, abrir o caminho, seu caminho, para que seja um caminho de paz, que é o caminho estreito, o caminho que leva para os céus. Prezados ouvintes, confiem em nossa mensagem. Então, Santa Boa Rosa Bendita, tenha misericórdia dessa senhora, desse senhor, desse jovem, dessa moça, desse senhor que está tendo problemas muito difíceis, ou muitas vezes na sua vida, no seu trabalho, aqueles que estão passando por momentos difíceis da saúde, tenha misericórdia. Eles estão diante do altar, diante da senhora, do seu altar, diante do Senhor, irmão, diante de Maria Santíssima, de Jesus, de Deus, pedindo, clamando para que os ajude. Eu confio na senhora, confio no Senhor, irmão, que as nossas orações vão diante do trono de Deus, pelos nossos ouvintes, que eles possam receber esta graça importante e passem a viver em paz, possam alcançar a saúde, possam resolver os problemas, os tratamentos médicos que estão fazendo, enfim, que eles sejam muito abençoados. Peço aos ouvintes que Deus abençoe todos vocês. Em nome de Deus Pai, de Jesus e Maria Santíssima, da Santa Rosa, do Santo Imaldo, eu apresento a sua pessoa diante deles para que tenham muita saúde, muita paz e também todos os problemas sejam solucionados. Amém.
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1: 6:01.
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0: 9 de junho, segunda-feira. Estamos terminando o mês de junho, mês do Sagrado Coração, sempre rezando, ouvindo e agradecendo a Deus pela Rádio Líder, que ela nos permite a essa oração. E ele nos fala hoje através de Mateus 8, 18, 22. Vendo que uma multidão o rodeava, Jesus ordenou que partissem para outra margem. Então se aproximou um escriba e lhe disse: Mestre, eu te seguirei para onde quer que vás. Jesus lhe disse: As raposas têm tocas e as aves do céu têm ninhos, mas o filho do homem não tem onde reclinar a cabeça. Outro, já discípulo, disse-lhe: Senhor, permite-me ir primeiro enterrar o meu pai. Jesus lhe replicou: Segue-me e deixa os mortos enterrarem seus mortos. Palavra da salvação. Glória a vós, Senhor. Gente querida de Deus a caminho, as palavras do Evangelho não são preceitos que se multiplicam, são antes exemplos de como as coisas podem ser em um discipulado radical e livre. Jesus não dá preceitos, ele mostra caminhos. A radicalidade do seguimento exclui condições. Vale os exemplos. Eu te seguirei se tiver um bom quarto. Eu te seguirei depois do enterro do meu pai. Então te seguirei aonde fores. Disse outro cheio de entusiasmo: Não importa o lugar, eu irei com o Senhor. Não se engane, nem sempre, nem espere demais. Jesus não tinha nem onde repousar a cabeça. Se alguém quiser segui-lo, deve segui-lo com o espírito aberto e abnegado, sem desejo de prosperidade, de honras. Raposas têm seus suas tocas, pássaros têm ninho. Jesus não tinha nada. Por isso nós vamos segui-lo sempre, confiando, acreditando também na mamãe. Rezemos. Ave Maria, cheia de graça, o Senhor é convosco. Bendita sois vós entre as mulheres e bendito é o fruto do vosso ventre, Jesus. Santa Maria, Mãe de Deus, rogai por nós, pecadores, agora e na hora da nossa morte. Amém. Rogai por nós, Santa Mãe de Deus, para que sejamos dignos das promessas de Cristo nosso Senhor. Amém. E que Deus abençoe a todos. Muita paz. Gente querida, ao final da nossa reflexão, de ouvirmos a palavra de Deus, eu gostaria muito de vos abençoar. Então, o Senhor esteja convosco, Ele está no meio de nós. Por intercessão da nossa querida mãe, desça sobre cada um de vós, vossas famílias, vossos trabalhos, a bênção de Deus Todo-Poderoso, o Pai, o Filho e o Espírito Santo. Amém. A alegria do Senhor seja a vossa força.
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1: A gente está entrando na reta final do programa, mas como toda boa viagem, ainda tem paisagens bonitas pela frente, viu? Ajeita o volume aí, porque vem mais emoção agora com a Thaíde Alexandre, o doce toque do amor.

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0: João Carreiro e Capataz, cadê? Linda essa música, adoro. Porque o último bloco que tá chegando vem carregado de tradição, hein? Então segura aí, rapidinho intervalo e daqui a pouquinho a gente já volta.
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0: 6h22.
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0: Setor produtivo rejeita a proposta da ANTT e cobra duplicação integral da rodovia BR-282 no oeste catarinense. Reforma tributária preserva a competitividade do cooperativismo agro com reconhecimento do ato cooperativo. Essas e outras notícias logo após a nossa mensagem cooperativista.
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0: Alô, amigos gaúchos e catarinenses, eu sou o René Roberto e hoje é segunda-feira, edição de 29 de junho de 2026. E essas são as notícias. O Sicoob Credisc realizou o terceiro sorteio da campanha Capital Premiado, contemplando a empresa Braunex Logística Limitada, cooperada da agência Plataforma. A iniciativa estimula a integralização mensal de capital pelos cooperados a partir de R$50, como forma de fortalecer a participação no desenvolvimento da cooperativa. As premiações mensais são distribuídos kits de casa inteligente com assistente virtual Alexa e dispositivos de automação residencial. Ao final da campanha, o prêmio principal será uma scooter. Com vigência até 31 de dezembro, a ação segue mobilizando cooperados em todas as regiões do Sicoob Credisc. O capital premiado reforça de forma concreta o quanto a participação do cooperado fortalece a cooperativa e amplia os resultados coletivos do nosso ecossistema cooperativista catarinense de crédito, destacou o vice-presidente do Conselho de Administração do Sicoob Credisc, João Henrique Cristiano Heidrich. A proposta da Agência Nacional de Transportes Terrestres, ANTT, para conceder trechos das BRs 153, 282, 470 e 480 em Santa Catarina, a iniciativa privada, abriu uma nova frente de pressão entre entidades empresariais do oeste catarinense. Em audiência pública realizada em Chapecó, a CDL Chapecó e as entidades co-irmãs SEC, SICOM e ASIC criticaram reduzido o alcance das obras previstas e defenderam a publicação integral da BR-282, principal eixo de ligação da região com o litoral e com os corredores de exportação. Os projetos em debate tratam dos lotes 1 e 3 das rodovias federais catarinenses. O lote 1 abrange cerca de 515,6 quilômetros das BRs 153, 282 e 470. O lote 3 inclui aproximadamente 166 quilômetros das BRs 153, 282 e 480. Juntos, somam mais de 680 quilômetros em concessão, com prazo previsto de 30 anos. Para o presidente da CDL Chapecó, Rony Tasca, o projeto apresentado frustrou a expectativa das entidades. Segundo ele, o ponto central da divergência está na diferença entre o custo que será imposto aos usuários e o volume de duplicação previsto no projeto. A audiência pública nos causou espanto e indignação, disse ele. Primeiro, porque deixou claro que o governo não vai colocar dinheiro público na duplicação. Segundo, do total proposto para ser concessionado, percebemos que menos de 30% terá duplicação e o restante receberá apenas terceiras faixas, trevos e passarelas. O nosso maior problema hoje é a duplicação. A avaliação da CDL, a cobrança de um pedágio cria um novo custo para empresas, transportadores e consumidores, sem entregar a solução esperada para a logística regional. Tasca estima que o deslocamento de Chapecó ao litoral poderia custar cerca de R$ 70,00 em pedágios para um automóvel, enquanto que para caminhões pagariam valores superiores de acordo com o número de eixos. O problema é pagar por 30 anos e receber uma rodovia praticamente igual, com trechos pontuais duplicados e muitas terceiras faixas, disse ele. As entidades empresariais já estão em contato com representantes políticos de Santa Catarina para pressionar por mudanças antes da consolidação do edital. Não tem como aceitar uma proposta como essa. Defendemos que a publicação de 100% das BRs 282 entre Chapecó e Irani seja tratada como condição mínima para concessão. Afirmou, todos precisam da BR-282, comércio, indústria, transporte, o turismo e a população. Não podemos pagar um preço alto por um baixo desenvolvimento nos próximos 30 anos, declarou o presidente. Ópera 1 de Palmitos participou do encontro do Diagnóstico de Governança e Gestão 2026, promovido pelo Sescop Santa Catarina em Florianópolis, reforçando seu compromisso com uma gestão cada vez mais moderna, eficiente e conectada ao futuro. Em parceria com a Unidade Nacional, o Sescop Santa Catarina desenvolve o Programa de Desenvolvimento da Gestão das Cooperativas PDGC junto às cooperativas catarinenses. Trata-se de um modelo referencial que pode ser adaptado às especificidades das cooperativas, levando em conta o seu negócio, os princípios e valores do cooperativismo. Das 236 cooperativas catarinenses, 126 aderiram ao PDGC em 2025. Dessas, 22 são do ramo agro. Em 2021 e 2023, a Coopera 1 de Palmitos recebeu o selo Prêmio Somos Coop Excelência em Gestão no nível Primeiros Passos para a Excelência. No final do ano passado, mais um reconhecimento, um marco que evidencia a solidez das práticas e a dedicação de todos os envolvidos. Nesta edição, a Coopera 1 de Palmitos foi reconhecida no nível de maturidade, compromisso com a excelência, fase inicial de percepção e medição de melhorias nos resultados. O evento realizado em Florianópolis, Santa Catarina, promoveu a celebração desses reconhecimentos e teve como tema central o cooperativismo no rumo certo, tendo como símbolo o farol, onde reuniu cooperativas de todo o estado para troca de experiências e boas práticas em temas como alinhamento de propósitos e resultados, negócios de impacto socioambiental, liderança humanizada, sustentabilidade e geração de valor, ESG, sustentabilidade e impacto positivo. Representando a Coopera 1 de Palmitos, o presidente Laurin Slonsky recebeu o prêmio pelo desempenho no programa Somos Coop Excelência em Gestão Ciclo 2025. Participaram ainda do evento o gerente de controladoria Marcelo Spielmann, a coordenadora do setor gestão de pessoas Juliana Cavalieri e a engenheira responsável pelo setor ambiental Cleusa Rasch. Das 126 cooperativas catarinenses, 14 obtiveram reconhecimento a nível nacional e no ramo agropecuário o reconhecimento ocorreu somente à Coopera 1 de Palmitos e a própria a Federação das Cooperativas Fecoagro. As demais cooperativas reconhecidas são do ramo crédito, saúde, transporte, consumo e infraestrutura. E a seguir, depois nossa mensagem cooperativista, nossa última notícia. Reforma tributária preserva a competitividade do cooperativismo agro com reconhecimento do ato cooperativo. Aguardem!
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0: E agora, atenção para a última notícia. A regulamentação da reforma tributária consolidou uma das principais vitórias defendidas pelo agronegócio e pelo cooperativismo brasileiro durante a tramitação do novo sistema de impostos sobre o consumo, o reconhecimento das especificidades do ato cooperativo e a construção de mecanismos para evitar aumento de custos ao setor produtivo. Ao longo das negociações no Congresso, o cooperativismo atuou para garantir que a nova estrutura tributária não comprometesse a competitividade de um modelo responsável por movimentar cadeias inteiras da economia brasileira, especialmente no interior do país. A preocupação do setor esteve concentrada principalmente nos impostos e a incidência dos novos tributos IBS e CBS poderiam gerar sobre operações realizadas entre as cooperativas e cooperados. Representantes do segmento alertaram que um tratamento inadequado poderia provocar cumulatividade tributária, elevar custos de produção e reduzir competitividade das cooperativas diante de empresas tradicionais. A presidente executiva do sistema OCB, Organização das Cooperativas Brasileiras, a catarinense Tânia Zanella, afirma que a regulamentação representou um avanço importante ao reconhecer as características próprias do modelo de negócio dentro da nova logística tributária brasileira. Ela afirmou: o cooperativismo possui uma dinâmica própria de funcionamento e precisava ter isso respeitado dentro da regulamentação. O reconhecimento do ato cooperativo garante segurança jurídica, preserva a competitividade do setor e protege milhares de produtores que dependem das cooperativas em todo o país. Segundo Tânia Zanella, o impacto do tema ultrapassa o ambiente tributário e atinge diretamente a economia economia de centenas de municípios brasileiros. Ela disse, em muitas regiões, cooperativas agropecuárias estruturam cadeias produtivas inteiras, oferecem assistência técnica, armazenagem, acesso ao crédito e capacidade de comercialização para pequenos e médios produtores rurais. O sistema OCB defendeu ao longo das negociações pontos considerados estratégicos como a não incidência tributária sobre os atos cooperativos, mecanismos de aproveitamento de créditos tributários e regras que evitassem dupla tributação em operações realizadas entre cooperativa e cooperado. Para Tânia Zanella, da OCB, o processo demonstrou a capacidade de articulação institucional do cooperativismo brasileiro e consolidou um ambiente mais seguro para a expansão do setor nos próximos anos. A reforma tributária, disse ela, trouxe desafios, mas também abriu espaço para fortalecer o reconhecimento do cooperativismo dentro da economia brasileira e a preservação da sua capacidade de continuar gerando oportunidades, renda e desenvolvimento para o país, afirmou ela. A expectativa do setor agora se concentra na regulamentação complementar e na implementação prática do novo sistema tributário. O cooperativismo seguirá acompanhando os próximos desdobramentos para assegurar que as regras aprovadas sejam aplicadas de forma alinhada às especificidades do modelo cooperativo. 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
15: E pra encerrar nossa segundona, vamos do jeito que o Violada gosta, com música que fala do homem simples, da vida do interior e das histórias que ajudam a construir esse Brasil tão bonito. Vamos de Gino e Gê no coração.

0: todo o sertão com Goiânia e Paranaense pra gente chegar ao fim de mais uma edição do nosso Violada, primeira dessa semana. Obrigado pela companhia, pelo carinho, pela audiência de todos os dias. Deus abençoe a nossa semana, proteja a nossa família e ilumine os nossos passos e caminhos. Eu sou o Deluca, amanhã, se Deus quiser, estaremos juntos novamente, hein? Trazendo mais música, mais história e mais lembranças que moram no nosso coração. Fiquem com Deus, um grande abraço, boa semana e até amanhã. Valeu!
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2: 7 horas.
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0: compartilhadas ajudam municípios catarinenses a reduzir custos e ganhar eficiência. Estado amplia ações de inclusão com o programa Educação Especial em Movimento. Prefeitura de Joaçaba irá reformar e adequar a acessibilidade da creche Rosa Branco. Prefeitura de Erval é premiada no Summit Cidades. Prefeito fala da expectativa de obras começarem antes de prazo eleitoral. Município de Luzerna recebe pelo terceiro ano consecutivo selo A do Tesouro Nacional. Você confere também as informações do setor de segurança pública e do esporte.
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0: E o Estado abre inscrições para remunerar proprietários rurais por preservação ambiental. As informações com o Cadu Reis.
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3: Olá, ouvinte, tudo bem? Eu sou o Cadu Reis, repórter da Rede de Notícias Acaerte. E nesta semana vamos ouvir o secretário de Estado do Meio Ambiente e da Economia Verde, Guilherme Dalla Costa. O governo de Santa Catarina abriu as inscrições do programa Mais Verde, que vai remunerar proprietários rurais pela conservação de vegetação nativa no território catarinense. Como funciona esta ação, secretário?
4: Nós vamos pagar diretamente na conta da pessoa que tem mais de 40% de área de cobertura florestal dentro da sua propriedade. Podem participar pequenas propriedades rurais do estado, aquelas que têm menos de 4 módulos fiscais. Isso dá em torno de 70, 80 hectares para uma propriedade. Nós vamos remunerar a partir de R$ 540 por hectare. Lembrando que o edital prevê pagamento máximo de até 10 hectares por propriedade. E se a propriedade estiver inserida em áreas prioritárias, ela recebe uma bonificação de R$ 210 a mais, podendo então chegar a R$ 750 por hectare.
3: Os proprietários rurais têm até o dia 13 de setembro para se inscrever no programa Mais Verde. Como eles devem proceder, secretário?
4: É feito todo de forma online, não precisa encaminhar papel, não precisa vir até o órgão ambiental. Isso é feito diretamente na central do proprietário do Cadastro Ambiental Rural, no car.sc.gov.br. Acessando a central do proprietário, lá tem um link específico do programa Mais Verde, onde o proprietário vai encontrar já as suas propriedades, feitos um filtro prévio pelo sistema, de acordo com os critérios do edital. Então, o proprietário já sabe se ele tem uma propriedade que pode ser enquadrada dentro do programa e ali ele faz a inscrição com seus dados pessoais, bancários, finaliza a inscrição para que a secretaria, a equipe técnica do CAR possa fazer a análise.
3: O programa Mais Verde prevê a aplicação de R$ 70 milhões para remunerar até 20 mil proprietários rurais. De que forma este pagamento é liberado, secretário?
4: O pagamento é automático. A pessoa se inscreveu, o processo é analisado e automaticamente é encaminhado, se, claro, ela estiver todo de acordo, para o pagamento. Procuramos aí, com esse programa, atender 100 mil hectares em Santa Catarina. Todas as regiões do estado vão ser contempladas já de acordo com a metodologia. Nós fizemos uma divisão de hectares por região.
3: Este é o secretário de Estado do Meio Ambiente e da Economia Verde, Guilherme Dalla Costa. As regras de participação estão disponíveis no site oficial, no endereço programas.sc.gov.br/maisverde. Ficamos por aqui com o Minuto de Santa Catarina desta semana. Até logo.
0: Obrigado, Cadu. Investimentos em pesquisa agropecuária geram retorno de 10 para cada real aplicado no estado. As informações com a Carol Denardi.
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6: Cada real investido pelo governo catarinense em pesquisa agropecuária, extensão rural e ensino agrotécnico gerou mais de R$ 10 de retorno para a sociedade em 2025. Os dados fazem parte do balanço social da empresa de pesquisa agropecuária e extensão rural de Santa Catarina e mostram os impactos das tecnologias desenvolvidas pela empresa no campo catarinense. O presidente da EPAGRE, Dirceu Leite, destaca que os investimentos em pesquisa têm transformado a produtividade agrícola em Santa Catarina.
7: A EPAGRE, como empresa de pesquisa de extensão ligada à agricultura, é plantar dinheiro. Você planta dinheiro na EPAGRE e colhe resultados. A cada real investido na EPAGRE, ela devolve para a sociedade R$ 10,33

0: centavos. E como ela faz isso? A grande pegada da Ibagre é trabalhar na pesquisa agropecuária. A pesquisa agropecuária, ela mudou a realidade da nossa agricultura. Lá na década de 70, de 80, nós trabalhávamos na produção de arroz, por exemplo, com 2.000, 2.500 quilos por hectare. Um trabalho bastante penoso, realizado por muitas pessoas. Através dessa pesquisa, ao longo desses 50 anos, a Ibagre lançou mais de 32 cultivares de arroz. Isso permitiu que hoje nós tenhamos no campo uma cultivar chamada Dueto, mais tolerante à situação térmica e com alto potencial produtivo. A produção ganha 2 mil quilos por hectare, hoje passa de 10 mil quilos por hectare.
1: Segundo o levantamento, as tecnologias desenvolvidas pela Ibagre geraram um retorno global de mais de 13 bilhões de reais. O balanço aponta avanços em diversas cadeias produtivas, como arroz, maçã e cebola, com o aumento da produtividade e da renda no campo.
0: Isso mostra eficiência e isso se repete na maçã. A maçã que antigamente se trabalhava com espaçamentos de 7, 8 metros de plantas, na forma de taça, para ter espaço para a luz, hoje a tecnologia da Ibagre traz para nós o bulbo frutal. Alta densidade, alta produção, é mais renda para o agricultor. Isso se repete na cebola. A cebola cultivada aqui na região do Alto Vale, na região de Tuporanga, se trabalhava com 10 mil quilos por hectare. Hoje chegamos a ter produções na casa de 40 mil quilos por hectare. Novas cultivares, mais resistentes à doença.
1: Além das pesquisas, a Ipagre realizou mais de 293 mil ações de extensão rural em 2025. Atendeu cerca de 135 mil agricultores e pescadores, além de 4.700 entidades. E ainda no ensino, a Ipagre atendeu 1.200 alunos, sendo mais de 800 filhos de agricultores. De Florianópolis, da Rede de Notícias Acaerte, Carol Denardi.
2: Obrigado, Carol. Compras compartilhadas ajudam municípios catarinenses a reduzir custos e ganhar eficiência. Mais detalhes na reportagem da Vanessa Carini.
3: As compras públicas movimentam bilhões de reais todos os anos e têm impacto direto nos serviços oferecidos à população. Durante o Summit Cidades, o Sim Catarina apresentou soluções que ajudam os municípios a ganhar escala e eficiência nos processos de aquisição, conforme explica o diretor executivo do Sim Catarina, André Oliveira.
4: Quando eu falo em central, o que, que significa? Nós juntamos vontades, demandas, necessidades de todos os municípios do estado, que é a mesma. Todo mundo precisa comprar medicamento, todo mundo precisa comprar café, água, material de expediente, pneu, veículos. É uma necessidade comum. E se cada município for fazer a sua compra individual, isso é muito custoso. Isso demora.

0: os municípios compram dia. Nós vamos passar de 2 bilhões esse ano que os municípios compram através desse nosso sistema. Então, o que que tem que ter ali? Muita estrutura, muita governança, integridade do processo, seriedade de realmente fazer bons estudos, ter boas equipes técnicas. Então, hoje nós temos uma gama e eu preciso aqui relacionar os nossos empregados, as pessoas que trabalham em prol dessa população, são pessoas capacitadíssimas que estão ali fazendo uma coisa, fazendo um trabalho, entregando para pessoas que talvez elas nunca nem vão conhecer, mas estão, sem dúvida nenhuma, fazendo isso, mas de maneira muito séria, muito correta, seguindo as normas, as leis. Então, tudo isso é extremamente importante. Não basta eu ter um consórcio e dizer, nossa, é bom, é ótimo, é maravilhoso. Não, tem que ter estrutura, tem que ter controle, tem que ter transparência, que é a base de qualquer administração pública.
1: E a Vanessa volta falando que o Estado amplia ações de inclusão com o Programa Educacional Especial em Movimento.
2: A inclusão de estudantes com deficiência segue entre os desafios da educação pública. Em Santa Catarina, a Secretaria de Estado da Educação tem ampliado ações para fortalecer o atendimento especializado nas escolas da rede estadual. Segundo a Secretária de Estado da Educação, Luciane Cereta, o programa Educação Especial em Movimento contempla desde a estruturação de espaços de acolhimento até a oferta de materiais e suporte pedagógico para garantir a inclusão dos estudantes.
3: Para superar parte desses desafios, a rede estadual de Santa Catarina, ela está construindo dentro da escola espaços para o atendimento à educação especial, para aqueles estudantes que assim o requerem. Nós temos também o segundo professor, que acompanha esse estudante da educação especial, que requer esse acompanhamento dentro da sala de aula. Nós temos professor regular e temos o segundo professor que acompanha esse estudante da educação especial. E ainda estamos oferecendo agora as 1.038 escolas, montando e organizando os kits para o atendimento à educação especial. Como, por exemplo, um estudante suporte 3 de autismo, ele muitas vezes tem o seu processo aí dentro da sala de aula que desencadeia nele reações que ele precisa ser estabilizado. Então, os condutores auditivos, a proteção auditiva, todo esse acolhimento, espaços de acolhimento para esse estudante, tudo isso nós estamos construindo justamente para superar esse desafio da inclusão. Porque se nós abrimos as portas da escola para esse estudante, ele tem que ser um espaço inclusivo na sua completude. E claro, todo o processo que se inicia, ele tem ajustes. Então, por óbvio que esse é um caminho que nós estamos construindo, mas que requer ainda muitos passos.
2: De Florianópolis para a Rede de Notícias Acaerte, Vanessa Carini.
1: Obrigado, Vanessa. A seguir você confere. Prefeitura de Joaçaba irá reformar e adequar a acessibilidade da creche Rosa Branco. Prefeitura de Erval é premiada no Summit Cidades. Prefeito fala da expectativa de obras começarem antes do prazo eleitoral.
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16: Estamos de volta com o Líder Notícias desta segunda-feira, hoje 29 de junho de 2026. E a Prefeitura de Joaçaba realizou a assinatura de mais uma ordem de serviço voltada à melhoria da infraestrutura da rede municipal de ensino. Desta vez, o investimento será destinado à reforma e adequação de acessibilidade do Centro de Educação Infantil Rosa Branco, na Caetano Branco. De acordo com a secretária de Educação, Rosane Cunha, a obra representa mais um importante investimento da administração municipal na qualificação dos espaços escolares.
17: Demos a ordem de serviço para o SEI, né, Centro de Educação Infantil Rosa Branco, com uma importante obra, muito significativa, não é uma grande obra, mas importante para aquela unidade, já aguardada pelas famílias, pelos nossos servidores, onde nós vamos melhorar o acesso à unidade escolar, a segurança da unidade escolar, a acessibilidade interna e melhor adequação para a funcionalidade, tanto da área administrativa, como de recepção das famílias, área de merenda, área de sanitários e área de serviço da merenda escolar para os nossos alunos.
18: Qual o valor?
17: O valor ficou em 175 mil, aí arredondando, né? Deste valor, 125 mil são de recursos próprios da municipalidade e 50 mil são emendas do deputado Marcos Vieira.
3: partir disso também é um espaço que já vem com aquela filosofia de segurança que vocês implantaram, né?
17: Exatamente, a administração municipal nunca descuidou da questão segurança, né? A segurança é dever do Estado, mas uma responsabilidade de todos nós, e isso a gente segue à risca. Nós temos o protocolo de segurança nas escolas, e o SEI agora, né, que vai passar por essa intervenção de uma obra, nós já vamos colocar o gradil, né, organizando melhor, inclusive, o acesso de pedestre dos veículos naquela unidade, e com isso, então, nós vamos aproveitar para já deixar adequado, né, essa parte também atendendo a questão da segurança, atendendo o bem-estar e a melhor funcionalidade, deixando todo aquele pavimento que nós vamos fazer as intervenções acessível para as nossas crianças, para os nossos servidores, prezando sempre pela saúde e bem-estar de todos que usufruem da unidade.
16: Rosane explica que boa parte da obra será realizada no recesso escolar.
17: Já temos agendado com a empresa, com a engenharia, com a gestão escolar e a equipe da secretaria que acompanha muito de perto as obras que acontecem nas unidades escolares. Nós já temos uma reunião agendada para fazer um alinhamento, um planejamento, onde a gente organiza de acordo com a funcionalidade da escola, zelando pela segurança, sem que isso venha atrapalhar o andamento da obra, porque ela tem prazo, né, de 5 meses para ser entregue. Então, nós precisamos também apoiar, dar as condições à empresa Strata Construção, que foi a vencedora dessa licitação, e a gente trabalha de uma forma planejada. Claro que a área que mais poderá intervir na funcionalidade da escola é a área da copa, da cozinha e da área de servimento da merenda, que isso sim nós vamos aproveitar para avançarmos no período de recesso escolar.
3: Com relação à segunda-feira, a partir da 1 da tarde, então, dispensados, né, os alunos e toda a rede escolar.
17: Exatamente. O município emitiu um decreto, né, alterando o horário em função do Jogo do Brasil. Vamos atuar das 7 da manhã às 13 horas. E com isso também foi definido que as nossas unidades escolares, e para incentivar as famílias, é um momento cultural, um momento importante pela paixão que temos, né, pelo futebol, as nossas unidades também encerrarão as suas atividades até às 13 horas. Então, cada unidade escolar vai organizar junto às suas famílias, e vamos trabalhar apenas no dia 29, na segunda-feira, no período matutino, assim como também outros municípios aqui do entorno acabaram definindo e optando, entendendo que isso facilitaria a logística, né, das famílias em estar em casa para acompanhar o Jogo do Brasil.
3: Conforme for o Brasil avançando, aí sim haverá, né, a questão dos decretos.
17: Exatamente, a municipalidade vai ajustando a cada novo jogo, dependendo do horário, enfim, a gente vai organizando essa logística de trabalho para não comprometer, né, aí as agendas, principalmente o ano letivo que está em curso.
16: E a Prefeitura de Ervaldo Oeste esteve presente no Summit Cidades em Florianópolis. O prefeito Ronaldo da Rosa explica que o município foi premiado em alguns projetos.
15: Sem dúvida, foram dias bastante importantes, e sempre a visita à capital do estado é por motivos super nobres, né? A gente fez muitos contatos lá, além de participar do Summit Cidades, que é um grande evento, recebemos premiações na área da educação, recebemos premiações na área do desenvolvimento econômico e tecnologia, e aí os secretários das respectivas pastas vão dar maiores detalhes para nossa população. Me sinto honrado também, e o que mais foi o assunto em pauta nesses dias foram os repasses do governo do estado. O governo do estado tem feito um trabalho que a gente não tem nem como explicar, de tanto recurso que está vindo para os municípios, tantas coisas que nós estamos recebendo, e ontem iniciaram seus pagamentos. Somente ontem liberou 1.800.000 de emenda para a gente executar rua, executar calçada, melhoria urbana, infraestrutura, máquinas agrícolas. Somente ontem liberou 1.800.000. E a gente tem expectativa aí de muitos valores ainda até o dia 4 ou dia 3 de julho, que é o prazo limite, né? A gente está muito convencido de que virá muito recurso dessas obras que a gente está com projetos prontos, licitações finalizadas, só estamos aguardando o pagamento. É certo que não vamos conseguir receber 100% das obras, mas as mais importantes, com certeza, a gente vai estar recebendo, e alguma coisa que não der também fica para depois dos 90 dias do período eleitoral, e a gente já tem esses recursos garantidos, que é isso que importa, né? Até porque são muitas obras, e se vier tudo junto, a gente também não vai nem ter capacidade de execução, né? Mas sem dúvida nenhuma, é um grande momento que a gente vive, é uma ótima fase do nosso município, e eu quero transmitir para a população da nossa cidade, esse orgulho, essa motivação para que a gente invista, continue empreendendo, continue melhorando, continue avançando, cuidando da nossa cidade, porque nós juntos faremos uma nova e uma grande Ervaldo Oeste.
16: Ronaldo também fala da expectativa para algumas obras.
15: A gente está com uma expectativa muito boa da praça, da Rua Santa Catarina, né, que são as duas mais importantes, e a infraestrutura do conjunto habitacional, além de o que já está certo, o dia já está na conta, da Rua Ivonei Roque Fiorentin, que é uma obra de quase R$1 milhão, né? Então são obras grandes, a gente está, semana que vem, já está recebendo maquinário do Estado também, então vai andar bastante coisa. O que não andar agora, vai andar após a eleição, aí, daí num ritmo mais acelerado.
16: Prefeito, dentro dessas liberações também maquinário, né, que o senhor acabou citando, que tipo de maquinário que está sendo liberado pelo governo do estado aqui para o município de Erval?
15: Nós temos chegando no nosso município, entre recurso próprio, convênio e liberação do estado, nós temos uma moto niveladora, uma escavadeira hidráulica, dois caminhões caçamba Constellation, Volkswagen no caso, um trator agrícola, um veículo para a saúde e um veículo para a Secretaria de Obras. Tudo isso com recursos do estado e recursos próprios do nosso município. É uma grande frota que nós estaremos recebendo nos próximos dias e, como eu falei, vai ficar alguma coisa pendente para pós-eleição, mas vai fluir com certeza aí no período depois da eleição e vai andar num ritmo bastante acelerado.
16: A expectativa com essa nova frota é como o senhor sempre gostaria de ter duas equipes em localidades diferentes fazendo as manutenções das estradas?
15: Nós temos uma equipe que trabalha muito. O nosso parque de máquinas, ele é muito eficiente. Tanto que nós estamos com as estradas 90% em ótimas condições. Não são 100%, porque é óbvio, a gente não é perfeito. Mas 90% em condições excepcionais. Porque nós temos uma equipe reduzida, mas que trabalha muito. Né? Para ter 600 quilômetros de estrada, praticamente todas elas, praticamente, não 100%, mas a grande maioria boa ou ótima, é porque a equipe se dedica demais. O que eu quero com esse maquinário novo é reduzir custo com manutenção. Eu quero reduzir aí pelo menos uns 40% ou 50% até mesmo o gasto com manutenção para a gente economizar dinheiro e poder dar contrapartida em mais obras.
16: E deu entrada na Câmara de Vereadores de Ervaldo Oeste um projeto de lei que regulamenta imóveis que margeiam cursos d'água. O vereador Cristiano Mendonça fala da importância do projeto.
18: Nós temos esse projeto de lei complementar, ele vem para também alterar, regularizar, né, uma lei complementar que nós temos de 2020. Acredito que o Poder Executivo está trazendo aqui também um termo de ajustamento de conduta, né, para essas pessoas, por dizer assim, né, ou unidades imóveis, né, que são impactados por esse distanciamento do rio, né. Mas nós temos que tratar também duas situações. Nós temos a situação ambiental, né, que deve ser respeitada, e temos a situação de segurança, né, da segurança hídrica, que é aquele, vamos falar das enchentes, né, mas quando você fala em algo pensado, em algo analisado, onde você reduz o impacto ambiental, né, dessas áreas, e ao mesmo tempo você dá segurança para quem vai investir nesse local, é justo que a gente faça um termo de ajuste de conduta, né, viável. Não adianta fazer um termo de ajuste de conduta que vá dificultar mais ainda, né? Vai colocar regras impossíveis de ser aplicáveis, né? Então nós temos leis federais que permitem que o município, na sua área consolidada, na área urbana, ribeirinha, tenha alguns benefícios. Então, vamos citar um exemplo, né? Você ter um imóvel na beira ou próximo a um rio não significa que você não possa executar um trabalho e ter lá um plano de atendimento de emergência em caso de cheias, né? E que você também não possa ter uma compensação ambiental, né? Então, já existe um caso que já tem um asfalto, já tem um imóvel, né, próximo ao curso d'água, e às vezes o proprietário não pode derrubar uma parede para reformar, não pode pintar, não pode ampliar, não pode ocupar o espaço, e fica ali aquele problema social, vamos dizer assim, por vários anos, né? Então, esse é o entendimento, nós estaremos lendo, né, e entendendo um pouquinho dessa proposta, mas já era para ter sido feito isso há muito tempo. Na minha opinião, a gente tem que unir, né, o útil ao agradável, vamos dizer assim, né? existe o risco de cheia? Existe, mas o que nós fazemos no momento da cheia? Nós temos um plano de atendimento de emergência. Se é uma área comercial, você tem uma regra dentro da empresa que você vai administrar. O tempo de saída, o tempo de retirada de produtos, enfim. Mas pode estar ali numa área que supostamente volta e meia ou em tempos a água pode chegar. Mas não seria uma regra para todo dia, né? Não é todo dia que existe uma enchente, uma cheia. Então, por isso que tem o estudo do socioambiental também. Então, essa é a matéria que está chegando a casa que estaremos analisando.
16: A seguir, vos confere as informações do setor de segurança pública. E ainda, município de Luzerna recebe pelo terceiro ano consecutivo o selo A do Tesouro Nacional.
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16: As informações do setor de segurança pública agora com Marcos Valnei. Bom dia, Marcos.
17: Bom dia, Matheus. Ouvintes do Líder Notícias. Uma mulher desapareceu nas águas do rio Barra Verde no início da noite de ontem, após cair da ponte da antiga estrada de ferro localizada no bairro Nossa Senhora Aparecida, em Erval do Oeste. O corpo de bombeiros foi acionado por volta das 19h05 para iniciar as buscas. Segundo relatos de testemunhas, a vítima atravessava a estrutura de ferro quando, por motivos desconhecidos, perdeu o equilíbrio e caiu no rio. Populares que presenciaram a queda pediram socorro imediatamente. As equipes de resgate enfrentaram condições extremamente adversas. Devido às chuvas intensas, o rio estava com o volume de água elevado e a visibilidade era mínima, dificultando o trabalho das equipes em pleno período noturno. Além disso, a proximidade com a foz do Rio do Peixe aumentava a complexidade da operação. Os bombeiros realizaram buscas por cerca de uma hora, percorrendo as margens e utilizando técnicas de busca superficial com iluminação operacional nos pontos considerados críticos. Como a vítima não foi localizada e o agravamento do clima colocava em risco a segurança dos socorristas, a operação foi suspensa temporariamente. Os familiares da mulher foram orientados sobre os procedimentos de resgate e a previsão de retomada dos trabalhos. As buscas foram iniciadas no primeiro horário desta manhã, com o reforço de novos recursos e técnicas específicas para salvamento aquático. Uma tentativa de invasão ao centro de eventos da Unidos do Erval terminou com uma mulher ferida na madrugada de ontem, em Erval do Oeste. Ao tentar entrar no local durante a realização de um baile, a mulher ficou com a perna presa na janela da quadra esportiva comunitária, que anexa a sede da escola de samba. Um detalhe importante é que, embora o acesso tenha sido tentado pela quadra, o local não possui ligação com o centro de eventos, tornando a entrada impossível, mesmo se o obstáculo da janela tivesse sido superado. O corpo de bombeiros foi acionado pelos organizadores do evento para realizar o resgate. Foi necessário arrombar uma porta e realizar o corte da estrutura da janela para liberar a vítima. Após o atendimento inicial, ela foi conduzida ao Hospital Universitário Santa Terezinha com suspeita de fratura. A Polícia Militar também compareceu ao local e registrou um boletim de ocorrência por invasão. Se pedisse o ingresso para os organizadores, ia ficar mais barato, né, do que arrumar agora a porta que foi arrombada e a janela que foi danificada. E não tinha quebrado a perna. Alta decisão ruim que tomou, hein, comadre? O idoso de 67 anos ficou preso às ferragens após um Polo Sedã colidir em um barranco e tombar na noite de sábado em Erval do Oeste. O acidente ocorreu por volta das 20h30 na rua Nereu Ramos, bairro Estação Luzerna. Bombeiros e SAMU se deslocaram ao local. Os socorristas encontraram a vítima no interior do veículo, consciente, sem lesões aparentes. Após a estabilização do automóvel, o condutor foi resgatado e deixado aos cuidados do SAMU para avaliação médica. A Polícia Militar cumpriu 3 mandados de prisão entre a tarde e a noite de sexta-feira em Erval Velho e Erval do Oeste. A primeira prisão ocorreu por volta das 15h30 no loteamento Bula em Erval Velho, onde um homem de 39 anos foi detido por possuir um mandado expedido pela comarca de Joaçaba por posse irregular de arma de fogo e tráfico de drogas. Já em Erval do Oeste, uma mulher de 57 anos foi presa por volta das 20 horas no bairro Nossa Senhora Aparecida. Contra ela, havia um mandado expedido pela comarca de Joaçaba pelo crime de associação para o tráfico. A última ação ocorreu às 23 horas na Avenida Beira Rio, também em Erval do Oeste, com a prisão de um homem de 47 anos, alvo de um mandado expedido pela comarca de Erval, pelo crime de homicídio privilegiado. Após os procedimentos legais, os 3 envolvidos foram conduzidos ao Presídio Regional de Joaçaba, onde permanecem à disposição da Justiça. Apresentamos o plantão policial do Líder Notícias. Bom dia a todos.
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13: Estamos de volta com o Líder Notícias desta segunda-feira, hoje 29 de junho de 2026. E o município de Luzerna recebeu pelo terceiro ano consecutivo o selo A do Tesouro Nacional. Quem fala a respeito é o secretário de Administração e Finanças do município, Ângelo Brandalese.
14: Uma importante informação para toda a nossa população, aonde o município de Luzerna, então, pelo terceiro ano consecutivo, consegue atingir essa nota. Quem está nos avaliando é a Secretaria do Tesouro Nacional, então, um importante órgão, aonde o município de Luzerna presta informações fiscal e contábeis. Então, atingimos a nota de 99,3, uma nota bem alta, pelo terceiro ano consecutivo, atingimos nota A. Então, um parabéns aí a toda a equipe, né, de contadores da Prefeitura Municipal, da Câmara Municipal de Vereadores e também para todos os servidores municipais, porque a gente vê que isso é uma conquista de um grupo de trabalho, de uma equipe de trabalho, aonde sim, dessa vez, Luzerna se destaca com nota A.
15: Perfeito. O que chama atenção também, Ângelo, além do terceiro ano consecutivo, é o crescimento da pontuação.
14: É isso mesmo. Então, cada ano o município de Luzerna vem evoluindo, né? É a terceira vez que a gente atinge a nota A, porém, agora nós estamos muito próximos à qualidade total, que seria o 100%. Porém, já estamos com 99,3. Estamos quase lá, né?
15: Perfeito. A gente sabe que essa questão contábil ela é burocrática, mas transformando em um linguajar bem simples, bem popular, para a população compreender tudo que é avaliado e o que, que significa isso para a administração.
14: Isso são informações fidedignas. Isso quer dizer que o município de Luzerna está informando é o que realmente está em todos os órgãos, em todas as informações, né? É um comparativo do que está aqui gravado no município de Luzerna e os outros órgãos estão avaliando.
15: E o que é importante destacar é que essa avaliação é a nível federal.
14: Isso, Secretaria do Tesouro Nacional que está avaliando o município de Luzerna.
13: E o município de Luzerna adquiriu uma nova van para a Secretaria de Educação, Cultura e Esportes, como explica a secretária Dirce Dalla Costa.
16: É com muita alegria, né, que a gente recebe esse carro. que vai ser utilizado aí por toda a secretaria, tanto educação, cultura, esportes, para transporte dos alunos, né, dos atletas. E o bom dela é que, né, o motorista que tiver, o professor carteira B, ele pode dirigir a van.
15: Perfeito. Facilita na hora, o próprio professor ou técnico pode estar dirigindo.
16: É, isso, porque daí a gente não precisa de um motorista, né, que tenha carteira D, para locomoção dos atletas.
15: Falando do investimento, temos uma parte que é um repasse, um recurso, e também recursos próprios de investimento.
16: Isso, 103 mil foi uma emenda, a emenda 1130 de 2025 do deputado Napoleão Bernardes, e 138 mil de recursos próprios do município.
15: Savan, que nos próximos dias já vai estar à disposição.
16: É, agora temos que fazer o seguro, documentação, a plotagem dela, né? E acredito que uns 10 dias aí ela já está andando pela cidade.
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0: Muito bem, vamos nessa então, trazendo as informações da área esportiva. Em jogo de muita emoção e decidido nos últimos segundos, Joaçaba e São Lourenço empataram em 3-3 ontem no ginásio Unuesc Campus 1 em Joaçaba pela abertura da 11ª rodada da LNF Silver, o campeonato brasileiro da Série B, né, de futsal. Pedro Henrique marcou o gol do empate aos 39:30, a apenas 30 segundos do fim do tempo regulamentar, e selou o resultado em uma partida com várias reviravoltas no placar. Os donos da casa começaram melhor e abriram o placar com Rizzi aos 12:40 do primeiro tempo. Serjão empatou para São Lourenço aos 20:25 em jogo aberto de troca de ataques. Na segunda metade, Kiwan colocou Joaçaba em vantagem aos 29:52, mas Gabriel Rosa devolveu o empate aos 31:58. Biro voltou a marcar para os donos da casa aos 37:30, deixando o placar em 3-2. Quando os visitantes pareciam não ter mais tempo, Pedro Henrique apareceu para selar o empate em 3-3 aos 39:30, faltando apenas 30 segundos para o apito final. Com o ponto, o São Lourenço chega aos 17 em 10 jogos e mantém a 7ª colocação da liga dentro do G8. O Joaçaba também, com ponto somado, soma 14 pontos em 11 jogos e segue em 9º. A liderança é dividida por América de Natal e Chopinzinho, ambos com 23 pontos, São Caetano 22, Vélez, Camaquã e Dracena com 19, Vasco com 18, São Lourenço 17, Apodi 15, completam o G8. Pela 12ª rodada da Liga Nacional de Futsal Silver, o São Lourenço recebe o Juventude no domingo, às 17h, na Arena São Lourenço, em São Lourenço do Oeste. Já o Joaçaba visita o Chopinzinho na terça-feira, dia 7, às 20h, no ginásio Deonisto de Bona, em Chopinzinho, no Paraná. E o Peru, que é o ex-capitão do Joaçaba, técnico do São Lourenço, falou ao repórter Matheus Mitterer durante a transmissão de ontem que renovou já por mais 2 anos, está com moral, com a diretoria do São Lourenço, o técnico Peru. Bom, pela Série B do Campeonato Brasileiro, no sábado nós tivemos o Operário ganhando do América Mineiro por 1-0. O Criciúma ganhou do São Bernardo por 1-0 e assumiu a 3ª colocação da Série B. Já ontem, Atlético Goianiense 2, Ponte Preta 0, Juventude 2, Ceará 0, Atlético 1, Avaí 0. Avaí não tem jeito, hein? Fortaleza 2, Sport Recife 1. O Náutico perdeu em casa por Goiás 1-0. O Botafogo de Ribeirão Preto e CRB jogam amanhã às 20h. E a 16ª rodada de 38 começa na quinta-feira, se estendendo até... Até quando? Deixe-me ver aqui, até terça-feira, no dia 7 de julho. Copa do Mundo, né? Copa do Mundo. Nós tivemos ontem o primeiro a avançar para as oitavas de final. A África do Sul perdeu de 1-0 para o Canadá, o gol foi marcado nos acréscimos e a África do Sul tá fora, o Canadá avança. Hoje tem, às 14h, Brasil e Japão. Qual é a sua perspectiva, a sua expectativa? Brasil. Qual será o placar? Conta pra gente na sequência aí do programa da manhã, tá? Manhã Líder. Às 14h, Brasil e Japão. Hoje ainda tem Alemanha e Paraguai, às 17h30. E às 22h, Holanda contra o Marrocos, num jogão de bola. Amanhã tem sequência, mas isso é outra história. Apresentamos o bloco de esportes.
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2: Chegamos ao final de mais uma edição do Líder Notícias. A apresentação de Matheus Mitterer, central técnica do Gabriel Platal. Produção central líder de jornalismo, direção geral, Mauro Roberto Valmórbida. Você também pode acompanhar as notícias no nosso portal, liderfm1075.com.br. Fiquem agora com o programa Manhã Líder e ele, Marcos Valnei. A todos, um ótimo dia.
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0: Então traga meu upa, iaiai, de reencontro, venha cá, venha cá. Upa, iaiai, que abraço gostoso, bate fera, dá soquinho. Pronto, estamos devidamente cumprimentados e preparados para trocarmos energias através do rádio.
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0: Bença mãe, bença pai, bença avó, bença avô, que seja esta segunda-feira, dia 29 de junho de 2026, abençoada, protegida, produtiva, que você possa atravessá-la na companhia de pessoas que te acrescentem, que você dê mais um passo em direção às suas vitórias. Bom dia, povo bom que me faz bem. Tô trazendo comigo a competência profissional do meu amigo Gabriel Platão nos trabalhos técnicos e nós estamos prontos para cumprirmos mais uma vez a missão que o rádio nos dá todas as manhãs. A doce missão de mexer com a tua emoção, com a tua sensibilidade, com o teu astral até o meio-dia.
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0: Agradecendo a Deus mais um dia que ele nos dá de presente, o fato de termos acordado, de estarmos novamente de pé, cuidando dos nossos afazeres, amando nossa família, projetando um futuro melhor para todos nós. Vamos colocar o nosso espírito de fé de pé, em sintonia com o Espírito Santo da Santíssima Trindade, pedindo proteção para nossa caminhada e para a caminhada daqueles que a gente ama. Sabedoria! E vai Brasil, né? Matos Nascimento, vem cá, fi, cantar Anjos Poderosos.

Os anjos simbolizam a luz que inspira coragem e renova a esperança. Sua presença nos lembra os cuidados de Deus para conosco. Creia como criança e permita que os anjos cuidem dos seus passos.

e dos passos daqueles que você ama, livrando você e toda a sua família, todos os seus, de eventuais perigos que estejam à espreita. Que a proteção dos anjos fortaleça seu coração e ilumine o caminho para dias melhores. Viva sob a guarda dos anjos de Deus. Lembra que a mãe dizia: durma com o anjinho da guarda, meu filho. Então viva sob a guarda dos anjos de Deus e me passa o chimarrão.

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0: Estamos aqui no ritmo da nossa amizade, da nossa emoção partilhada. Eu tô com a dor de garganta danada, a voz tá saindo só um fiapo aí, mas é assim mesmo, vamos lá, me aceita, é assim. 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Vamos saber como é que está o tempo?
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0: Sol com algumas nuvens, chove rápido durante o dia e a noite. Ah, 14 graus a mínima, 19 a máxima, sensação térmica de 14, 16. Deve chover 8,3 milímetros, 96% de chance de que isso ocorra, tá? Umidade relativa do ar 100%, vento de sudeste a 3 km por hora. O sol nasceu às 7h16, vai se pôr às 17h42, a lua já é cheia de novo.
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Tamo juntos em mais um Amanhã Líder. 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A gente vai ali e já volta, tá?

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0: Que bom que você me permite estar ao seu lado em mais uma manhã, em mais uma semana que começa. Gente, deixa eu dar um toque para vocês. Ó, houve um acidente, um carro bateu na sinaleira ali do Bonato, em Joaçaba, e tá um caos ali, tá? Então, se você puder evitar, não passe por ali, porque o pessoal tá arrumando a sinaleira ali e tem uma dificuldade do trânsito fluir. Então, vá com cuidado, sem pressa. Se você estiver nesse setor, já saiba aí, né, que é justamente porque houve um acidente, um carro bateu na sinaleira e o pessoal tá arrumando ali agora, tá? Então fique atento e se puder, outro trecho é melhor então para evitar engarrafamentos desnecessários, né? Para sua manhã de segunda-feira. Oh, meu Deus, já começou assim a segunda. Calma, filho. Ainda bem que não foi você que bateu, não é? Então, tem gente pior. 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Faça parte desse time, tá bom? Bom, gente, hoje nós teremos uma pizza e uma coca do Passarela de presente para um de vocês. E eu quero saber qual a sua opinião para o jogo do Brasil contra o Japão. Hoje, às 14h, você vai poder ouvir na Líder também. Vamos pôr o povo no ar? Vamos pôr o povo no ar. Deixe-me ver. Ó, a dona Santilina mandou um áudio pra gente, a dona Santilina, mas cortou. Saiu só o finalzinho. Põe ela no ar aí.
1: Se tiver sorteio, me põe no sorteio. Tchau, bom dia.
0: Tchau, bom dia. Infelizmente, o que a senhora falou antes não saiu, tá? Obrigado, Ivo, pela audiência e também você e sua família. Bom dia.
2: Bom dia, meus amigos da Rádio Líder. Já estou de saída para o trabalho. Que Deus ilumine meu caminho. Que Deus abençoe vocês todos. Uma ótima segunda-feira. Coloca meu nome aí em oração. O nome do meu irmão Dionir Bianchini e da minha irmã, dos meus dois sobrinhos, Vinícius e François, do meu marido Rubens. Um abração a todos.
0: A senhora também.
2: Roda uma música aí de Chico Rei Paraná. Qualquer uma deles. Muito obrigado.
0: Valeu, brigadão. Tá anotado lá para sofrência. Bom dia, Marcos Monet. Quando acabar minhas músicas, avisa. Faço outra. Sou eu, a Pete. Fica com Deus. Tem umas três ali ainda, viu, Pete? Bom dia.
3: Bom dia, Rádio Líder Inês Cordeiro. Quero participar do sorteio. Coloco Alexandre, Eliana, Simone, Edilaine, Ronildo, Daniel, na benção do Padre Manzotti. Um grande abraço.
0: Outro para a senhora. Bom, tem coisa nova no ar aí, rapaz. Ah, finalmente lançaram uma coisa boa. Encontro de Jean Giovanni com Bruno e Marrone. Que fera, hein? Me faz te odiar. Vamos saber como é que ficou.

0: O encontro de Gian Giovanni com Bruno e Marrone. Nova música, Me Faz Te Odiar.
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0: 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Fala com a Simone e com o Anderson ali. Aliás, já tinha gente esperando antes de abrir. Pensa num povo que tem pressa para cuidar do celular. Vamos fazer o que agora, viu, santo? Vamos pedir para o padre Gilvani nos explicar quem é o santo do dia. Olá, padre.
16: Olá, Marcos Valnei, queridos ouvintes da nossa Rádio Líder. Hoje, segunda-feira, 29 de junho, nós celebramos São Pedro e São Paulo, apóstolos. Pedro foi o primeiro e o entre os discípulos a professar a fé em Jesus Cristo e também a dar testemunho da sua pregação, morte e ressurreição. Ele foi chamado a reunir e guiar a comunidade apostólica. O martírio deste primeiro bispo de Roma é recordado em 29 de junho, junto com São Paulo, que é considerado o apóstolo dos gentios, o maior missionário da história, o primeiro teólogo cristão. Era fariseu convertido a Cristo e consagrado sem reservas ao anúncio da encarnação, morte e ressurreição de Jesus. Seu martírio é recordado no dia 29 de junho, junto com São Pedro. Portanto, nesse dia, peçamos a intercessão de São Pedro e São Paulo, apóstolos, colunas da Igreja, para que possamos também nós professar a fé na Igreja Católica Apostólica Romana. São Pedro e São Paulo, rogai por nós.
0: Amém. Muito obrigado, padre, por nos apresentar o santo do dia. Voz da verdade, o escudo.

0: Era demais para você, sucesso de Voz da Verdade, o escudo.
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0: Muito bem, estamos de volta. Ele chegou, Carlos Ferrari. Como é que tá, Ferrarinho? Beleza pura? Tranquilo, graças a Deus.
1: Bom, de Brasil ou Japão?
0: Brasil, né, cara?
1: É.
0: Muito, muito Brasil. E você?
1: Vamos meter uns três sayonara nele.
0: Vamos Brasil! Meter uns três sayonara. Sayonara, arigatô. É difícil nada. Aqueles japoneses estão tudo com os olhos esticados, não enxerga direito a bola. Filho. Vamos ganhar. 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Fique em dúvida. Será que o professor Isao Yamaguchi, tantos anos responsável pelo judô de Joaçaba, vai torcer pro Brasil ou pro Japão? E o doutor Tanaka? Eita! Ficamos tudo na dúvida agora. Vocês moram no Brasil, gente, pelo amor de Deus! 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Bom, vamos voltar pro povo? Hoje está difícil de pôr o povo no ar, né? Tem muita coisa hoje. Vamos lá, então. Pro povo, paramos aqui. Bom dia!
2: Bom dia, meu amigo Marcos Onei, tudo certo? Aqui é o Luciano Vargas de Joaçaba, passando para parabenizar a programação de todos os dias, né? Suas mensagens maravilhosas que dão uma injeção de ânimo para começar o dia com o pé direito. Desejar uma boa sorte para a nossa seleção brasileira.
0: Vamos
2: ter uma vitória maravilhosa hoje. Um excelente dia. Coloca meu nome no sorteio. Um baita abraço para ti, meu amigo. Fica com Deus.
0: Você também, irmão. Obrigado. Bom dia. Mandou pra gente aqui a Salete Rosa. Obrigado. E a dona Vitalina Pituco.
3: Marco Bonet, bom dia.
0: Bom dia.
3: Passou bem fim de semana, acredito que sim, né?
0: Claro, então, a mulher mandando em mim o dia inteiro.
3: Marco Bonet, hoje, vamos pisar em cima da cabeça da serpente? Pisa em cima. Ela é venenosa mesmo, viu? Então vamos, coloca daí a cabeça esmagada e daí coloca eu, meu filho na ração, você com a tua família, o Gabrizinho, e daí no sorteio se tiver, tá bom? Obrigado, um abraço e daí vamos falando semana inteira agora,
0: se
3: tá
0: Deus
3: bom?
0: Quiser.
3: Obrigado, abraço.
0: Obrigada,
3: tchau, tchau.
0: Senhora. Valeu. Ela tá com a raiva da serpente, né, velho? Tem piedade nenhuma pra pisar na cabeça da serpente de vez. Só que não deu tempo, já tinha o pedido do escudo, né? Mas fica pra amanhã, semana nós tocamos, tá? Fica tranquilo. 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Vamos tocar música? Vamos lá, tá pintando pra vocês sucesso dos atuais Garota do Baile.

0: Muito bem, tá aí pra você os atuais cantando pra gente, Garota do Baile.
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0: 95.
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0: Na Rádio Líder, nós temos a nossa amizade se concretizando a cada manhã. Que bom que você tá aí. Pra frente, Brasil, hoje, hein? Vamos lá. 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Vamos de horóscopo.
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0: Conversando com Áries, a lua em Capricórnio pede foco nas metas profissionais. Cuidado com conflitos familiares, use a sensibilidade para dialogar, viu, Ariano? Touro, aproveite a energia do dia para avançar no trabalho logo cedo. Seja diplomático para evitar discussões e evite a teimosia, viu, Taurino? Gêmeos, fase de revisão, pedem que você coloque a razão e a organização acima dos impulsos. Planeje com disciplina e respeite o seu próprio ritmo, geminiano. Câncer, com o Sol e Mercúrio retrógrados no seu signo, é hora de desacelerar. Cuidado com ilusões e mal-entendidos. Foque no autocuidado, canceriano. Leão, momento de ser mais flexível e não agir por impulso. Abra espaço para novidades, mas mantenha os pés no chão, leonino. Virgem, algo pode exigir um esforço extra de sua parte, mas não desista. Faça ajustes graduais em vez de tentar mudar tudo de uma vez. Tá bom, virginiano? Daqui a pouco tem as previsões para Libra, Escorpião, Sagitário, Capricórnio, Aquário e Peixes.
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0: Ô, gente, já são 9h17. 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Segundo turno do horóscopo.
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0: A conversa é com Libra, possibilidade de grande dedicação ao trabalho e revisão de rotinas. Excelente momento para expandir parcerias e contatos sociais, viu, Libriana? Escorpião, a lua cheia ilumina seus talentos criativos, mas Mercúrio retrógrado sugere revisões no campo financeiro e amoroso. Conversas profundas estão em alta, Escorpião. Sagitário, assuntos familiares ou domésticos podem pedir atenção. Evite gastar energia com conflitos de poder e priorize a harmonia, sagitariano. Capricórnio, a lua cheia no seu signo traz clareza sobre suas metas e responsabilidades. O clima é ótimo para o autoconhecimento, mas cuidado com a autocobrança excessiva, neném capricorniano. Aquário, gente, momento de introspecção e organização interna. Sua força não está na velocidade, mas na firmeza das suas convicções. Tá bom, Aquário? Peixes, reflexões sobre amizades e projetos futuros. Evite discussões tolas, foque em conversas maduras que possam resolver pendências antigas. Pisciano, horóscopo do dia volta amanhã.

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0: 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Que legal. Muito bem, vamos voltar pro povo? Hoje nós estamos pondo pouca gente no ar, rapaz. Santina, bom dia.
1: Bom dia, é Santina Correia de Santos, do bairro Santa Teresa. Moro na rua Gustavo Andes, perto de Espinheirinho. Coloco eu e meu esposo José Ferreira dos Santos no sorteio e na oração do padre. E um bom dia, fiquem com Deus.
0: A senhora também, muito obrigado. Bom dia, Marcos Onei, aqui é a Raquel. Gostaria de participar do sorteio. E os filhos Cauane e Tel, um abraço para todos que estão ouvindo a líder, obrigado. Vamos colocar todo mundo ali com o nome e sobrenome que a senhora mandou embaixo, tá bom? Bom dia!
2: Bom dia, meu amigo Marcos Oneia. Ele coloca a minha família e amigos para todos os doentes na benção do padre, quer participar do sorteio e uma abençoada semana e fica com Deus.
0: Eita, que meteu o dedo na tomada, tá elétrica, rapidinho hoje. Bom dia!
3: Bom dia, eu sou a Jusserlei de Melo. Gostaria de participar do sorteio e colocar eu e toda a minha família no padre Reginaldo Manzotti.
0: Tá bom.
3: Um ótimo, abençoado dia a todos.
0: Igualmente para a senhora. Bom dia, Marcos Oneia. Meu nome é Daiane da Fonseca, do bairro Vila Rica. Coloca eu e toda a família na bênção do padre e também no sorteio de hoje. Desejo a todos vocês que alegram nossas manhãs, uma segunda-feira muito abençoada. Gostaria de ouvir a música Fernando e Sorocaba, Deixa Eu Amar Você, oferecendo para o seu Ivo Dutra e para a esposa Natália. Muito obrigado. Vamos tocar música? Tá pintando Fernando e Sorocaba, Deixa Eu Amar Você.

0: Fernando e Sorocaba cantando pra gente, Deixa Eu Amar Você.
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0: Bora comigo no ritmo contagiante da nossa amizade, no ritmo contagiante do sucesso que você pede. 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Bora para o WhatsApp? Bora lá pro WhatsApp, deixe-me ver onde é que eu parei, aqui. Bom dia.
1: Bom dia, meu amigo, tudo bem? Eu gostaria de ouvir de Paulo e Paulino, Só Você é o Remédio. Abraço, meu amigo, ótima e maravilhosa semana para todos. Linda, poderosa mensagem de todas as manhãs.
0: Obrigado.
1: Obrigado. Quem fala é a Elda Guarani.
0: Obrigado, dona Elda, pelo seu carinho, pela sua atenção. Bom dia, Marcos Alneito, ligada na programação. Ivete Ramos, coloca no sorteio e coloca toda a família no Padre Reginaldo. Obrigada. Eu que agradeço. Bom dia.
2: Bom dia, Marcos Alneito. Bom dia a todos aí. Aqui é o Claudio Mike do Bairro Lupo. Coloca eu e meu neto aí para participar do programa. Antônio Miquel Borba. Para desejar um ótimo início de semana e o placar do jogo vai ser 3-1 pro Brasil, acho.
0: Boa, fi.
2: Se possível, toca uma música aí, aí que melhorou com San Marino, mas aí tudo de bom.
0: Valeu, brigadão. Vamos tocar então pra você, só porque você tá postando 3-1 no Brasil, San Marino, daí que melhorou.
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0: Aí, que melhorou pra você. Ó, gente, bom dia. A rua Santa Catarina já foi palco de muitos acidentes. Agora está caótica com as obras, eu acho que do Simbai, não é nem da prefeitura, tá? Aí, mandou umas fotos aqui. Estamos pedindo socorro. Tá cheia de buracos na pista e brita solta em toda a sua extensão. Eu passo ali, Fia. Tá meio feinho mesmo o trem. Tem uns buracos ali que você tem que ir pra outra pista. Tá vindo carro, é um perigo danado. Então, não sei, acho que foi obra do Simbai. E a prefeitura está aí com o plano, né? Já está a obra licitada para asfaltar, fazer uma obra bem grande. Mas não dá para ficar esperando também até começar e ficar pronta, não, né? Então, se puderem fazer alguma coisa para ajudar os munícipes que usam essa via, o pessoal está pedindo socorro aí. Alguém pode ajudar? Prefeitura pode? O Simbai abriu, o Simbai tem que fechar? Fica essa dúvida sempre, né? Então tá bom, tá dado o recado aí que tem uma insatisfação generalizada das pessoas que utilizam a Santa Catarina devido às obras que foram feitas e não foram arrumadas adequadamente. Muito obrigado aí, tá? Deixe-me ver.
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3: Muito bem, vamos com as loterias.
4: Será que chegou o seu dia? Confira a loteria.
3: Vamos começar com a Mega Sena, concurso 3024, 13, 39, 42, 44, 47 e 49. Ninguém acertou seis números, 23 milhões para amanhã. 5 acertos paga 32 mil, 4 acertos, R$961. Lote fácil. Cadê o concurso? 3.721. 15 acertos, uma aposta ganhadora levou 1.461.000. 14 acertos. 14 acertos paga 1.911. 13 acertos, 35. 12 acertos, 14. 11 acertos, R$7. Acumulados 1.500.000 para hoje à noite. E esse prêmio principal saiu para São Paulo, capital. Foi uma aposta simples que levou 1.461.000. E a quina? Foi a quina de São João, filho? Ai, tá aqui o negócio, não abriu, agora abriu. 19, 32, 50, 73, 75. Concurso 7.051. 5 acertos, 9 apostas ganhadoras. Cada uma delas levou 26.233.000 reais. 4 acertos paga 12.234, 3 acertos 135, 2 acertos 6,53. Vamos saber se abre aqui. Saiu para Fortaleza, Ceará, Brasília. Outro para Brasília, também para Alexânia, Goiás, Contagem, Minas Gerais, Aripuana, Mato Grosso, Paranavaí, Paraná. Ainda saiu para Campos dos Goitacazes, Rio de Janeiro, e Indaiatuba, São Paulo. Ah, bom, tem gente com 26.603.000 aplicados a partir de hoje. Que legal, hein, gente? Parabéns. Deixa eu ver. 4 acertos, já falei, né? 12 mil. Vamos agora também para Time Mania. Não abriu. Vamos dar um F5. Concurso 2.409. 5, 6, 10, 20, 29, 67, 71. Ninguém acertou os sete números. 2.700.000 para... Hoje à noite, hoje, deixa eu ver, hoje não, não, só pro dia 2, só pro dia 2. O time do coração foi o Cuiabá. Também ninguém acertou seis números, 5 acertos paga 1.069, 4 acertos 10,50, 3 acertos 3,50. Loteria Federal, extração 6.078, quinto prêmio 15.020, quarto prêmio 467, terceiro prêmio 7.818. Segundo prêmio, 53.888. E no primeiro prêmio, 6.440. Para São Carlos, São Paulo, R$500.000. Também tivemos a Loteca. A Lotérica teve 14 acertos, 74 apostas ganhadoras, 38 mil para cada uma delas. Segundo prêmio, 13 acertos, teve 1.723, levado R$259. Dia de sorte, concurso 1.231, 4, 5, 15, 17, 18, 28 e 29, mês da sorte, fevereiro. Uma aposta acertou os sete números, levou 186 mil, 6 acertos paga 2.196, 5 acertos 25, 4 acertos 5, fevereiro paga apenas R$5. Deixa eu ver se é isso mesmo. Ah, não, 2,50 fevereiro. Vamos pro local aqui que ganhou? Foi exatamente São Paulo, capital. Um bolão levou 186 mil. Então tá, 25 cotas dividiram 186 mil. Por outro lado, a milionária, aquela que nunca sai, continuou não saindo. E nós vamos ver os detalhes agora, assim que atualizar. Concurso 367, 6, 20, 29, 38, 45 e 48. Trevos sorteados 1 e 6. Ninguém acertou o prêmio principal. Ninguém acertou o segundo prêmio principal. 5 acertos mais 2 trevos paga R$292.000. Teve prêmio também de 9.294, 1.712, R$158, 50, 24, 12, R$6. Acumulado 68 milhões para o dia 1º. Loterias voltam amanhã.

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7: A imprensa japonesa bem que tentou, mas Carlo Ancelotti não revelou a escalação. Ele manteve um mistério, como nos outros jogos, mas se teve algo que o italiano deu certeza foi que o Brasil está pronto para o duelo e ele afastou qualquer preocupação com o horário da partida. O estádio aqui em Houston é climatizado, a seleção treinou nesse período em horários de sol escaldante e o time está preparado para qualquer cenário. Na coletiva de imprensa, o que chamou a atenção foi o enorme interesse dos profissionais japoneses e teve jornalista brasileiro de fora. A FIFA precisou orientar esses profissionais que não conseguiram acompanhar a entrevista lá de dentro a assistirem a transmissão pela TV. Eu sou Melina Calduro, aqui em Houston, para o Acaerte em Campo.
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13: 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Terminou, Gabrielzinho? Sem música? Então tá bom, eu volto 10h36 com os oferecimentos da oração. Tá chegando o padre Reginaldo Mazotti. Até daqui a pouco.
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17: O GAECO do Ministério Público de Santa Catarina deflagrou a Operação Nórcia nesta segunda-feira em investigação contra um esquema de crimes de fraude imobiliária, estelionato e lavagem de dinheiro no norte do estado. São realizadas duas prisões preventivas e cumpridos 6 mandados de busca e apreensão nos municípios de Campo Alegre, Itapoá, Joinville e São Bento do Sul. O governo do estado inaugura obras escolares nesta segunda-feira em Palhoça, na Grande Florianópolis. São entregues o complexo esportivo da Escola Governador Ivo Silveira, a reforma e ampliação da Escola Governador Pedro Ivo Figueiredo de Campos e as revitalizações elétricas das unidades estaduais na cidade. Condições do tempo para esta segunda-feira em Santa Catarina com a meteorologista da Acaert, Daniele Lima.
18: Tempo instável e chance de chuva em toda Santa Catarina, devido à atuação de uma frente fria. Ao longo do dia, o céu segue nublado, a encoberta...
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13: 10 da manhã.
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Louvado seja nosso Senhor Jesus Cristo, para sempre seja louvado, queridos filhos e filhas. Hoje, segunda-feira, louvado seja Deus pelas 24 horas na presença do Senhor. Louvado seja Deus, e desejo imensamente que todas as caravanas tenham chegado ou estejam chegando em paz com o Senhor. Filhos queridos, hoje é segunda-feira, hoje é dia de São Pedro Apóstolo. Hoje, dia 29 de junho, dia de São Pedro. E hoje nós começamos um novo novenário. São Bento, rogai por nós. São Bento, rogai por nós. São Bento, intercedei por nós. Eu saúdo a todos nesta alegria que o Senhor que nos sustenta a partir da Rádio Evangelizar, de onde tudo começa. As rádios irmãs, cujo

Vendo uma multidão ao seu redor, Jesus mandou passar para o outro lado da margem. Então, o mestre da lei aproximou-se de Jesus e disse: Mestre, eu te seguirei para onde quer que tu vás. Jesus respondeu: As raposas têm suas tocas, as aves dos céus têm seus ninhos, mas o Filho do Homem não tem onde reclinar a cabeça. Um outro dos discípulos disse a Jesus: Senhor, permite-me que primeiro eu vá sepultar meu pai. Mas Jesus respondeu: Segue-me e deixa que os mortos sepultem seus mortos. Senhor, são dois vocacionados. Assim também somos vocacionados. Mas estes dois em particular há um diálogo. E esse diálogo coloca condições para o seguimento. Há um que era um mestre, mestre da lei, compreendia muito bem a Torá, compreendia muito bem o Antigo Testamento. Ele se pôs a querer segui-lo. Mas, Senhor, a tua resposta foi: por que me segues? Ou por que queres me seguir? Eu não tenho nada a oferecer. Não tenho nenhum lugar para descansar. Está disposto? Não lhe ofereço honrarias. Não lhe ofereço uma vida fácil. As raposas têm sua toca, as aves do céu seu ninho, mas o Filho do Homem não tem nem onde reclinar a cabeça. Ao outro, o questionamento é mais profundo ainda. Quer voltar a sepultar teus pais? Deixe o passado. Deixe o passado. E comece uma vida nova. Tem que ser agora. Senhor Deus, eu quero te seguir. E te peço, Senhor, dai-me uma fé inabalável para que nada me prenda, nada me segure. Dai-me uma fé inabalável, Senhor, então te seguirei.

Você já decorou essa música? Ela é forte. A fé não é ausência da dor, não é certezas, é arriscar e aventurar-se em Jesus. A fé é saber onde ancorar e ancorar em Jesus.

Dai-me, Senhor, esta fé. Dai-me, Senhor, esta fé inabalável. E que eu possa, então, deixar tudo para trás. Que nada possa me prender, me segurar. Senhor Deus, a tua presença me encontrou. Minhas lágrimas no oceano de amor. A fé não é ausência da dor. Dá-me essa certeza, Senhor. Eu posso estar sofrendo, passando por dificuldades, mas eu confio, eu espero em Deus, minha fé é inabalável. Diga isso nesta segunda-feira. Tudo a ver com São Pedro. Pedro, uma fé inabalável. Sobre esta pedra edificarei minha igreja. Não é a pessoa de Pedro, mas a fé que ele proclamou. Fé inabalável, Senhor.

Sim, Senhor, não me abandonaste. Então eu quero pedir, Senhor, em meio ao meu sofrimento, à dor, à labuta do dia a dia, aos desafios desta semana. Nós estamos terminando um mês. Sabe, Deus, o que você está passando? Mas proclame sua fé inabalável em Deus. Proclame isso, aumente o som. É saber onde ancorar, e não há âncora maior do que teu coração, Senhor.

0: para transpor montanhas, passar por abismos e confiar plenamente em Ti, Senhor. Nada me tirará essa fé em Ti. A minha fé em Ti, Senhor, é inabalável. Não importa o que eu esteja passando, a minha fé em Ti é inabalável, Senhor. Põe isso no teu coração. Dai-me, Senhor, uma fé inabalável. Repita comigo. Dai-me, Senhor, uma fé inabalável. A exemplo de Pedro. Com todas as dificuldades, e sobre isso falaremos sobre o programa. No programa, nós só começamos. Eu vou para o intervalo, eu volto falando de Pedro, eu volto começando um novo, uma nova novena, eu volto com a leitura orante. Volte comigo.
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0: Você conhece aquela música, A Barca? Eu fiz questão de gravá-la nos sinais do sagrado. Tem muito a ver com Pedro. É, o seu nome era Simão. E Pedro foi o que Jesus o chamou Kefas. Ele era natural de Betsaida, vivia em Cafarnaum, era pescador no lago de Tiberíades. O mestre Jesus o chamou, juntamente com seu irmão André, com Tiago e João. Pedro e estes outros testemunharam alguns acontecimentos importantes, como a ressurreição da filha de Lázaro, a transfiguração, a agonia no Horto das Oliveiras. Pedro caminhou ao lado do Messias e surge como um homem simples e quieto e às vezes até impulsivo. Vez por outra, fala, age em nome dos apóstolos. Não hesita em pedir explicações a Jesus, ele pede esclarecimento. Ele fala que não entendeu as parábolas e pede para Jesus explicar de novo. Interroga Jesus com muitas questões. Pedro é o que mais pergunta, é o que mais interpela. Foi o primeiro a responder ao Messias diante da pergunta aos discípulos. Também vocês querem ir embora? Ele disse, para onde iremos, Senhor? Só tu tens palavras de vida eterna. Ah, meus irmãos, São Pedro não foi sempre São Pedro. Começou como Simão, o pescador de peixes que se transformou em pescador de pessoas a pedido de nosso Senhor. É bonito ver a história de Pedro com toda a sua impulsividade, mas sendo lapidado por Jesus. Depois nós continuamos, hoje, dia de São Pedro. São Pedro, rogai por nós. Lúcia, que a paz de Jesus esteja com você, Lúcia.
1: Bom dia, padre, com o senhor também, a sua bênção.
0: Deus abençoe, você fala de onde?
1: Eu falo de Volta Redonda.
0: E como,
1: estado
0: que
1: do Rio.
0: E como você me acompanha em Volta Redonda, estado do Rio?
1: Eu acompanho pelo aplicativo do rádio e pela TV.
0: Tá certo. Então, parabólica digital e pelo...
1: Não é parabólica.
0: É canal aberto?
1: Isso.
0: O 16.1?
1: 30... Acho que é 33.
0: Tá certo, 33. Isso. Tá certo. Diga lá, isso. Lúcia.
1: Padre, eu tô muito emocionada. Desde o fim do ano que eu tô tentando falar com o senhor.
0: É para ser pra hoje, dia de São Pedro.
1: Dia de São Pedro, né? Para agradecer a Jesus das Santas Chagas e a todos os santos que foram todas as novenas que o senhor fez a partir do janeiro de 2024 que eu venho fazendo as novenas para o concurso que minha filha prestou. E houve muita confusão, e houve suspensão, mas no fim chegou o dia dela, graças a Deus, ela tomou posse agora em dezembro.
0: Amém.
1: Fomos para uma cidade mais perto, porque a gente morava no Nordeste, que era o sonho dela voltar mais para perto da família.
0: Sim.
1: Que a gente estava bem distante, né? Agora estamos mais perto, com a graça de Deus.
0: Certo.
1: Né? Então, assim, conseguiu... Aqui em Volta Redonda, para nós agora que são 4 horas de viagem.
0: Louvado seja Deus.
1: Né, levava, ia de avião e ônibus e tudo, e agora não, graças a Deus. Se eu quiser ir de manhã e de tarde, eu chego na casa de minhas outras filhas.
0: Que maravilha, filha.
1: Então, assim, agradecer também, né, pela oração de todos da minha família que se juntaram a nós nessas orações para que ela conseguisse esse concurso.
0: Então diga, graça recebida.
1: É graça testemunhada.
0: Toca o sino, sacristão. Tá certo. Como é que é o nome da filha?
1: A minha filha Luciele.
0: Quer deixar alguém em oração?
1: Quero, padre. Todos os meus irmãos, em especial a minha irmã Leninha Beatriz, que foi ela que logo no princípio do seu programa, quando o senhor começou, ela evangelizou toda a família.
0: Opa, a Leninha?
1: É.
0: Um abraço, Leninha. Deus abençoe. Beatriz, Deus abençoe. Parabéns pelo seu trabalho de evangelizar. Parabéns.
1: E posso pedir para mais outros
0: claro,
1: irmãos?
0: Claro, por favor.
1: Então tá, é Assunção?
0: Pois não.
1: José?
0: Tá.
1: Ângela?
0: Tá.
1: Regina?
0: Espera aí, que eu tô na Ângela.
1: Valerinha, que eu já falei, né?
0: Tá.
1: E o Natalino.
0: Anotei.
1: São todos meus irmãos aí, por eles, através dele, tá todos os filhos e os netos de cada um deles.
0: Tá certo, Deus abençoe, querida filha Lúcia de Volta Redonda. Assiste pela TV 33, mas também é da TV Evangelizar 36.1, perdão, de Barra Mansa. Barra Mansa, canal aberto 36.1. Bispo Dom Luiz Henrique da Silva Brito, Barra do Piraí, Volta Redonda. Amado povo de Deus, bom, vou direto. Glória, que a paz do Senhor esteja com você, Glória.
2: Bom dia, Padre Reginaldo.
0: Deus abençoe, filha. De onde você fala?
2: Falo de João Pessoa, da Paraíba.
0: Meu abraço a João Pessoa, Paraíba. Como é que você me acompanha?
2: Acompanho na 98 FM, de segunda a sexta, e no sábado na Rádio Consolação, ou no aplicativo da TV Evangelizar.
0: Meu abraço, Rádio 90, Rádio Correio FM, Deus abençoe. Por que a Correio não transmite no sábado?
2: Não, só na Consolação.
0: Eita, não sabia disso. Tá aí, gente, olha aí. Bom, perdem ouvintes, né? Perdem ouvintes. Meu abraço à Rádio Consolação. Diga lá, Glória.
2: Eu estou ligando, Padre Reginaldo, para pedir uma oração pelo meu esposo, Policarpo, porque ele usa droga.
0: Policarpo.
2: E eu sofro muito com isso,
0: Tá. Com certeza.
2: Queria pedir uma oração para ele melhorar mais a vida dele
0: e
2: a minha vida.
0: Certo.
2: E fiquei muito emocionada de falar com o senhor, viu?
0: Hoje é seu dia. Vamos rezar por ele juntos, querido? Em nome do Pai, do Filho, do Espírito Santo. Amém.
2: Amém.
0: Jesus.
2: Jesus.
0: Pelas tuas santas chagas. Dolorosas e gloriosas. Peço pelo meu irmão Policarpo.
2: Pelo meu esposo Policarpo.
0: É teu esposo?
2: É.
0: Tire-o das drogas.
2: Tire-o das drogas.
0: Que ele possa ser um bom marido.
2: Um bom marido.
0: Senhor.
2: Senhor.
0: Dê esta graça à minha família.
2: Dê a graça à minha família.
0: A libertação das drogas.
2: A libertação das drogas.
0: Amém.
2: Amém.
0: Que Deus abençoe, Glória. Que Deus abençoe você. Rezaremos sim. Pedindo São Bento, livrai do mal. Livrai do mal das drogas. Meu abraço à Glória, João Pessoa, Paraíba. Aplicativo Rádio Correio FM, Jorge Alberto. Fiquei surpreso de saber que não transmitem no sábado, o que é uma grande pena, porque as pessoas acabam quebrando a novena. Mas minha saudação a Dom Manuel Delso Pedreira da Cruz de Paraíba. Escute esse testemunho, dá tempo, vai lá.
3: Padre Manzotti. A sua bênção. Quero testemunhar uma graça alcançada. A minha filha teve toxoplasmose na gestação e pela intercessão de Santo Expedito, Nossa Senhora das Graças, Nossa Senhora Aparecida e de todos os santos, o meu neto nasceu sem nenhuma sequela. Graças alcançada, graças testemunhada. Mundo Novo, MS.
0: Minha saudação, filha de Deus, de Mundo Novo, Mato Grosso do Sul, Rádio Pantanal, Terezinha Medeiros, Rádio Fera FM, Paulo Medeiros, Bispo Dom Héctor Idotti. Querido povo de Deus, nós vamos para o intervalo, nós voltamos com a leitura orante de Coríntios. Mas eu quero fazer uma pergunta: qual a intenção você vai colocar nesta novena de São Bento? Quando a gente pede a cruz sagrada seja minha luz, afasta-te, Satanás. O que é que está rondando a tua casa? Nós ouvimos a Glória lá de João Pessoa, as drogas, o marido que é usuário de drogas. Qual é o mal que você quer afugentar da sua vida? Eu volto já, volte comigo.
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0: nós vamos na leitura orante de Coríntios. Você está gostando? Você ligue depois 41-3221-6060. Deixa um áudio. Gente, eu quero anunciar que dia 18 de julho eu estarei em Guarapuava. 60 anos da Diocese de Guarapuava, 18 de julho. Guarapuava e toda a região são convidados. Será no Centro de Eventos Cidade dos Lagos, às 17 horas, Santa Missa presidida por Dom Hamilton Manuel da Silva, Bispo Diocesano. Às 18h30, show de evangelização pela música. Este dia 18 de julho. Atenção, Estados Unidos, toca a corneta, sacristão. Começo a anunciar. E todas as informações você tem no @missão.usa. @missão.usa. 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Não deixe para a última hora. Faça a sua inscrição para o Retiro Evangelizar Missão Estados Unidos, das 8h30 às 17h, no sábado, dia 15, no domingo também, das 8h30 às 17h. 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E agora, juntos, Bíblia aberta, cartilha de oração. Primeiro Coríntios, capítulo 5, versículo 8. Padre, eu esqueci que foi sábado. É, mas eu lembro. Paulo desceu a lenha que havia um homem que estava convivendo sexualmente, maritalmente, vamos assim dizer, com a madrasta. E Paulo diz: vocês ficam orgulhosos disso? Tomem vergonha. E o que vocês vão fazer? E eu já tomei a decisão, diz Paulo. Expulse eles da comunidade. Não sejam coniventes com isso. Continuemos. E ele falava, se você lembra, quero só lembrar, sábado, ele falava do fermento velho, o velho fermento. Grifei aqui. E a pergunta era: qual é o velho fermento que eu tenho que tirar da minha vida? Sigamos. Versículo 8. Então, vamos comemorar a nossa Páscoa. Aí ele está falando do fermento novo, do pão sem fermento, perdão, que é o pão ázimo. Iremos celebrar a nossa Páscoa, não com o pão que leva fermento. O fermento velho do pecado e da imoralidade. Não com o fermento velho do pecado e da imoralidade. Você sabe que Jesus, quando fez a última ceia, ele usou pão sem fermento. Tanto que a hóstia hoje que o padre usa não tem fermento. Por isso é água e farinha, necessariamente farinha. Não existe outra substância. Tanto que há uma discussão litúrgica, a pessoa que tem problema com intolerância a glúten não tem outra substância. Até que tentaram criar uma hóstia feita de mandioca, mas não foi aceita pela igreja. Tem que ser farinha. Mas e nesse caso, padre? Então você usa da espécie do vinho, do sangue de Cristo. Este é o caminho, o sangue de Cristo. Não existe outra forma de Eucaristia. Então, estamos falando do pão sem fermento, que para os judeus é o pão ázimo. Então ele fala, a Páscoa é feita com pão sem fermento, o novo pão. E ele vai voltar ao conceito do velho fermento, do pecado e da imoralidade. Mas com o pão sem fermento, o pão da pureza e da verdade. O pão sem fermento, o ázimo, em Cristo celebrar a pureza e a verdade. O velho fermento leva o pecado e a imoralidade. Pureza e verdade. Você sabe que um dos pontos que mais leva o sofrimento humano é a mentira? Não entendi. Sempre nós pensamos a mentira em relação ao outro. Mas uma pessoa que ela cria uma mentira para si mesmo e sobre si mesmo, ela sofre muito. Por mais que seja arquitetada a mentira, que você passa uma imagem diferente para os outros, você sabe que é uma mentira. E por mais que você bata, uma mentira nunca ficará verdade. Você sabe disso. De novo, não estou falando em relação a outro, sobre você mesmo. Encarar suas verdades é o começo da libertação. O pecado, a imoralidade, leva à mentira. Pureza e verdade. Continuemos, versículo 9. Nas outras cartas que escrevi a vocês, eu recomendei que vocês não tivessem nada a ver com gente imoral. Eu não quis dizer que neste mundo vocês devam ficar separados dos pagãos ou dos imorais, avarentos, ladrões ou que adoram ídolos. Veja, Paulo está dizendo, em outras cartas, eu disse que vocês não podem ter nada a ver com a imoralidade. Não quer dizer que vocês devem ficar separados no sentido, não me misturo. Não é isso. Vamos entender. Estamos no mundo e convivemos com todo tipo de pessoas, pagãos, imorais, avarentos, ladrões que adoram ídolos. O que eu estou dizendo, Paulo continua, pois, para evitar essas pessoas, vocês teriam que sair do mundo, quer dizer, morrer. Não tem como não conviver com essas pessoas. O que eu digo é que vocês não devem ter nada a ver com ninguém que se diz irmão na fé, mas é imoral. Não ser conivente, você entendeu o que é isso? Que diz ser irmão na fé, mas é imoral. Diz ser irmão na fé, mas é avarento. Diz ser irmão na fé, mas adora ídolos. Diz que é irmão na fé, mas é bêbado. Está aqui escrito, mostre bem, coroinha. Difamador ou ladrão. Com gente assim, vocês devem nem comer as refeições. Afinal de contas, eu não tenho o direito de julgar os que não são cristãos. Deus os julgará. Mas será que vocês não devem julgar aos seus irmãos na fé? Como dizem as escrituras sagradas, expulsem do meio de vocês esse homem imoral. Eu vou para o intervalo e volto em oração. Volte comigo na leitura de hoje.
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2: Obrigado, padre Reginaldo Manzotti, pela sua bênção. Estenda a mesma para todos que estão nos ouvindo nesse momento. Nina para o pai Valdir Casagrande Filhos. Angelina Seco Trevisan para Si Valentim, Zadir, Leonir, Ivonete e o Gringo. Silvia Gonçalves para a família. Cirlei Dri para a sua família, especialmente para os primos que estão de aniversário hoje. O Carlos Zanin e Renilde Lunardelli. Alessandra Serafim para a família. Ivone Machado de Erval do Oeste para sua família, amigos e para as pessoas da Venezuela, vítimas do terremoto. Cristiane Fontoura, por saúde e bênçãos para os seus familiares. Esposa Terezinha, filha Shaola, Thaís e Nayara, netos Gianluca e Naila Liz, para o Pedro Dondoni, que está de aniversário hoje. Sandra Bianchi, para si, Micaela, Adrian, Gustavo e Luísa. Mãe Edilene, pai Adriano, mana Bruna, para o filho Brunei, Arthur, que esteve de aniversário ontem, 13 anos de vida. Ibiraci Peloso, para toda a família. Ceroni Rodrigues, para toda a família. Iria Batista Eckler, de Luzerna, para si, família. Marli Gaspareto, para a família. Gilceia, para si, filho Adriano e família. Teri Bento, para si, família. Lourdes Bertotti, para si, família. Nilza Guedes de Melo, para o filho Paulo Henrique Ferreira, pelo aniversário. Dos filhos Mateus e Joaquim e também dos irmãos. Marlene, para si, família e quem precisa. Divonete Matos, para sua família. Mara Rúbia, para sua família, para Zilda e família. Adriana Machado e família. Ayrton José Brandalize, para si e família. Ainda, Ari Matos, para si, sua família. Divonete, Kelly, Kathleen, Neus Munari, também para as vítimas do terremoto da Venezuela. Neuci Primão, para si e família. Franciane, para a família e pela cura de sua dor no estômago. Áurea Ferreira, para si e doentes. Eva Borges, para si e família. Teri Costa, para a família. Erundina, por sua saúde da família. Carma Jussara, para a família. Judite, para si, filhos, irmãos e doentes. Noêmia, para si, para a família, para os vizinhos Elisandre e Moacir. Nancy Duarte, para si, Samuel. Filhos, irmãs Glaci e Cleuci. Irmão Almir, para Chayane, Valentina e Melânia. Antoninha de Souza Belo, para a família, necessitados, doentes, ouvintes e a família do José Varela dos Santos. Ivonete Branco, por sua saúde e por saúde e proteção de toda a família. Luciane da Doce Luz, para clientes e familiares e os demais oferecimentos citados no decorrer do programa. A todos paz, saúde e felicidade com as bênçãos e proteção que vem do céu.
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0: E rezando a palavra de Deus de hoje, 1 Coríntios capítulo 5, do versículo 9 ao versículo 13. Senhor, dai-nos consciência de que não devemos viver ou deixar fomentar, crescer em nós, levedar em nós, o fermento velho. Aparte-nos, Senhor, de toda forma de fermento velho, seja ele a imoralidade, seja sermos pessoas avarentas, seja a idolatria, adorar ídolos, colocar outros elementos no lugar do Deus verdadeiro. Livra-nos, Senhor, do fermento velho da bebedeira. Livra-nos, Senhor, do fermento velho da difamação, da fofoca, da detração. Livra-nos, Senhor, do fermento velho do roubo. Coloque-nos, Senhor, na pureza e na verdade. Pureza e verdade. Que eu viva a pureza e que eu viva a verdade na minha vida. Amém. É tão forte isso. Querer viver a verdade. Você quer? Mas a verdade pode doer. A verdade pode nos desmascarar. A verdade pode até nos fragilizar num primeiro momento. Mas está disposto a enfrentar a verdade do que somos realmente? É um caminho libertador. Esta foi a leitura orante de hoje. Pedro, tu me olhastes nos olhos, Senhor. Em Cesareia de Filipe, Jesus pergunta aos seus: quem dizem os homens ser o Filho do Homem? Eles respondem: alguns dizem que és Jeremias, outros Elias ou algum dos profetas. E para vocês, quem sou eu? Pedro então diz: em nome dos apóstolos, tu és o Cristo, o Filho do Deus vivo que devia vir a este mundo. E Jesus disse: tu és Kefas, Pedro, e sobre esta pedra edificarei a minha igreja, e o poder do inferno não prevalecerá contra ela. Tu és Pedro, Pedro, dia de São Pedro hoje, e sobre esta pedra edificarei a minha igreja, e o poder do inferno não prevalecerá contra ela. Portanto, na profissão de Pedro, é a pedra que é Jesus. Pedro, a pedra de construção. A sorrir, São Pedro, rogai por nós. Primeiro Papa da Igreja Católica, rogai por nós. São Pedro, intercedei por nós. Amém. Elaine, que a paz de Jesus esteja com você.
4: Bom dia, Padre. A Beth.
0: Deus abençoe. De onde você fala?
4: Eu falo de Campo Grande, Mato Grosso do Sul.
0: Meu abraço a Campo Grande, Mato Grosso do Sul. Como que você me acompanha?
4: É pela televisão, né? A digital, que é 50.2, eu acho.
0: 50.1, aí, toca a corneta, sacristão. 50.1, vai lá.
4: E pelo aplicativo também.
0: Tá certo, diga lá, minha filha.
4: Então, padre, eu queria contar um testemunho que, graças a Deus, Nossa Senhora Aparecida, que eu tinha síndrome do pânico e depressão, né? Graças a Deus, Deus me curou. E através das orações do senhor também, né?
0: Claro, filha de...
4: Eu sou de Presidente Epitácio. Aí eu mudei pra cá. E sempre vim te acompanhando, né?
0: Deus é maravilhoso, né? Então diga: graça recebida.
4: Graça recebida.
0: Graça testemunhada. Toca. Sim. Diga.
4: Toca o sino, sacristão.
0: Não fica com vergonha não, Elaine. Fala alto, minha filha. Não.
4: Então, é porque eu tenho mais dois testemunhos.
0: Depois você conta mais, então vai lá, conte os outros.
4: Aí eu tinha aquela anemia falciforme, eu não sei o jeito que fala direito.
0: Tá bom, Deus sabe.
4: E eu pedi a Deus, graças a Deus também fui curada.
0: Certo.
4: E fui curada também da colite ulcerativa.
0: Certo, nossa, quanta graça, hein, filha? Quanta graça.
4: Graças a Deus. Apesar que eu tive mais e mais, mas não dá tempo de contar, né? Mas toca o sino, sacristão, que Deus é maravilhoso.
0: Isso, querida. Elaine, quer deixar alguém em oração?
4: Ô, padre, eu queria oração pelo meu filho João Vitor, da Cruz Paula. Ele vive aqui nas ruas, em Campo Grande, abandonou serviço, abandonou filho, tudo, sabe?
0: Oh, meu Deus.
4: Então, já quase mataram ele degolado, sabe?
0: Ele é usuário de drogas?
4: Ah, ele é, padre. Ele bebe também, sabe? Assim, sabe? Ele, só Deus. Eu entreguei nas mãos de Deus. Só Deus, para ter misericórdia.
0: Levaremos com muito carinho, pedindo por intercessão de São Bento.
4: E eu queria também pedir oração também para minha filha Camille Vitória também, que é outra problemática. Ela trabalha, sabe, aluga casa assim para ela morar, só que ela é muito problemática.
0: Tá bom.
4: Aí ela tem um filho, eu que crio o filho dela.
0: Como é que é o nome dela?
4: Camille Vitória, da Cruz Paula.
0: Tá certo. Filha,
4: padre, eu queria pedir oração também para minha irmã Dalvinha Pereira da Cruz, que ela está tentando conseguir aposentar também.
0: Tá bom.
4: né?
0: Anotei.
4: E eu fizesse também rapidinho, pedi um pedido de oração mesmo para minha mãe, Luísa Figueiredo da Cruz. Eu sou adotada.
0: Tá bom.
4: Ela é o José na nossa vida, que ela pegou 4 filhos de pessoas diferentes, sabe? Criou até hoje. E graças a Deus nós somos muito unidos.
0: Tá certo, filha. Todas aqui, louvado seja Deus que você teve uma Luísa na vida, uma pessoa que te adotou e te deu amor. E vamos pedir a Deus hoje, por intercessão de São Bento, que livre teu filho, João Vitor, onde ele esteja, livre-o das drogas, livre-o desta vida que está levando. Meu grande abraço, Elaine, de Campo Grande, Mato Grosso do Sul. Eu imagino o sofrimento de uma mãe de ver um filho nesta situação. Tem que entregar para Deus mesmo e ter uma fé inabalável, como eu digo. TV Evangelizar, canal 50.1, Dom Dimas Lara Barbosa, de Campo Grande. 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E sempre ao final de cada capítulo, que é uma característica minha, sempre tem uma oração. E nós abordamos muitos temas. Por que as coisas acontecem na vida da gente? Como entender isso? Por exemplo, a chave para receber a graça e a experiência de Jó, Deus em meio à tempestade. Qual é a chave de se manter inabalável no meio de uma tempestade? Como se manter firme como Jó no meio de uma situação como essa? Uma pessoa tão voltada para Deus e um filho nas ruas. 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Eu vou para o intervalo, eu volto já. Ah, não esquece, primeiro dia da novena de São Bento. Volte comigo.
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0: Hoje, dia de São Pedro. Hoje, início da nova novena de São Bento, poderosa novena. Qual vai ser sua intenção? Agora, eu saúdo as rádios de aniversário hoje: Atual FM, Água Boa, Minas Gerais, Caçanjuri FM, Caçador, Santa Catarina, Massa FM, Mirandópolis, São Paulo, Portal Guaporé FM, Costa Marques, Rondônia, São Pedro FM, Caririaçu, Ceará, Única FM, Paracatu, Minas Gerais, e TV Beltrão de Francisco Beltrão, Paraná. 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Eu falava que hoje, falava não, hoje é dia de São Pedro. E São Pedro, um homem instigador. A missão de Pedro. Após a ressurreição, os apóstolos se reuniram no cenáculo, onde o mestre às vezes aparecia. Cada um retoma a vida diária. Pedro volta a pescar. Mas ele já não sabe mais pescar peixe. Por isso, os textos evangélicos dizem que passaram a noite pescando e não tiveram sucesso. Até que um desconhecido disse: tendes alguma coisa a comer? E eles disseram: não, jogue a rede à direita. E a pesca foi milagrosa, 153 grandes peixes. Pedro entendeu que era voltar a ser o apóstolo. Pedro retoma sua caminhada. Depois existe aquele texto maravilhoso: Pedro, tu me amas? Eu te amo, Senhor. Três vezes, até dizer: Senhor, tu sabes tudo. Tu sabes que eu te amo. E Jesus diz: apascenta as minhas ovelhas. Pedro confirma a fé da comunidade cristã. Durante a perseguição de Nero, foi preso e depois foi crucificado de cabeça para baixo. Ele pediu: não tenho direito, não quero ser crucificado como meu mestre. Se tenho que ser crucificado, que seja de cabeça para baixo. Paulo foi condenado à morte, decapitado pelo tribunal romano. Segundo a tradição, o martírio dos dois pilares da igreja se celebra dia 29 de junho de 67. Pedro morre no circo de Nero e é sepultado na colina do Vaticano, onde hoje tem a grande basílica de São Pedro. E Paulo na Via Ostiense, onde surge a Basílica de São Pedro e São Paulo fora dos muros. São Pedro, rogai por nós. São Pedro Apóstolo, rogai por nós. E agora, juntos, primeiro dia da novena de São Bento, rezemos.
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0: A cruz sagrada seja minha luz. Não seja o dragão meu guia. Retira-te, Satanás. Nunca me aconselhes coisas vãs. É mal o que tu me ofereces. Bebe tu mesmo o teu veneno. A cruz sagrada seja minha luz. Não seja o dragão meu guia. Retira-te, Satanás. Nunca me aconselhes coisas vãs. É mal o que tu me ofereces. Bebe tu mesmo o teu veneno. Ó glorioso São Bento, que sempre se mostrou compassivo com os necessitados, fazei também nós, recorrendo à vossa poderosa intercessão, obtenhamos auxílio em todas as nossas aflições. São Bento, que em nossas famílias reine a paz e a tranquilidade. Que se afastem da família toda desgraça, sejam elas corporais, temporais ou espirituais, especialmente o pecado. Alcançai, São Bento, do Senhor Deus Onipotente, a graça que necessitamos. Diga qual é a graça que você pede. Qual é este mal que está rondando a tua vida, tua família? São Bento, dai-nos a graça que ao terminar nossa vida neste vale de lágrimas, possamos louvar a Deus convosco no paraíso. Rogai por nós, ó glorioso São Bento, para que sejamos dignos das promessas de Cristo. São Bento, libertai-nos do mal. São Bento, libertai-nos da inveja. São Bento, libertai-nos do medo. São Bento, libertai-nos do pecado. O Senhor esteja convosco. Ele está no meio de nós. Abençoai, Senhor, a água, a roupa dos enfermos, as fotos de família. Abençoai os remédios. Abençoai as fotos de família. Por intercessão de Nossa Senhora do Carmo, São Pio de Pietrelcina, hoje, São Pedro, em nome do Pai, do Filho e do Espírito Santo. Amém. Eu me despeço com um clipe inabalável. Peça para tocar na sua rádio e que Deus nos dê uma fé inabalável. 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
6: 11 horas, 1 minuto.
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10: A Assembleia Legislativa de Santa Catarina promove audiência pública nesta segunda-feira no município de Rio do Sul para debater os impactos socioeconômicos do fenômeno El Niño no estado. O encontro proposto pela Comissão de Defesa Civil e Desastres Naturais da Alesc ocorre na sede do Centro Universitário para o Desenvolvimento do Alto Vale do Itajaí, Unidav. A Secretaria de Estado da Saúde entrega nesta segunda-feira a nova recepção do Complexo Madre Teresa no Hospital Marieta Gunder-Bornhausen, em Itajaí, no litoral catarinense. O espaço foi revitalizado para garantir acolhimento adequado aos pacientes que aguardam por atendimento na unidade. O jogo entre Brasil e Japão pela segunda fase do Mundial de Futebol altera os expedientes do governo do estado nesta segunda-feira. Os servidores atuam somente pela manhã, exceto aqueles que trabalham em funções essenciais ou que exijam cumprimento de turno especial.
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7: Muito bem, estamos de volta ao convívio do nosso povo com a Hora da Sofrência depois do padre Reginaldo Manzotti. 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Bora correndinho pro nosso WhatsApp, tem muita gente lá. Vamos lá, obrigado. Bom dia, tudo bem? É a Terezinha Dondoni, Centro de Erval. Coloca na bênção do Padre Manzotti e na agenda Pedro Dondoni, que está de aniversário hoje. Homenagem da esposa Terezinha, das filhas Shaola, Thaís e Nayara, dos netos Gianluca e Naila Liz. Desejando saúde e felicidade. Obrigada. Parabéns para ele. Bom dia, dona Noemi.
8: Bom dia, Marcos Oney. Coloca meu nome do meu filho Adriano não. Fernando dos Santos e toda a minha família na bênção do Padre Reginaldo Manzotti. Coloca meu nome do meu filho também no sorteio. Tenham todos uma ótima segunda-feira. Um abraço.
7: Obrigado, José. Desculpa ter errado teu nome, tá? De vez em quando eu erro o meu também, então eu queria errar dos outros para me vingar. Aí você foi a escolhida. Valeu. Gilceia Fátima de Oliveira, muito obrigado. Bom dia, Marcos Valnei, tudo bem com você? Sou a Rose de Oliveira aqui da Senador Eusébio e gostaria de participar do sorteio. Coloco o nome da filha Manuela também no sorteio, obrigado. Eu que agradeço. Dona Teribento, bom dia.
9: Bom dia, Marcos Valnei. Me coloca na bênção do Padre Reginaldo e no sorteio.
7: Coloquei.
9: Boa semana para você, amigo.
7: Pra ti também.
9: De Santo Antônio.
7: Obrigado, amiguinha. Bom dia.
10: Bom dia, Marcos Valnei. Quem fala é Lourdes Bertotti. Queria participar do sorteio aí. Queria pedir, colocar minha família na mesa do padre. Um abraço, fica com Deus.
7: Valeu, vou atender o povo de sexta-feira ainda. Vilma Erics pediu, Leonardo deixaria tudo.

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6: A imprensa japonesa bem que tentou, mas Carlo Ancelotti não revelou a escalação. Ele manteve um mistério, como nos outros jogos, mas se teve algo que o italiano deu certeza foi que o Brasil está pronto para o duelo e ele afastou qualquer preocupação com o horário da partida. O estádio aqui em Houston é climatizado, a seleção treinou nesse período em horários de sol escaldante e o time está preparado para qualquer cenário. Na coletiva de imprensa, o que chamou a atenção foi o enorme interesse dos profissionais japoneses e teve jornalista brasileiro de fora. A FIFA precisou orientar esses profissionais que não conseguiram acompanhar a entrevista lá de dentro a assistirem a transmissão pela TV. Eu sou Melina Calduro, aqui em Houston, para o Acaerte em Campo.
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11: Vamos em frente, colocando meu povo no ar. Muito obrigado pela audiência. Bom dia.
12: Bom dia, Rádio Líder. Eu gostaria de pôr na agenda do aniversariante o meu filho Paulo Henrique Ferreira, dos seus dois filhos, Matheus e Joaquim, e da sua mãe Nilza, e dos seus irmãos.
11: Valeu, Fia. Parabéns pro seu filho pelo aniversário. Bom dia, Marcos Alnei, Cristiane Fontoura, saúde e bênçãos para os meus familiares, Padre Manzotti, participar do sorteio, tenha uma ótima segunda-feira, abençoada por Deus, palpite Brasil 3, Japão 1. Eita, que Deus cuide do seu palpite. Bom dia.
13: Bom dia, Marcos Valnei, tudo bem, meu amigo?
11: Bem.
13: Aqui é a Marlene Ben.
11: Oi, Marlene.
13: O jogo hoje vai dar 2-1. 2-1 pro Brasil.
11: Vamos sofrer, então.
13: Um abraço e coloca eu e minha família e todo mundo que precisa de oração na oração do Padre Manzotti. Obrigado e vamos ter uma abençoada segunda-feira.
11: Se Deus quiser. E ele quer. Bom dia.
14: Eu sou Marcos Alnei, aqui é o Cristiano Senhora de Lourdes, queria participar do sorteio e o resultado do jogo é 1-0 pro Brasil.
11: Eita, mas tudo apertado, vamos sofrer então, os caras em cima para empatar o jogo, para ir pra prorrogação, não pode, vamos ganhar mais uma margem aí maior pra gente não sofrer, gente. Bom dia, Marcos Alnei, que nossa semana seja abençoada, coloca as pessoas da Venezuela, minha família e amigos na oração, quero participar do sorteio Ivone Machado de Ervaldo Oeste. Obrigado, amiguinha. Bora tocar pro Kleber Todescato, que pediu sexta. Irmãs Galvão, Colcha de Retalhos.

0: Eita, irmãs Galvão, como cantavam, né, gente? Que legal. Uma delas já tá no céu. 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
0: Silvana Camoleira, pelo aniversário da irmã Renilde Lunardelli, do amigo Dirceu, ambos de aniversário. Cirlei Dri, para os primos que estão de aniversário hoje, o Carlos Zanin e a Renilde Lunardelli. Esposa Terezinha, filhas Shaola, Thaís e Nayara, netos Gianluca e Naila Liz. Para o Pedro Dondoni, que hoje completa mais um ano de vida. A Nilza Guedes de Melo, para o filho Paulo Henrique Ferreira, que hoje completa mais um ano de vida e recebe os parabéns dos filhos Matheus e Joaquim e também dos seus irmãos. Hoje é aniversário da Fátima Andrade, da Rosângela Lara, do Carlos Zanin, da Janete Wafer, também do Gilson Garcia da Rosa, Elisiane Tidres, Bernadette Carneiro e do Márcio Spier. A todos vocês, que seja um dia feliz, uma etapa de conquistas com as bênçãos, proteção e inspiração que vem do céu. Parabéns.

0: Roupa Nova cantando Linda Demais.
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13: Muito bem, criancinhas do pai, vamos em frente. Correndinho, quem tá chegando? Bom dia.
14: Bom dia, Marcos Valnei, de Vanete Matos. Entrou no sorteio. Minhas filhas Ketrin, Kelly Matos, marido Ari. Toda a minha família na bênção do padre. Obrigado, meu amigo.
13: Obrigado você. Eu atendi a Ivone ou não? Já foi? Então tá, então vamos pra cá. Bom dia, meu amigo Valnei, tudo bem com você? Eu gostaria de participar do sorteio, eu acho que vai dar 3-0 pro Brasil. Sou Alessandra Serafim, coloca minha família na oração do Padre Reginaldo, uma ótima semana, tá chegando a hora, vamos saber se você tem razão, Alessandra. Obrigado. Bom dia, Silvaninha.
15: Bom dia, Marcos Valnei. É a Silvânia que é mulher, Tororó. Quero participar do sorteio, oração para Reginaldo Mazotti, irmã Renina Nadelli, amigo do seu santuário, aniversário hoje. Coloca a música do Pazezinho, minha prece de pai. O Brasil vai ganhar de 4-2.
13: Aí, ó, 4-2.
15: Feliz semana a vocês da rádio.
13: Obrigado, Silvana, obrigado. Bom dia, que seja uma semana abençoada, quero participar do sorteio. Toca uma música do Amado Batista, Brasil 3-1. Eita, povo tá otimista. Vamos tocar música pra vocês. A Edith Bianchini pediu Chico Rei Paraná, Você Não Sabe Amar.

0: Aí, pra você, sucesso de Chico Rei Paraná, cantando pra gente, Você Não Sabe Amar.
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0: 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Muito bem, criancinhas, vamos correndinho pro nosso WhatsApp, que ficou muita gente para trás hoje. Vamos lá, bom dia.
10: Bom dia, Marcos Nunei. Sou a Mara Rubi, quero participar do sorteio, Mara Vila Rica. E daí, quero pôr a Zilda e a família na Benção Padre Manzotti, a minha família toda. Adriana Machado, a família dela, que Deus abençoe todos vocês aí, ficam com Deus.
0: Muito obrigado, Mara Rubia. Vamos lá então, quem é que tá chegando aqui agora? Bom dia, Marcos Andrés, sou Inês Barão, mensagem, música maravilhosas, Brasil 3, Japão 1, quero participar do sorteio da pizza, gratidão, eu que agradeço. Fala, Ayrton José Brandalize.
11: Dia, Marcos Valnei, paz e bem, que o Senhor nos abençoe, que ele mostre sua face e se compadeça de nós, que levou você a olhar, nos dê paz, saúde, felicidade, proteção, alegria de viver, a salvação eterna. Gostaria de ouvir uma música, Deus é Assim? Coloca nós no sorteio e na oração do Padre Manzotti. Hoje o Brasil é 4 e Japão 2. Paz e bem, Deus abençoe a todos, Pai, Filho e Espírito Santo, amém.
0: Você tá benzendo o jogo do Brasil, será? Obrigado, tem o segundo 4-2 hoje, hein? Tá vendo? Bom dia, hoje vai dar Brasil 3-2, sou Silvia Gonçalves do RUP, coloca minha família na benção. Obrigado, Silvia. Vamos atender o povo aí, filho. É o da Guarani pediu, de Paulo e Paulino, só você é o remédio.

0: Tio Paulo e Paulino cantando, só você é o remédio. Deixa eu te contar uma coisa, gente. 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Tá bom pra vocês? Bom, vamos rapidamente com mais gente ou já vai... Não, vamos mais gente, espera lá. A Silvia eu já falei? Já? Então, bom dia, senhor.
1: Bom dia, Marcos Fonei, Eric do Santa, me inscreve no sorteio, coloca meu nome, Diego Nete, Kellen Ketlin, Inês Munari, e especialmente conforto para todos esses que foram assolados pela morte de seus entes queridos e os que não os encontraram ainda lá da Venezuela. Que Deus dê o conforto para todos.
0: Amém, filho. Obrigado, muito nobre
1: do oferecimento. Por favor, um abraço, um excelente dia.
0: Valeu, brigadão. Bom dia, gostaria de participar do sorteio. Cristina Penacchione, Brasil 2, Japão 1. Gostaria de deixar o palpite do meu filho Pedro Santana, Brasil 3, Japão 1. Obrigado, eu que agradeço, Cristina. Um abraço no filhão aí. Eu tô com filhão, 3-1 também. Vamos lá, bom dia.
2: Bom dia, Marcos Vanei, tudo bem?
0: Bom.
2: Que é Nilce Parisotto, primão do Boa Vista. Coloca eu e minha família aí no Padre Manzotti na bênção e também no sorteio, eu, meu marido Ivani, irmão, minha filha Daniela. A música pode ser uma do Padre Manzotti. Ele tem também bem bonita aí, umas músicas bonitas. Linda mensagem, um abraço, fica com Deus e bom início de semana, até.
0: Obrigado, Fia, obrigado. Bom dia, Valdeir. Em clima de Copa, coloca minha família na oração do Padre, especialmente os primos que estão de aniversário hoje, Carlos Zanin e Renilde Lunardelli. A música é uma das antigas dos atuais. Obrigado, é a Sirlei Dri. Ótima semana para todos nós. Brasil 2-0 sobre o Japão. Obrigado, Sirlei. Acabou, Fih? Ai, até fiquei devendo sucesso hoje. Tem uma pessoa que vai me xingar no pensamento, que eu sei. O Antônio Carlos, por exemplo, tinha pedido o Julio Iglesias. Ficou para amanhã. E a Vera e a Mari, lá em Concórdia, não ganharam hoje Rick Renner. Ficou para amanhã, filha. Não tem jeito de encaixar todo mundo, não. Tava atendendo os de sexta ainda. Então tá. Quantas pessoas não foram pro ar? 54 pessoas não foram pro ar. Muito obrigado. Desculpa não ter tido tempo também de colocá-los no ar. O sorteio já foi feito. E a pizza e a coca do Passarela hoje saindo para Antoninha de Souza Belo. Alô, dona Antoninha. Passa aqui na rádio, pega a sua autorização e vá reivindicar o seu prêmio. Tá bom, amiguinha? Obrigado de coração. Fiquem com o sucesso de que a Eva Borges pediu. Barreirito, morto por dentro. Obrigado, gente. Se cuidem. Bom jogo. E a gente se fala daqui a pouco no Jornal do Meio Dia.

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14: Meio-dia com 30 segundos.
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1: Olá, boa tarde no ar, Jornal do Meio-Dia, segunda-feira, 29 de junho de 2026. Confira os destaques desta edição de notícias.
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1: Nova fragata brasileira reforça defesa naval e indústria em Santa Catarina. A Caerte lança mobilização para monitorar 8 mil horas de propaganda eleitoral e combater notícias falsas nas eleições 2026. Norma do Corpo de Bombeiros que regulamenta a recarga de veículos elétricos passa a valer e corporação lança tutorial para início das regularizações. Conta de luz em julho permanece em bandeira tarifária amarela. Município de Luzerna tem conceito A do Tesouro Nacional. Termina nesta terça-feira prazo do alistamento militar obrigatório. Prefeitura de Joaçaba entrega novo refeitório na escola do Nuperágio. Ex-governador Raimundo Colombo critica importações de políticos.
18: Eu acho que se eles viessem buscar alguém em Santa Catarina para ir lá para o Rio de Janeiro, até eu aceitaria. Mas trazer de lá para cá, com todo respeito, essa opção não é a ideal.
1: Você confere as informações do setor de segurança pública com Matheus Mitter.
19: Jovem é preso após ser flagrado com droga no carro em Joaçaba. Dois homens são presos após agredirem companheiras grávidas em Erval do Oeste. O homem é preso por tráfico de drogas no centro de Erval. Jovem encontrado morto e sem as mãos em plantação de eucalipto. E ainda, mulher desaparece em rio após cair de ponte em Erval do Oeste. Essas e outras informações logo mais, setor policial do Jornal do Meio-Dia.
1: Jornal do Meio-Dia, apresentação Marcos Valnei, redação e edição Matheus Mitterer. Reportagens Odinei Gonçalves, Matheus Mitterer. Central Técnica Fabiano Machado. Produção Central Líder de Jornalismo. Direção Geral Mauro Roberto Valmórbida.
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1: Vamos à previsão do tempo com a meteorologista Daniele Lima.
21: A segunda-feira começa com tempo instável e chance de chuva em toda Santa Catarina, devido à atuação de uma frente fria. Ao longo do dia, o céu segue nublado a encoberto com chance de chuva persistente e risco de temporais isolados com chuva pontualmente intensa, principalmente nas áreas de divisa com Paraná, no Planalto Norte, Litoral Norte e Vale do Itajaí, além da Grande Florianópolis e do Meio Oeste. O vento sopra de sul a sudeste com rajadas no litoral, enquanto no interior a direção é variada. As temperaturas diminuem, as máximas variam de 14 a 20 graus na maior parte das regiões, podendo chegar a 22 graus em alguns pontos. Na terça-feira, o amanhecer terá mínimas entre 10 e 18 graus, com marcas de até 8 graus na serra. O tempo continua semelhante, encoberto e instável, com possibilidade de chuva a qualquer hora do dia em todas as regiões. No decorrer do dia, as instabilidades devem se concentrar mais no sul do estado e nas áreas próximas ao Rio Grande do Sul. A tendência é de tempo permanecer com chuvas frequentes ao longo da semana em Santa Catarina. Por isso, é muito importante acompanhar as nossas atualizações diárias. Fique

0: Litoral Norte catarinense. A embarcação é a terceira do programa Fragatas Classe Tamandaré, iniciativa estratégica da Marinha do Brasil. O presidente também visitou as obras de embarcações de apoio num estaleiro em Itajaí. As embarcações fazem parte do programa Mar Aberto da Petrobras, voltado à renovação e ampliação da frota nacional. Durante o evento em Santa Catarina, Lula destacou a importância dos investimentos em soberania e defesa nacional.
1: Isso aqui, para mim, não é um navio. Isso não é um monte de ferro com produto tecnológico de primeira linha. Isso é o começo de um país que vai assumir, de fato e de direito, o direito de ser soberano. E toma conta do seu nariz e está preparado. Portanto, é com muito orgulho, senhor, que eu venho participar desse ato de mais uma fragata brasileira.
0: O programa prevê investimentos de quase 14 bilhões de reais até 2030 e deve gerar cerca de 23 mil empregos diretos e indiretos. O secretário estadual da Segurança Pública, Flávio Rogério Pereira Graff, que representou o governo do estado no evento em Itajaí, ressaltou a capacidade da indústria e o apoio catarinense ao setor.
2: Isso demonstra o quanto Santa Catarina é um povo desenvolvedor, um povo que tem capacidade de projetar e colocar à disposição do Brasil. O governador Jorginho Melo sempre é participativo nesse tipo de situação, apoia as indústrias, apoia a população como um todo. E nesse sentido é que aqui estamos representando para trazer essa solidariedade, mostrando que Santa Catarina serve de exemplo para o Brasil em várias áreas.
0: As embarcações da classe Tamandaré estão sendo construídas no estaleiro de Itajaí com mão de obra nacional e transferência de tecnologia. O projeto também prevê fortalecimento da base industrial de defesa e ampliação da capacidade operacional da Marinha Brasileira. De Florianópolis, da Rede de Notícias Acaerte, Carol Denardi.
3: Obrigado, Carol. A Acaerte lança mobilização para monitorar 8 mil horas de propaganda eleitoral e combater notícias falsas nas eleições 2026. Confira os detalhes na reportagem de Cadu Reis.
4: A Associação Catarinense de Emissoras de Rádio e Televisão lançou a Central Eleições Acaerte 2026. O evento de apresentação foi realizado no plenário do Tribunal Regional Eleitoral de Santa Catarina, reunindo dirigentes da Justiça Eleitoral, autoridades, órgãos de controle e representantes dos partidos políticos. A entidade da radiodifusão mobiliza suas áreas para monitorar a veiculação da propaganda eleitoral gratuita, realizar cobertura jornalística e combater notícias falsas no período do pleito. O presidente da Acaerte, Mário Neves, ressalta.
5: É o total apoio da entidade com todas as suas áreas, área de jornalismo através da RNA, a área de OPEC através da RCA, para que a propaganda eleitoral e para que as informações jornalísticas sejam as melhores possíveis para o nosso eleitor, para o nosso ouvinte, para o nosso telespectador, levando assim muita qualidade na escolha do voto do nosso catarinense.
4: No jornalismo, a Rede de Notícias Acaerte fará sua maior cobertura eleitoral, com 60 edições do programa Minuto do Eleitor e produção de matérias especiais. Também estão previstas sabatinas com os postulantes catarinenses ao Senado e dois debates entre os candidatos ao governo do estado, com participação ao vivo de cerca de 100 emissoras de rádio. Na área comercial, a entidade vai capacitar equipes das empresas de rádio e televisão para monitorar a veiculação da propaganda eleitoral gratuita. Somadas, as 287 emissoras associadas vão reproduzir mais de 8 mil horas de divulgação obrigatória, o equivalente a 2 anos e 3 meses de transmissão ininterrupta. O presidente do Tribunal Regional Eleitoral de Santa Catarina, desembargador Carlos Roberto da Silva, avalia.
6: Fundamental a parceria da Justiça Eleitoral de Santa Catarina com a Acaerte. Quando nós propomos uma mensagem como essa do projeto Diálogo e Paz, que propõe exatamente eleições mais pacificadas, tranquilas, e não aquele clima bélico que acaba trazendo prejuízo à própria escolha pelo cidadão. Porque quando essa escolha não é pautada pela competência do candidato, ela é pautada por outras razões, outros sentimentos, ela acaba sendo prejudicada. Então, nós temos na imprensa, na Acaerte, a parceira de primeira linha da Justiça Catarinense para transmitir à sociedade catarinense essa mensagem.
4: Também presente no evento de apresentação da Central Eleições Acaerte 2026, o presidente do Tribunal de Justiça de Santa Catarina, desembargador Rubens Schulz, opina.
7: Nós somos parceiros há muito tempo com a Caerte.

0: eu diria, parceiros muito satisfeitos. A atuação da CAERT é essencial em levar essa informação, informação com qualidade ao eleitor, ao ouvinte. É uma parceria que nos agrada muito.
1: No âmbito institucional, a CAERT irá lançar nova campanha contra notícias falsas nas eleições, com destaque para o uso indevido de inteligência artificial. De Florianópolis, da Rede de Notícias CAERT, Cadu Reis.
2: Obrigado, Cadu. A seguir você confere, termina nesta terça-feira o prazo do alistamento militar obrigatório. Prefeitura de Joaçaba entrega novo refeitório na escola no Perajo.
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2: Vamos abrir um parênteses aqui para fazer um alerta até uma utilidade pública. Teve um acidente na sinaleira do Bonato hoje pela madrugada. E o pessoal está trocando essa sinaleira, né? Foi um transtorno e agora a sinaleira está em alerta. Então pede-se toda a atenção do mundo, todo mundo querendo atravessar ao mesmo tempo, para evitar acidentes, paciência, muita calma nessa hora. Você que vai fazer esse trajeto, passar na sinaleira do Bonato, muito cuidado porque a situação não está normalizada ainda e é preciso a contribuição e a paciência, a resiliência dos motoristas. Norma do Corpo de Bombeiros Militar de Santa Catarina, que regulamenta a recarga de veículos elétricos, passa a valer e corporação lança tutorial para início das regularizações. Informações com Marcos Lampert.
11: Entrou em vigor a nova instrução normativa do Corpo de Bombeiros Militar de Santa Catarina, que regulamenta os locais com sistema de alimentação para veículos elétricos em edificações no estado. A norma estabelece critérios e padrões mínimos de segurança contra incêndio para instalação e a regularização de pontos de recarga de veículos elétricos. Uma nova ferramenta digital também foi criada para possibilitar a tramitação dos processos de regularização. Para o chefe da divisão de normatização da Diretoria de Segurança contra Incêndio da Corporação, Major Oscar Washington Barbosa Júnior, a norma é resultado de uma construção coletiva e técnica.
12: Essa IN, ela estabelece critérios mínimos de segurança necessários aos locais que têm o sistema de alimentação de veículos elétricos, também chamado de SAVE, e ela vale em todo o estado catarinense. Assim, as novas instalações de carregadores, seja em condomínios, estabelecimentos comerciais, por exemplo, elas devem atender aos requisitos estabelecidos pelo Corpo de Bombeiros Militares. Militar. As instalações antigas, elas terão um prazo de até 2 anos para regularização. Dois pontos que também são importantes frisar para as pessoas é que a regularização desse sistema de carregadores elétricos para os veículos, ela deve ser realizada por um profissional competente que tem atribuição técnica para isso e que também não há qualquer incidência de taxa aplicável pelo CBMSC no processo de regularização.
11: Em breve, a corporação também vai lançar uma cartilha destinada aos síndicos e proprietários com orientações e um guia técnico aos profissionais para melhorar o entendimento das normas. Repórter Marcos Lamperti.
2: Obrigado, Marcos. A Agência Nacional de Energia Elétrica, ANEEL, confirmou a manutenção da bandeira tarifária amarela para o mês de julho. Com isso, os consumidores conectados ao Sistema Interligado Nacional continuam pagando um acréscimo de 1,88 a cada 100 kW consumidos. A decisão ativa desde abril é reflexo do período seco no Brasil. Com a redução nos níveis dos reservatórios das hidrelétricas, há a necessidade de acionar usinas termoelétricas que possuem um custo de geração mais elevado. O município de Luzerna recebe pelo terceiro ano consecutivo o selo A do Tesouro Nacional. Quem fala do reconhecimento é o secretário de Administração e Finanças do município, Ângelo Brandalize.
13: Uma importante informação para toda a nossa população, onde o município de Luzerna, então, pelo terceiro ano consecutivo, consegue atingir essa nota. Quem está nos avaliando é a Secretaria do Tesouro Nacional, então, um importante órgão, onde o município de Luzerna presta informações fiscal e contábeis. Então, atingimos a nota de 99,3, uma nota bem alta, pelo terceiro ano consecutivo, atingimos nota A. Então, um parabéns aí a toda a equipe, né, de contadores da Prefeitura Municipal, da Câmara Municipal de Vereadores e também para todos os servidores municipais, porque a gente vê que isso é uma conquista de um grupo de trabalho, de uma equipe de trabalho, aonde sim, dessa vez, Luzerna se destaca com nota A.
14: Perfeito. O que chama atenção também, Ângelo, além do terceiro ano consecutivo, é o crescimento da pontuação.
13: É isso mesmo. Então, cada ano o município de Luzerna vem evoluindo, né? É a terceira vez que a gente atinge a nota A, porém, agora nós estamos muito próximos à qualidade total, que seria o 100%. Porém, já estamos com 99,3. Estamos quase lá, né?
14: Perfeito. A gente sabe que essa questão contábil ela é burocrática, mas transformando em um linguajar bem simples, bem popular, para a população compreender tudo que é avaliado e o que significa isso para a administração.
13: Isso são informações fidedignas. Isso quer dizer que o que o município de Luzerna está informando é o que realmente está em todos os órgãos, em todas as informações, né? É um comparativo do que está aqui gravado no município de Luzerna e os outros órgãos estão avaliando.
14: E o que é importante destacar é que essa avaliação é a nível federal.
13: Isso, Secretaria do Tesouro Nacional que está avaliando o município de Luzerna.
2: A Prefeitura de Luzerna conta com um novo contato para problemas na iluminação pública. Claudineia Rosa, responsável pelo setor, explica.
15: Agora a gente dispõe dessa conta, né, no WhatsApp, justamente para facilitar para que os munícipes entrem em contato com a gente e abra, né, uma nova solicitação de um chamado, porque é muito importante, né, a gente ter essa facilidade, não necessariamente vir presencialmente na prefeitura, agora pode ser realizado através do WhatsApp.
14: Perfeito, uma parte desse atendimento é automatizado e depois é pessoalmente com você, me explica para nós como funciona.
15: Após salvarem o nosso contato no WhatsApp e entrarem em contato com a gente, qualquer mensagem que enviarem, seja um oi ou um olá, já vão receber automaticamente uma mensagem, né, de saudação e ali as orientações necessárias, né, com as documentações, as informações que a gente precisa para abrir um novo chamado de iluminação pública.
14: Perfeito. Qual é esse número disponível?
15: É 3551-4774.
14: Repete para nós.
15: 3551-4774.
14: Algumas documentações para as pessoas já terem em mãos no momento desse chamado.
15: É muito importante que, se o chamado for para interior, ter consigo o número da unidade consumidora. Porque, por se tratar de ser interior, é mais difícil a questão da identificação. Mas, fora isso, né, na questão de cidade e bairros, uma foto do poste, né, o endereço completo da rua, o número da residência, o número do bairro, o nome do bairro.
14: Uhum.
15: E também há um telefone para contato e o nome, né, do solicitante.
14: Perfeito. Essa mensagem vai ficar disponibilizada 24 horas ali no WhatsApp. Notei que não está funcionando à noite, pode mandar naquela hora mesmo, isso?
15: Isso. Pode mandar qualquer hora, porque daí assim que eu retornar, né, no outro dia aqui, se não for em horário de trabalho, horário comercial, eu vou estar vendo no outro dia e vou estar dando sequência ao chamado.
14: A população já está percebendo que está tendo a troca da iluminação pela iluminação moderna, sete LED também.
15: Sim, exatamente. Conforme a gente vai recebendo, né, a gente está fazendo a substituição parciais, né, nas ruas, enfim, para que facilite, né, os próximos chamados, que sejam mais longos, né, que tenham uma durabilidade melhor e, consequente, traga mais segurança para a população, porque facilita, né, a questão da visibilidade, são lâmpadas melhores e também para o município, né, porque acaba também gerando uma boa economia a longo prazo.
14: Perfeito. Repete mais uma vez o número de WhatsApp.
15: 3551-4774.
2: O Exército Brasileiro, por meio do tiro de guerra 05008 e da Junta de Serviço Militar, alerta os jovens brasileiros do sexo masculino residentes em Joaçaba e Herval Oeste sobre o prazo para a realização do alistamento militar obrigatório 2026. Todos os cidadãos que completam 18 anos neste ano devem realizar o alistamento até o dia 30 de junho desta terça-feira. O alistamento militar é um dever previsto na Constituição Federal e os jovens que não regularizarem sua situação militar poderão enfrentar impedimentos legais, como explica Murilo Scapini, que é o secretário da Junta Militar.
16: Então, o jovem que completa 18 anos esse ano, ele deve se alistar até o dia 30 de junho e, se ele passar desse prazo, então, de alistamento, ele vai ter que pagar multa, né? E pagando a multa ali até, digamos, até o final do ano ali, ele talvez ainda conseguirá participar da seleção ainda esse ano. É, claro, vai depender lá da questão do subtenente, do pessoal da comissão de seleção. Mas, caso contrário, vai ter que participar da seleção no ano que vem daí.
17: Murilo, então, todo jovem que completa 18 anos até o 30 de junho, o prazo final, eles têm que se inscrever pelo site, então, do Exército Brasileiro ou podem vir até a prefeitura?
16: É, no caso, então, é todo jovem que completa 18 anos esse ano, no ano 2026, ele pode se alistar tanto no site ou também na Junta de Serviço Militar do município em que ele mora, né?
17: A partir disso, aí, há toda a questão da seleção, né? E o tiro de guerra, né? Ele que faz a seleção dos jovens.
16: Isso, é o tiro de guerra lá, o subtenente Souza, juntamente com o pessoal da comissão de seleção lá de Curitiba, que vão fazer toda a questão da seleção dos jovens, né?
17: Quantos jovens servem aqui no tiro de guerra de Joaçaba?
16: É, aproximadamente 50 jovens. Isso.
17: Tanto de Joaçaba como de Herval do Oeste.
16: Isso, é.
17: Uhum. E os dois municípios precisam fazer as inscrições dos jovens que completam 18 anos.
16: Isso, os dois municípios, tanto Joaçaba quanto Herval do Oeste.
2: A prefeitura de Joaçaba entregou na manhã de hoje um novo refeitório na escola no Perágio. A secretária de Educação, Rosane Kunen, menciona que há um novo espaço que dará mais conforto às crianças que estudam no local.
18: Nesse dia 29 de junho, a Administração Municipal de Joaçaba, através da Secretaria de Educação, fez mais uma importante entrega para a comunidade escolar. Nesta data, entregamos a ampliação, revitalização dos espaços do refeitório para servimento da merenda escolar, assim como de todos os ambientes para a produção da merenda ofertada aos 260 alunos que estudam na escola no Perágio em tempo integral. Estamos muito felizes por mais esta entrega, porque visamos a funcionalidade dos espaços, o bem-estar de toda a nossa equipe que prepara a merenda, mas principalmente criando novos espaços e ambientes para que os nossos alunos, no momento da refeição, possam socializar num espaço de convivência preparado para este momento que é sagrado, que é o momento da refeição. A administração tem olhado com muita atenção e carinho para estes espaços, sendo que nos últimos tempos aí revitalizou e organizou mais de oito unidades escolares, ampliando e melhorando estes ambientes tão importantes para atendimento dos nossos alunos. Então, com muito carinho e atenção, entregamos essa obra, que teve um período aí de 5 meses de execução e um investimento aproximado de 728 mil, sendo 435 mil de recursos próprios e 291 mil de recursos advindos da emenda parlamentar do deputado estadual Marcos Vieiras. Então, esperamos que a nossa comunidade escolar, tanto os nossos profissionais, como os alunos, como os visitantes, usufruam desse espaço espaço com a maior qualidade, segurança e bem-estar possível, os quais serão bem alimentados e nutridos no período que estão conosco em tempo integral de segunda a sexta-feira na escola no Perágio.
2: A seguir você confere as informações do setor policial e ainda ex-governador Raimundo Colombo critica a importação de políticos.
19: Eu acho que se eles viessem buscar alguém em Santa Catarina para ir lá para o Rio de Janeiro, até eu aceitaria, mas seria trazer beleza. De lá para cá, com todo respeito, essa opção não é a ideal.
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2: Boa tarde, Matheus Mitterer.
24: Boa tarde, Marcos Valnei. Boa tarde, ouvintes. Vamos então com as informações do setor de segurança pública. E um jovem de 18 anos foi preso pela Polícia Militar na manhã de sábado pelo crime de tráfico de drogas na Avenida Caetano Natal Branco, em Joaçaba. Durante policiamento, a guarnição abordou um veículo que apresentava irregularidades no licenciamento. Na abordagem, o condutor demonstrou nervosismo e informou que portava uma pequena porção de cocaína. Na revista veicular, os policiais localizaram uma balança de precisão com resquícios da droga, 6 embalagens do tipo Ziploc, utilizadas para o fracionamento de entorpecentes, além de R$ 1.675 em espécie e um telefone celular. Diante disso, o jovem recebeu voz de prisão pelo crime de tráfico de drogas e foi conduzido à Delegacia da Polícia Civil de Joaçaba, juntamente com material apreendido para os procedimentos cabíveis. O veículo também foi autuado por estar com licenciamento em atraso e removido ao pátio credenciado. E a Polícia Militar atendeu neste domingo 2 ocorrências de violência doméstica no âmbito da Lei Maria da Penha, Ervaldo Oeste. A primeira ocorrência foi registrada por volta das 16 horas. No local, uma mulher de 26 anos, grávida e mãe de uma criança de 11 meses, relatou que discutiu com o companheiro de 19 após ele ter ingerido bebida alcoólica e feito uso de drogas na noite anterior. Segundo a vítima, o homem ficou agressivo, quebrou a porta do quarto para alcançá-la e utilizou um cabo de vassoura para agredi-la, causando lesões visíveis nas pernas. A vítima também informou que era frequentemente ofendida com palavras de baixo calão e que situações semelhantes já haviam ocorrido anteriormente, porém não havia procurado a polícia por medo de represálias. Diante dos fatos, o homem foi preso e encaminhado à delegacia. Já a segunda ocorrência foi atendida por volta das 20 horas. Uma mulher de 30 anos, grávida de aproximadamente 14 semanas, relatou ter sido agredida pelo companheiro de 31 anos. Conforme o relato, ela foi atingida com uma cotovelada na região da barriga e também sofreu uma tentativa de enforcamento. A mãe da vítima informou que recebeu mensagem de áudio da filha pedindo socorro e solicitando que fosse buscá-la, pois estava sendo agredida. Ao ser informado que seria conduzido até a delegacia, o homem desobedeceu às ordens policiais, resistiu à abordagem, sendo necessário o uso da força para contê-lo e efetuar a prisão. Os dois foram encaminhados à delegacia, onde foram realizados os procedimentos cabíveis. E um veículo tombou após colidir em um barranco na rua Nereu Ramos, no bairro Estação Luzerne, Erval do Oeste, na noite de sábado. Um Polo Sedã cor prata era conduzido por um idoso de 67 anos que ficou preso devido ao trancamento das portas e vidros. Segundo a guarnição que atendeu a ocorrência, o homem estava consciente e não relatava dores. Após a estabilização do veículo e corte do para-brisa, o homem foi extraído e deixado aos cuidados da guarnição do SAMU, que realizou o atendimento. E na noite de sábado, por volta das 21h30, a Polícia Militar prendeu um homem de 41 anos pelo crime de tráfico de drogas bem no centro de Erval do Oeste. Durante rondas, uma guarnição da polícia abordou um veículo que circulava com o para-brisa dianteiro coberto por película, em desacordo com a legislação de trânsito. No momento em que o condutor desembarcou, os policiais perceberam que ele mantinha o invólucro na boca. Após a abordagem, o homem retirou o objeto, sendo constatado tratar-se de uma porção de cocaína. Na busca pessoal, foram localizados outros 5 invólucros da mesma substância, totalizando quase 4 gramas da droga, além de R$30 em espécie e um telefone. O abordado autorizou a entrada da guarnição em sua residência para averiguação. No local, os policiais encontraram mais porções de cocaína, totalizando 4 invólucros adicionais, uma balança de precisão com resquícios da droga, R$300 em espécie, 2 aparelhos celulares, 1 prato e 2 colheres com vestígios de cocaína, além de diversas embalagens plásticas recortadas, materiais utilizados para o preparo, fracionamento e comercialização da droga. E um jovem de 21 anos foi encontrado morto e com as mãos decepadas na noite de ontem na comunidade quilombola no distrito de Bicuí, em Campos Novos. Segundo a Polícia Militar, o corpo da vítima foi localizado por uma moradora da comunidade nas margens de uma estrada de acesso a um plantio de eucalipto e meia vegetação por volta das 7 da noite. A vítima apresentava ao menos 6 perfurações de faca na região das costas, cerca de 15 golpes na região frontal do tórax, além de estar sem ambas as mãos. A polícia científica foi acionada para remover o cadáver do local e a área foi isolada para perícia. A Polícia Civil deve investigar agora o caso. Ainda conforme a PM, o rapaz possuía várias passagens criminais, incluindo lesão corporal, resistência, furto, tráfico de drogas e dano. E uma mulher caiu da ponte da antiga estrada de ferro no bairro Nossa Senhora Aparecida, em Erval do Oeste, e desapareceu no rio Barra Verde na noite deste domingo. De acordo com o Corpo de Bombeiros, que atendeu a ocorrência por volta das 19 horas, a mulher estava atravessando a ponte quando, por motivos desconhecidos, perdeu o equilíbrio e caiu na água. Diante das informações obtidas e após a avaliação do cenário, a guarnição constatou que o rio apresentava elevado volume da água e baixa visibilidade em razão das condições climáticas, com chuva e período noturno. Considerando ainda que o curso da água deságua em curto trecho do Rio do Peixe, foi imediatamente delimitada a área de buscas e definida a estratégia operacional. Embora as condições apresentassem elevado grau de risco, as equipes de resgate e guarnição, priorizando a possibilidade de localização imediata da vítima, deu início à fase de busca primária, realizando varredura visual das margens, inspeção dos principais pontos de retenção natural e busca embarcada ao longo do leito do rio, empregando técnicas de busca superficial e iluminação operacional. As operações foram mantidas por aproximadamente 1 hora, sendo percorridos os trechos considerados críticos e de maior probabilidade de localização sem que houvesse êxito na identificação da vítima. Diante da ausência dos resultados e considerando o agravamento dos riscos operacionais decorrentes da baixa visibilidade e do aumento da vazão do rio e das condições meteorológicas, a operação foi temporariamente suspensa, preservando-se a segurança da guarnição. Os familiares foram devidamente orientados quanto às medidas, sendo informados que as buscas seriam retomadas no primeiro horário da manhã de hoje, com emprego de novos recursos e técnicas específicas de busca aquática. Então, por essas informações, setor policial de hoje, qualquer outro destaque logo mais durante a nossa programação. Informações para o setor policial da sala de redação, repórter Matheus Mitterer.
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2: Esteve visitando a região na última sexta-feira o ex-governador do estado, Raimundo Colombo. Colombo esteve visitando os estúdios da Rádio Líder e, em entrevista ao nosso jornalismo, falou sobre a situação que envolve os candidatos ao Senado por Santa Catarina.
19: Olha, eu acho assim, Santa Catarina tem bons políticos, de bons partidos. Nós não precisamos buscar no Rio de Janeiro um candidato, né? Até porque é ruim para ele também. Porque se ele for candidato no Rio de Janeiro, estou falando do Carlos Bolsonaro, é um direito dele, se ele se eleger, então, provavelmente será um bom candidato, porque ele conhece lá. Agora, aqui em Santa Catarina, ele não conhece Joaçaba, não conhece o programa da 282, nunca foi no Hospital Santa Terezinha, ele já não conhece Capizal, ele jamais foi em Luzerna, ele não tem a mínima noção. E ele será um dos três representantes do estado. Então não é uma questão de contra a pessoa, mas é um erro nosso, talvez nem seja dele, né? Porque pleitear o cargo é um direito dele. Mas será que nós não temos, né, um bom senador aqui? Até porque, com toda sinceridade, eu acho que Rio de Janeiro não é referência política para nós. Né? Eu acho que se eles viessem buscar alguém em Santa Catarina para ir lá para o Rio de Janeiro, até eu aceitaria. Mas seria trazer beleza de lá para cá, com todo o respeito, essa opção não é a ideal. Nós temos bons nomes. Eu acho que o Espiridião fez um belo mandato. É um cara culto, preparado, um cara que mostra, né, a qualidade catarinense. Tem possibilidade de renovar na segunda vaga, né? É, não sei qual deles, cada um escolhe o seu que quiser e eu vou escolher o meu também. Mas eu acho assim que o ato de você trazer um candidato de fora é um ato de desamor com Santa Catarina, de desrespeito com a nossa história e com o que nós queremos para o futuro. Eu estou fora desse projeto aí.
1: Com relação a essa polarização, né? Ou você é A ou você é B, ou você é direita ou você é esquerda. E se você não for nenhum dos dois, não é alternativo, parece que você está fora de um contexto. Como é que você vê isso,
19: governador? Eu me sinto mal colocado nesse processo, porque eu não gosto disso. Eu sempre disse que briga política não constrói hospital, ponte, escolas, né? Para mim seria uma estupidez chegar uma pessoa doente e perguntar: você é da direita ou da esquerda num hospital? Eu acho que na escola o aluno tem que se identificar se é da direita ou da esquerda, evidentemente que não. Então essa briga está mais no campo político, né? No campo público, do que no campo da vida privada. Só que ela acabou chegando. Então em muitas famílias, né? Eu acho que na de todos nós, tem gente que não consegue discutir isso. Né? Eu acho tão bom quando a gente consegue aprofundar, mesmo da divergência, discutindo ideias. Né? Uhum. Mas então a gente acaba discutindo a mensagem. Né? Mas o ruim é que hoje parece que você tem que discutir, desmoralizar, criticar o mensageiro. Né? Então não é esse o essencial. Eu acho que nós perdemos muita energia com isso. E como os dois polos estenderam demais, eles se enfraqueceram. E a força foi para outro polo, que foi para o judiciário, né? Que ficou mais forte, mais protagonista, né? E isso traz consequências que não são as ideais, né? Mas são ciclos, né? Ciclos de aprendizado. Eu acho que isso vai nos levar para um caminho que nós vamos conseguir fazer uma situação melhor, né? Eu entendo que isso é passageiro e que nós vamos aprender com tudo isso.
2: Colombo também fala da relação do estado com Brasília.
19: Eu tenho o papel na direção nacional do partido, no PSD, vice-presidente. Então, o maior patrimônio de um político em Brasília, né, é o relacionamento, você ser conhecido, você ser chamado para as decisões, porque num universo de 513... Muitos fazem parte daquele grupo que quase não é informado, tipo o baixo clero que eles chamam. Uhum. Então, para Santa Catarina é importante que haja mais proximidade com Brasília, que as pessoas nos ouçam, porque a visão aquela de que em Santa Catarina é o melhor estado e que nós não precisamos de nada, ela existe lá. e nós temos que mudar essa verdade. E aí você tem que ter proximidade com o governo, né? Porque até porque nós pagamos imposto e o dinheiro vai para lá. Então eu acho um grande erro quando o presidente da República vem a Santa Catarina e não importa se é do partido A ou B, o que importa é o cara é o presidente e tu é o governador do estado. Então tem que ir lá receber, fazer o dever de casa, mostrar os nossos pleitos, pedir ajuda. Mas o que aconteceu aqui nos dois casos foi interromper isso. O Moisés foi ajudado pelo Bolsonaro, se elegeu nas costas do Bolsonaro, ele não ia se eleger. Dois dias depois ele disse, não, só um pouquinho, fui eu que elegi o Bolsonaro. A partir desse momento a relação azedou e nós ficamos 4 anos sem a presença oficial do governo aqui por essa idiotice. E o governador atual também não recebe o presidente quando ele vem aqui. Ora, quem trata mal, maltratado será. E aí quem perde é quem? É Santa Catarina, né? Então essa presença em Brasília do diálogo, da reivindicação dos estados, de levar os nossos problemas para que eles sejam considerados e resolvidos, tipo a duplicação da 282, a melhoria da 470, a ampliação dessa duplicação que está aí, os nossos problemas na saúde, no SUS, a gente tem que ir lá levar, reclamar, pedir, lutar e levar com bons argumentos e com relacionamento. Então eu acho que eu posso contribuir nesse sentido e essa é a razão, porque eu já tinha encerrado a carreira, sabe? Digo, eu fiz minha parte, disputei 12 eleições, mas aí veio toda uma reclamação a nível nacional, pelo partido e pelos amigos da gente de Brasília, mas também a nível regional. Nós não temos hoje nenhum deputado da região da Serra, e tem 4 de Criciúma, 4 da região do Vale do Itajaí, ali Itajaí e Blumenau, 4 da região norte, Joinville e Jaraguá, 3 de Chapecó, tem um em Caçador, mas daqui desse intervalo não tem nenhum.
4: Né? Meio Oeste e Serra.
19: Zero, né? Nenhum. Eu tenho aqui o mapa, eu te mostro depois, porque é impressionante o vazio. E claro, isso traz muitos prejuízos. Então, e para você se eleger federal hoje, você precisa fazer 100 mil votos. Eu não consigo fazer em Laje 100 mil votos. Né? E ninguém quis também, eu acho que renovar seria bom. E a gente tentou convencer pessoas que iriam pela primeira vez, a gente ajudaria, mas ninguém quis, né? Ninguém quer. Porque realmente hoje é ser político, disputar a eleição... É um ato de coragem e de doação, porque é mais fácil você ficar em casa criticando, né? É bem mais fácil. Então a gente tem que se expor. E aí a razão é essa. Eu acho que a gente consegue preencher esse espaço e não vai ser fácil, mas trabalhando muito a gente pode fazer a votação necessária para pelo menos até um, né?
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2: Chegamos ao final de mais uma edição do Jornal do Meio-Dia. Apresentação Marcos Valnei, redação e edição Matheus Mitterer. Reportagens Odinei Gonçalves e Matheus Mitterer. Central Técnica Fabiano Machado. Produção Central Líder de Jornalismo. Direção Geral Mauro Roberto Valmórbida. A você uma boa tarde, até amanhã.
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1: Olá, boa tarde. Segunda-feira, 29 de junho de 2026, está no ar o Esporte Líder. Apresentação de Matheus Mitterer, central técnica do Fabiano Machado, redação e edição de Ney Gonçalves, e a direção geral é do Mauro Roberto Von Mórbida. É hoje, e ex-jogador da seleção prevê dificuldades no jogo contra o Japão. Canadá é a primeira seleção nas oitavas de final. George Russell conquista o GP da Áustria e coloca fogo na temporada. E ainda, Joaçaba Futsal empata com o São Lourenço pela Liga Nacional do Futsal Silver. Essas e outras informações agora no seu Esporte Líder.
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1: Começamos o Esporte Líder de hoje falando da Copa do Mundo.
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1: E o Canadá é a primeira seleção nas oitavas de final. Os detalhes com Christian Costa.
2: O Aqui Não Tem VAR está em ritmo de eliminatórias. Agora não tem mais choro nem vela. Perdeu, volta para casa. O domingo reservou o primeiro embate da segunda fase da competição. O destino colocou frente a frente dois países localizados em extremos opostos do globo e que possuem características climáticas e de relevo completamente distintas: Canadá e África do Sul. Aliás, as duas seleções passaram pela primeira vez da fase inicial do torneio. E quando a gente fala em sucesso em esportes coletivos nesses dois países, pensamos em hóquei no gelo quando o assunto é Canadá, e rugby quando tratamos da África do Sul. Os canadenses já ganharam diversas medalhas em mundiais e jogos olímpicos. Já os sul-africanos são os atuais campeões mundiais de rugby. Os Springboks venceram o torneio 4 vezes, a primeira delas em 1995. A história dessa conquista foi retratada no filme Invictus. O roteiro mostra como Nelson Mandela usou a seleção para unir o país. O rugby sempre foi associado ao apartheid, enquanto o futebol sofria sérias restrições durante o regime. No Canadá, não tinha restrição governamental, mas o esporte nunca caiu no gosto popular. Entretanto, agora o futebol cresce muito no país, em razão de uma identidade cada vez mais plural. A sorte, nesse domingo, no SoFi Stadium, em Los Angeles, nos Estados Unidos, sorriu para os canadenses. No apagar das luzes, Stephen Eustáquio fez o gol solitário da partida nos acréscimos. O time avança para as oitavas e agora espera o vencedor de Holanda e Marrocos. Se o Canadá segue sonhando, os sul-africanos podem se orgulhar de ter feito a melhor Copa do Mundo da história do país. Madiba, lá do céu, agradece aos seus compatriotas pela campanha. Nelson Mandela gostava muito de futebol. Ele viu o esporte como mais uma ferramenta indispensável para unir pessoas e também quebrar barreiras raciais em um país que sempre foi profundamente dividido. A união das pessoas é exatamente um dos objetivos da Copa do Mundo. E tanto canadenses como sul-africanos estão experimentando isso neste Mundial. Afinal, são países multifacetados que têm no futebol uma paixão em comum. Por hoje é só, galera. Não perde o próximo Aqui Não Tem VAR. Afinal, tem Brasil em campo nesta segunda contra o Japão. E como diria aquele famoso narrador, haja coração.
1: Obrigado, Christian. E é daqui a pouco, com transmissão da Líder. E ex-jogador da seleção prevê dificuldades no jogo contra o Japão. As informações com a Daniela Esperon.
3: A seleção brasileira está pronta para enfrentar o Japão nesta segunda-feira, às 14h, no horário de Brasília, pela segunda fase da Copa do Mundo. E o técnico Carlo Ancelotti sabe das dificuldades da seleção japonesa, que melhorou muito em relação à parte tática e técnica. Tem um trabalho consolidado já com um treinador que está há muito tempo no comando técnico. A reportagem da agência Rádio Web conversou com o ex-meio-campista Bismarck, que teve passagem pela seleção brasileira na ocasião com Sebastião Lazzaroni em 1990 e também atuou no futebol japonês. Bismarck comentou sobre as dificuldades que o Brasil vai encontrar, mas acredita numa classificação brasileira.
4: Acredito que seja um jogo bem difícil para o Brasil. O Japão tem uma base já formada já há muito tempo. Acredito que o Brasil tenha totais condições de ganhar, mas terá que se impor como o Brasil. O Japão evoluiu bastante, mas o Brasil tem que ter uma marcação forte, uma marcação alta, para poder sair no placar vencendo. Se o Brasil não sair vencendo, eu acho muito temeroso, porque o Japão gosta de jogar no contra-ataque e, sem dúvida nenhuma, tem jogadores muito rápidos no ataque e no meio-campo. Mas esperamos que o Brasil possa vencer e passar para outra fase.
3: Em relação ao time, o técnico Carlo Ancelotti deve manter a escalação, já que contra a Escócia a equipe jogou e jogou muito bem. Rayan deve ser mantido como titular na vaga de Rafinha, que segue lesionado. Então, o Brasil deve ir a campo com Alisson no gol, Danilo, Marquinhos, Gabriel Magalhães e Douglas Santos, Casemiro, Bruno Guimarães e Lucas Paquetá, no ataque Rayan, Matheus Cunha e Vini Júnior. Se o Brasil passar do Japão, vai encarar ou a Noruega ou a Costa do Marfim nas oitavas de final. Agência Rádio Web com informações da seleção brasileira, Daniela Esperon.
1: George Russell conquista o GP da Áustria e recoloca fogo na temporada da Fórmula 1.
3: Depois de 6 corridas sem subir ao lugar mais alto do pódio, George Russell voltou a vencer na Fórmula 1. O piloto da Mercedes conquistou neste domingo o Grande Prêmio da Áustria, com uma atuação consistente do início ao fim. Russell largou bem, assumiu a liderança e controlou a prova durante praticamente toda a corrida. Nas voltas finais, ainda precisou suportar a pressão de Max Verstappen, mas cruzou a linha de chegada em primeiro lugar para conquistar sua segunda vitória na temporada. O resultado recoloca Russell na vice-liderança do Campeonato Mundial de Pilotos. O inglês ultrapassou Lewis Hamilton na classificação, depois que o heptacampeão terminou a prova apenas na 5ª posição. Hamilton enfrentou dificuldades na estratégia da Ferrari, que optou por 3 paradas nos boxes e perdeu rendimento na parte final da corrida, sem conseguir superar Oscar Piastri. Quem segue firme na liderança do campeonato é o jovem italiano Andrea Kimi Antonelli. Mesmo sem vencer nas 2 últimas etapas, Antonelli garantiu mais um pódio ao terminar em 3º lugar e mantém uma confortável vantagem de 40 pontos sobre Russell na classificação geral. Correndo em casa, já que a Red Bull é a proprietária do circuito da Áustria, Max Verstappen terminou na 2ª posição. Foi o melhor resultado do holandês na temporada até agora e o seu 7º pódio no Grande Prêmio da Áustria, ampliando o recorde de mais vezes entre os primeiros 3 colocados nessa etapa de Fórmula 1. O brasileiro Gabriel Bortoleto também teve uma atuação segura. O piloto fechou a corrida na 11ª posição, ficando próximo da zona de pontuação e mostrando uma evolução ao longo do fim de semana. Agora as atenções se voltam para a próxima etapa da temporada. A Fórmula 1 volta já no próximo fim de semana, com o tradicional Grande Prêmio da Grã-Bretanha, uma das pistas mais históricas do calendário e que promete mais um capítulo importante na disputa pelo Campeonato Mundial. Agência Rádio Web com informações da Fórmula 1, Daniela Esperon.
1: Obrigado, Daniela.
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1: E pela 11ª rodada da Liga Nacional de Futsal, a LNF Silver, o Joaçaba, empatou em 3-3 com o São Lourenço em clássico catarinense na noite de ontem, diante da torcida no Centro de Eventos da UNOESC. Com o resultado, a equipe chegou aos 14 pontos na tabela de classificação. O técnico José Henrique Pereira, o Zé, avaliou o resultado depois de Joaçaba estar vencendo e ter empatado.
6: Boa tarde, ouvintes. José Henrique, treinador de Joaçaba Futsal. Ontem tivemos mais um grande clássico pela LNF Silver diante da equipe São Lourenço. Saímos com um empate. Enfrentamos uma grande equipe. Uma equipe que, ao meu ver, uma das equipes mais bem qualificadas, bem treinada pelo Peru. Uma equipe com investimento muito grande, falando de LNF Silver. E a nossa equipe, em nenhum momento, teve abaixo. Pelo contrário, ao meu ver, fizemos um grande jogo, competimos muito bem, até eu acho que superior nos números do que a equipe de São Lourenço. Mas esses grandes jogos são decididos em detalhes e é isso que culminou o nosso empate. Fica aquela sensação de frustração ao final, porque escapou por pouco, mas ao mesmo tempo feliz com o nível de competitividade que a minha equipe demonstrou. Né? Então, esse é o desafio nosso agora, buscar esse nível de competitividade para os jogos que vêm pela frente. Então, sábado que vem temos um desafio em Maravilha, numa quadra reduzida, onde eu não posso baixar o nível de competitividade que eu tive hoje. Então, esse jogo de hoje serviu, principalmente de ontem, serviu principalmente para eu pontuar na tabela. É importante também, né? Pontuamos, queira ou não queira, queríamos a vitória, mas um ponto é importante diante de uma grande equipe. É, e pontuar para poder fazer um bom jogo e gerar uma confiança para o que vem pela frente. Então, agora a gente descansa hoje, amanhã já retoma os trabalhos pensando em sábado de Maravilha. Foco total para esse jogo de Maravilha, onde a gente precisa pontuar e sair de lá, se a gente competir e for merecedor, sair com os 3 pontos. E é isso que a gente vai buscar a todo momento. Tá bom? Um grande abraço a todos, uma excelente semana e fique com Deus.
1: Obrigado, Zé. Então, por essas informações do Esporte Líder de hoje, fiquem agora com o programa Show da Tarde com ele, Carlos Ferrari. E é daqui a pouquinho, com transmissão da Líder Brasil e Japão, 16avos de final da Copa do Mundo. Transmissão da Líder. Esporte Líder volta amanhã. Até lá. Tchau, tchau.
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8: 12:59.
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11: Oi, gente, 1:00, estamos começando o programa de hoje, o nosso show da tarde em ritmo de Copa do Mundo, em ritmo de Brasil em campo. Daqui a pouquinho, a partir das 14 horas, tem Brasil e Japão, segunda fase da Copa do Mundo 2026. E nós teremos transmissão aqui em conjunto com a Jovem Pan. É, não dá para perder. Você que não vai poder, infelizmente, assistir pela TV, você vai poder acompanhar pelo rádio, né? Acompanhe pela rádio Líder FM. Aí, em conjunto com a galera, o timaço da Jovem Pan. 1:00, eu sou Carlos Ferrari e estou chegando a partir de agora, nesse dia 29 de junho, segunda-feira, início de semana. Estamos vivenciando o 180º dia do ano. Hoje lembramos o dia do pescador, é dia da telefonista, dia do Papa. Hoje é dia de São Pedro e de São Paulo. Uma das solenidades mais antigas do calendário litúrgico católico, homenageando os dois apóstolos considerados os pilares da igreja. Tá começando, gente, tá no ar o nosso show da tarde especial Copa do Mundo Brasil e Japão. 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Eu chego cumprimentando, além de você, o nosso colega, o Fabiano Machado, que me ajuda todas as tardes nesse espaço aqui até as 2 hoje, né? Hoje o programa só vai até as 14 horas, um pouquinho menos, né? Porque o timaço aí escalado pela Jovem Pan entra no campo já com Brasil e Japão um pouco antes da partida iniciar. E a gente até lá vamos estar aqui destacando para você o líder retrô com o melhor da música do passado. Fica com a gente, tá? O show da tarde tá chegando com você.
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11: Com a nossa citação, nosso pensamento legal desse início de semana, todo grande objetivo para ser alcançado depende das pequenas decisões que nós tomamos todos os dias.
13: O sucesso do passado, de presente para você.
11: Hoje não tem prêmio, hoje só tem música para você até as 14 horas. Líder Retro começa com John Parr, ano de 1985, Man in Motion. É a primeirinha do show da tarde.
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1:06, 1:06 em ritmo de Copa do Mundo. Esse é o nosso Líder Retrô dentro do Show da Tarde aqui da Líder FM 107.5, né? Tá todo mundo na expectativa aí, na torcida de logo mais às 14 horas o Brasil seguir, né? Da sequência na Copa do Mundo. Será, gente? Muita gente torcendo, né? Tem que ter otimismo, né? Tem que torcer, tem que ter esperança. Falar nisso, vamos tocar uma do Roberto Carlos ainda para aguçar ainda mais esse espírito brasileiro, esse espírito nacional que a gente nutre dentro do nosso coração. Roberto Carlos, 1985, verde e amarelo.

0: Música para fazer o esquenta de Brasil e Japão daqui a pouquinho pela Copa do Mundo com transmissão aqui da Líder em conjunto com a Jovem Pan. Não dá para perder, hein? Será que dá Brasil hoje? Verde e Amarelo, sucesso de Roberto Carlos do ano de 1985. 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
8: Agora 1:16, em contagem regressiva, daqui a pouquinho tem Brasil e Japão pela Copa do Mundo, transmissão da Líder FM 107.5 em cadeia com a Jovem Pan Brasil. Olha, segunda-feira 17 graus de temperatura, a mínima registrada hoje na região foi de 14, a máxima não deve ultrapassar os 20 graus. Previsão do tempo para amanhã, terça-feira de chuva, quarta-feira uma incidência maior de precipitações e na quinta também. Então deve chover terça, quarta e quinta-feira. 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Né, João? 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Olha, o Brasil já está escalado, viu? O Brasil vai a campo com a mesma formação que terminou contra a Escócia 3-0. O Brasil vai a campo hoje com Alisson, Danilo, Marquinhos, Gabriel Magalhães, Douglas Santos, Casimiro, Bruno Guimarães, Lucas Paquetá, Rayan, Matheus Cunha e Vini Júnior. Bora, Brasil! Sucesso de Cyndi Lauper, ano de 1985, do filme The Goonies. Good Enough é a sequência do Líder Retrô para você.

0: Esse é o som de Cyndi Lauper, Good Enough, do ano de 1985. 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
11: 1h29, para ser mais preciso, 31 minutos nos separam do início de Brasil e Japão. E tem muita gente preocupada, Fabiano, não sei se é o seu caso, se essa partida de logo mais for para os pênaltis. Olha, a retrospectiva do Brasil em pênaltis em Copas do Mundo, ela é positiva. O Brasil tem um aproveitamento de 68%, em que pese ser um percentual nada muito agradável, mas dos cinco mundiais que o Brasil decidiu vagas em pênalti, ganhou 3 e perdeu 2. É, perdeu 2. Perdeu uma para a França e perdeu também uma para a Croácia, aliás, no último mundial em 2022, né? Ganhou contra o Chile nas oitavas de final em 2014, ganhou contra a Holanda na semifinal em 1998. E ganhou da Itália na final de 1994, quando o Brasil foi tetracampeão mundial em cima da Itália, né? 0-0 no tempo normal. E aí o Brasil se sagrou campeão com aquela cobrança do Roberto Baggio para fora, né? 1-6, então tá aí, ó. É mais uma estatística a favor do Brasil, né? Em penalidades máximas das 5 finais que nós tivemos em Copas do Mundo, dos 5 confrontos, o Brasil venceu 3 e perdeu 2. 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A gente segue juntos. Tá todo mundo, ó, na expectativa, tem gente roendo a unha já nesse exato momento, gente se preparando aí para fazer um churrasquinho com os amigos, com a família, estourar aquela pipoca e assistir Brasil e Japão já já. E tem muita gente que tá com tique-tique nervoso. E é pra você que a gente tem essa música aqui do Grupo Magazine. É do ano de 1983. Confere aí no Líder Retro.

0: Olha, para você que já tá trêmulo, né, dos pés à cabeça aí, esperando Brasil e Japão já já pela Copa do Mundo, segunda fase. Ah, Brasil, vai Brasil, bora Brasil. 1h35, tá na hora de você conferir mais uma dica de economia do Super Passarela para esta segundona. 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
0: Agora 1h39, a gente segue aqui fazendo o esquenta para você antes do jogo começar, antes do jogo de Brasil e Japão, que será transmitido aqui pela Líder. Também com o pessoal da Jovem Pan São Paulo, com o Nilson César e o timaço da Jovem Pan. Se você não puder assistir em função de alguns compromissos, né, profissionais, você pode ouvir pela Líder e pela Jovem Pan. 1h39, estamos aqui no Show da Tarde para Clube Ervalense, para Supermercado Passarela, Agropecuária e Pet Shop Marquesine, Via Car Corridas e Viagens, Auto 100 Multimarcas, Baldiceira Corretora de Seguros. Para você que é otimista, que vai já está pensando numa probabilidade do Brasil passar o Japão, saiba quando e quem o Brasil pode enfrentar, né? Quando vai ser o próximo jogo do Brasil, caso vença o Japão logo mais, e onde vai ser esse jogo aí, ó. Seleção brasileira começa nesta segunda-feira sua caminhada no mata-mata da Copa do Mundo. O primeiro desafio será contra o Japão daqui a pouco às 14 horas em Houston, valendo vaga nas oitavas de final. Se vencer, seleção brasileira voltará a campo no domingo, dia 5 de julho, às 5 da tarde, horário de Brasília, para enfrentar ou Noruega ou Costa do Marfim, que se enfrentam amanhã às 14 horas. A partida será disputada em Nova Jersey. Então, torcida aí toda, né, para o nosso Brasil avançar e pegar ou Costa do Marfim ou Noruega nas oitavas de final. Sucesso de Kenny Loggins do ano de 86 é do filme Top Gun, Asas Indomáveis, Danger Zone. Kenny Loggins aqui no Líder Retrô para você. Daqui a pouco tem Brasil e Japão, Copa do Mundo 2026.

0: como tradicionalmente a gente leva ao seu conhecimento, porque nós vamos ter a intervenção aí da transmissão da Copa do Mundo Brasil e Japão a partir desse exato momento com a galera da Jovem Pan. Nilson César e Companhia Limitada levando todas as emoções de mais um jogaço. É a segunda fase da Copa do Mundo, o Brasil precisando vencer, como eu disse há pouco, né, para passar para outra fase, para as oitavas de final e pegar Costa do Marfim ou Noruega no domingo às 17 horas. Faça a sua torcida, vai lá, hein, bota emoção, acredita que dá 17 graus a temperatura. Show da Tarde vai ficando por aqui para Clube Valense, para Supermercado Passarela, Agropecuária e Pet Shop Marquezine, Viacar Corridas e Viagens, Auto 100 Multimarcas e Baldiceira Corretora de Seguros. Eu volto contigo amanhã a partir das 13 horas aqui no Show da Tarde. Vai Brasil, Brasil e Japão, já já, pela Jovem Pan e pela Líder FM. Tchau, pessoal.
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5: Final, aí que é o perigo.
6: Aí meu medo aí. Ele é o cuidado quando vence umas coisas.
5: Argentina e Brasil semifinal. Ano passado, aliás, na outra Copa, eu banquei a Argentina até o final e foi Argentina. Certo? Então vai dar Argentina e Brasil em semifinal. Esse é o jogo que eu me preocupo.
6: Esse quadrado mágico que tá aqui, eu, você, Leão e o Flávio, eu também estava no restaurante, na churrascaria, quando você falou que a Bélgica era
5: a
6: merda.
5: É, foi. A Bélgica fez uma grande Copa. Eliminou o Brasil, fez o quê?
6: Não, mas você falou que pro Tite que...
5: Perdeu de novo.
6: Mas você falou pro Tite que...
5: Falei, não se preocupe que a Bélgica não dá nada. Ganhou alguma coisa de lá pra cá?
6: Não, eu tô falando...
5: Mas não ganhou nada.
6: Brasil, não se preocupe, Tite. O trabalho já tirou.

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2: E aí, gurizada? Vamos!

0: Aqui no Bandas na Líder até às 5 horas da tarde com você. Você participando aqui, fique à vontade. Afinal, o programa é feito para você e por você. E lembrando que na sexta-feira tem o sorteio da Voga Magazine. É só participar então aqui conosco. Mande mensagem de texto ou de áudio de até 30 segundos. Já já eu coloco no ar. Porque antes, eu quero falar para você da Voga Magazine. 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Muito bem, bora pro Arts então. Deixa eu ver quem é que vai receber o primeiro alô. Ah, Pete. A Pete tá conosco. Tava torcendo pro Brasil, Pete. Boa tarde.
1: Aê, eu postei a 2-1.
0: Eu também. Ganhei bola.
1: Coloca eu lá no sorteio. Eu nunca peço sorteio, mas coloca eu no sorteio.
0: Tá bom.
1: Só pra ver quem é que vai ganhar. É 2-1 e eu tava com certeza que o Brasil ia fazer 2 gols.
0: E fez, viu?
1: Fica com Deus.
0: Amém, você também. Então tá bom, e já foi nos acréscimos, na verdade, né? Foi um gol ali, meu Deus, a gente achou que ia pra prorrogação, né? Por pouco não foi pra prorrogação, e esses acréscimos, como eu falei antes, né? O coração parecia que ia sair na boca, porque não acabava mais o acréscimo. Eram 6 minutos de acréscimo e virou quase o dobro, né? Então tá bom, mas parabéns que você ganhou, Pete. Eu também ganhei, eu apostei aqui no nosso bolão da rádio e fui um dos ganhadores, eu e mais 10. Minha Nossa Senhora. Ai, ai, ai. Vai dar bastante dinheiro para cada um, acho que uns 50 centavos. O importante é que ganhei, né? Quem mais aqui? Mais uma participação. Alô, boa tarde.
2: Olá, Odinei, tudo Olá, bem? Tudo o meu palpite, eu falei hoje de manhã no programa Marcos Anei que ia dar 2-1, né?
0: Ah, é? Olha só.
2: E tinha um palpite assim que o Brasil ia fazer 2 uhum. E com o outro ia fazer 1, mas acertei.
0: Que bom.
2: Tamo ligado.
0: Então joga
2: programa,
0: na Mega também.
2: Eu, meu filho Greg, tá? Manda uma das boas bandinhas aí pra nós, tá?
0: Sim,
2: tenha uma combinado. Ótima noite e uma ótima tarde.
0: Obrigado.
2: E a Libera.
0: Obrigado, Libera. Quem mais? Boa tarde, toca da banda Portal do Sul, Beijos de Caramelo. Quero participar do sorteio. Toca a música e oferece para o meu marido e Idair Benedetti, pra colocar no sorteio. Tá bom, vamos colocar assim. Fabiano, 4h23, vamos pro intervalo. Daqui a pouco eu volto com mais participações e mais música pra você.
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2: É o Bandas na Líder de volta, 4h27. 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Vamos com música, daqui a pouco eu coloco mais participações no ar, atendendo agora a Vilma Erics, que pediu Portal do Sul e o Beijo Caramelo.

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7: De volta por aqui, 4:33. Eu quero fazer uma denúncia aqui no ar pra vocês. Quero dizer que o chefe veio aqui, ele que tá fazendo, cuidando das apostas aqui do nosso bolão interno, e eu ganhei R$21,81. Ele me trouxe só 21, faltou 81 centavos. Tá em débito comigo, viu? O importante é ganhar, né, Fabiano? Eu achei que até ia dar menos, mas tá bom, 21 pila, viu? Joguei 15, ganhei 6. Não perdi tudo, mas tudo bem. E ó, aqui a gente está rodando o melhor de banda pra você até às 5 horas da tarde. Já já tem o boteco a partir das 5 horas da tarde. 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Vamos para o WhatsApp, colocar o povo no ar aqui. Deixa eu ver onde é que eu parei. Ah, um abraço para todo o pessoal lá do Salgados da Tia Jo, toda a família, né? Um abraço pra vocês, uma ótima tarde aí para a Josi, também para o João Paulo, e ela desejou uma... Não sei, acho que é a Josi, viu, que tá escrevendo aqui. Eu acho, pode ser o João Paulo, mas acho que é a Josi. Aí, se for a Josi, ela escreveu assim, ó, ótima tarde, Odinei, e Fabiano também, viu, Fabiano, pra você também. Ele está agradecendo, viu, a Josi ou o João Paulo, ou os dois também, né, às vezes estão lá juntos. Quem mais? A vovozinha, Dona Áurea, também tá participando, seja bem-vinda, boa tarde.
6: Meu menino de olho, da risadinha gostosa, tô sentida contigo, que ontem eu tava sozinha em casa, aqui sentado na sala, que tu diz que sempre é o rádio, é a companhia de quem tá sozinho, mas eu fiquei sozinha e eu passei mensagem, tudo, nem me ligou nada, não disse nada de mim, né?
7: O programa é gravado, dona Áurea, não tava ouvindo.
6: Tô gostando tudo de bom, se tiver prêmio, eu quero concorrer, tá? Beijo.
7: Obrigado, beijo no seu coração. Mas só pra deixar claro, viu, dona Áurea, né? Porque eu não quis mandar aqui, quem manda é o Sonoplast, quem tá de manhã ontem era o Gabriel, né? Gabriel Platal, então briga com ele, dona Áurea, não briga comigo, que é ele que coloca no ar, não sou eu, tá? Não mereço esse puxão de orelha, tá? Vou repassar pro Gabriel. Quem mais? Boa tarde, Dinei, gostaria de participar do sorteio. Sou a Silvia Gonçalves do Rupi, toca uma música tudo da Nube Azul, claro, vamos rodar sim. Quem mais? Ivo Dutra também mandou áudio. Alô, Ivo.
8: Boa tarde, hoje quero mandar para um amigo meu que mora lá no São Jorge. Ele sabe que ele pediu para mim mandar uma música agora, não lembro o nome dele. É o pedreiro lá do bairro São Jorge.
7: Mas como que esquece o nome do amigo, Ivo?
8: E para minha esposa Natália, a dona Marisa, Andressa.
7: É que ele tem amigo demais, Malu, né?
8: O pessoal lá da Sofrei Bruno. E aqui todos meus amigos de sempre.
7: Tá bom.
8: Simone Mazzarino e a Daiana Fonseca.
7: Ok, meu amigo. Eu acho que é porque tem muito amigo que tem que começar a anotar, Ivo, porque há muita gente pra se mandar alô. Ou manda as prestações. Manda um alô num dia pra um, no outro dia pra outro, assim vai. Demanda pra todo mundo. Quem mais? Boa tarde, Odinei. Me coloca no sorteio. Ivone Machado, de Ervaldo Oeste. Valeu, Ivone. O que vamos fazer agora? Da música? Dá tempo? Então bora de Danúbio Azul, cantando aqui no Bandas às 4h38.

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1: 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Faltando 15 minutinhos para as 5 horas da tarde, este é o Bandas na Líder, com você num oferecimento da Proteger Equipamentos de Segurança, que é especializada em equipamentos de proteção individual, é a única na cidade de Joaçaba com linha completa. 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Muito bem, tem mais participações chegando aqui na tarde. Quem é que fala comigo? Acho que é Nelly. Vamos ouvir então. Boa tarde, Nelly.
4: Boa tarde, meu amigo Odinei. Eu não postei nada, não assisti, tô com bastante gripe, enxaqueca.
1: Ai, meu Deus, de novo?
4: Mas parabéns pra nós, né? Pro Brasil.
1: Isso aí.
4: E tô aqui na escuta. Um abraço pra tua amiga Nelly, me coloca no sorteio e fica com Deus. E as piazadas da minha rua estão fazendo a festa.
1: É, eu percebi mesmo, pelo jeito, tá? Maior festa aí. Quem mais aqui participando? A Pizza escreveu Brasilzinho com Z. Quem mais aqui? Mais uma participação. Quem é que mandou esse áudio, Anelci? Vamos ouvir.
5: Tudo bem? Aqui no Super Jota, primão do Boa Vista. Me coloca aí no sorteio, aí se der eu, meu marido Ivani, primão, minha filha Daniela.
1: Claro, dá sim.
5: Pode ser uma dos atuais, se der.
1: Atuais.
5: Tá bom? É de banda agora, né?
1: Isso, então, até
5: tá
1: sim.
5: Tá bom, até. Beijo.
6: Beijo, minha amiga. Até às 5. Depois das 5, a gente volta pro sertanejo aqui no Boteco. Quem mais? Boa tarde, Dinei. Tô ligada na programação. É 2-1, né? É isso aí, exatamente. Esse foi o placar, tá? 2 para o Brasil, 1 para o Japão. Obrigado, Ivete. Vamos rodar música, Fabiano? Você continua participando aqui, 984377826. São os últimos minutos para você participar aqui no Bandas, porque tem sorteio na sexta-feira, então você já garante o seu espaço aqui para concorrer ao Vale Compras da Voga Magazine. Os atuais chegando para cantar.

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Muito bem, estamos retornando aqui com Bandas na Líder, a reta final. Como eu falei, daqui a pouquinho, a partir das 5 horas da tarde, tem o Boteco para você participar aqui conosco, também pedir música, continuar na audiência e participando, que daí começa outro programa e sabe que aí começa tudo zero, tudo de novo, né? Então, ó, vai participando também, desde já, se quiser participar pro programa Boteco da Líder, também não tem problema, estamos à disposição. Quero mandar um beijo no coração aqui da Ivandra. A Ivandra escreveu aqui, ó, boa tarde, tudo bem? Tudo certo por aqui contigo, minha amiga. Ela quer fazer uma homenagem à filhota Valentina, que hoje está completando 11 aninhos. Parabéns! Viu, Valentina? Homenagem, então, da mamãe, a Ivandra, e de toda a família com muito carinho, e claro, da família Líder, que deseja toda a felicidade. Uma salva de palmas para ela, Fabiano Machado. Vamos bater palmas para a aniversariante de hoje, porque ela merece, né? A Valentina, 11 aninhos. Parabéns, então, felicidades, que os anjinhos sempre te protejam e te acompanhem por onde você for, tá? E a todos os demais aniversariantes também, por mais que talvez eu não tenha falado agora, né? Você que está nos ouvindo agora, ou você que tem um familiar que está de aniversário hoje também, que essa pessoa seja especial, na verdade, que ela tenha também muitas realizações, muitas conquistas, né? Neste novo ciclo, nesta nova volta ao sol, né? Parabéns então a todos os aniversariantes, aliás, o mês inteirinho também, mês de junho que está se findando, está encerrando. E por falar em encerrar, vou encerrar o programa também aqui, né, Fabiano? Tá na hora já da gente fechar aqui então o programa, o Bandas, faltando 4 minutinhos para as 5 horas da tarde, vamos fechar com São Francisco então, Fabiano, eu volto na sequência, tá? É só uma passagem de programa aí, já já eu retorno abrindo as portas do Boteco para você. O Bandas volta amanhã às 4 da tarde. Até lá!

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4: Olá, boa tarde. Este é o Acaerte Agora. Vamos à previsão do tempo para a sequência desta segunda-feira em Santa Catarina. Quem chega com as informações é a meteorologista da Acaerte, Daniele Lima.
5: Boa tarde. A segunda-feira segue com tempo instável e condições para chuva, principalmente no litoral norte, Planalto Norte, Vale do Itajaí e Meio Oeste. Durante a noite, a instabilidade avança para as demais regiões, inclusive na Grande Florianópolis. Na terça-feira, o tempo permanece encoberto a nublado, com chance de chuva em todo o estado. No Grande Oeste, Planalto Sul e Litoral Sul, a chuva deve ser mais persistente, com risco de temporais, especialmente a partir da tarde no Grande Oeste. As temperaturas mínimas ficam entre 10 e 16 graus e na tarde de terça, as máximas ficam entre 18 e 21 graus no Grande Oeste, Planalto Norte, e entre 12 e 18 nas demais regiões. Leve a guarda-chuva e tenha uma ótima semana. Até a próxima.
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7: Pontualmente 5 da tarde.
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1: Ele mesmo encarnou-se, mas gordurinha, tô de novo por aqui, né? Abrindo agora as portas do boteco, estávamos desde as 4 com bandas e agora a gente abre as portas do boteco para ficar com você até as 7 horas da noite, 2 horas com o melhor da música. Agora a gente muda um pouquinho o estilo, música sertaneja, música gaúcha, que também a gente roda, viu? E você já sabe, né? Você que manda aqui na nossa programação, você participa através do 984377826, neste finalzinho de tarde pra gente fazer uma tarde final, já de tarde melhor, então a gente faz esta companhia um para o outro, então participe, peça música, ofereça para quem você quiser, pode mandar mensagem de texto ou de áudio de até 30 segundos e aí você concorre na quinta-feira a um frango assado e recheado da Que Frango. Então, participe, não deixe para depois. Continua comigo ele, Fabiano Machado, e sua competência profissional, é o nosso garçom aqui no boteco e com os nossos patrocinadores, que eu agradeço também pela parceria que possibilitam que a gente leve ao ar todo santo dia aqui o boteco. 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Não vai demorar muito. Pelo que eu vi aqui, a previsão é que possa chover à noite ainda, tá? Inclusive, a Daniela Lima falou agora há pouco também na nossa, no momento da informação aqui, sobre a chuva aqui no meio oeste. Simbora começar o boteco com música boa. Fernando e Sorocaba abrindo o boteco de hoje com a música Delegada. Boa tarde pra você!

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0: Agora 5:19, de volta aqui com o Boteco da Líder, com você, no oferecimento do Proner Supermercados. 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O WhatsApp tá chamando, simbora pra lá então. Boa tarde pro seu Laurindo Rezende, do bairro Santo Antônio. Tá pedindo a música Instante Mágico com o Rick Renner. É a próxima, tá, meu amigo? Já tá na ponta da agulha pra sair. A vovozinha, a dona Áurea, voltou aqui. Espero que ela não me puxe a orelha agora, porque no programa anterior ela puxou a minha orelha e eu nem devia, viu? Fala, dona Áurea, boa tarde.
1: Ô, Dinei, eu queria que tocasse uma música do Vitor e Léo. Se der pra tocar. Claro. E também hoje é dia de São Pedro, São Paulo, São João e Santo Antônio, né? Todos esses
0: santos. Tudo que é santo.
1: De hoje. E eu queria.
0: Só faltou o meu dia, porque eu também sou santo.
1: Para todos vocês que são protetores de nós todos, tá?
0: Beijo. Tá bom. Que acha, dona Áurea? Será que tem que ter um dia em minha homenagem também? São Odinei? Também sou santo. Só no dia 1º de abril, né? Dia da mentira. Então tá bom. Vamos rodar a música que o seu Laurindo pediu? Rick Renner, Instante Mágico.

0: Vitor e Léo, fechando mais uma super sequência de música boa aqui no Boteco. 5:30 agora, depois do intervalinho, eu volto trazendo muito mais pra você.
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0: Estamos aqui com você brindando nesta segunda-feira, o primeiro boteco desta semana. Estamos em clima festivo, afinal o Brasil venceu, né? Venceu o Japão, está nas oitavas de final. Aliás, tem muita gente já curiosa, querendo saber quando é que o Brasil vai jogar de novo. Pois então, ó, agora é só no domingo, tá? Agora o Brasil está aguardando aí o vencedor entre Noruega e Costa do Marfim. A gente não sabe quem vai ser. Quem é que você acha que vai ganhar, Fabiano? Noruega ou Costa do Marfim? Eu também acho que é Noruega, viu? Eu acho, mas não sei, né? Eu acho que vai ser o adversário do Brasil, então, né? No próximo domingo, às 5 horas da tarde, horário de Brasília, em Nova Jersey, tá? Lá nos Estados Unidos, então, pelas oitavas de final da Copa do Mundo. Vamos aguardar amanhã o jogão, então, entre Noruega e Costa do Marfim, pra gente saber qual será o adversário do Brasil. 5h34, estamos aqui no oferecimento do Mercado de Tecidos Leão. 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Vamos com mais participações aqui, fique à vontade, tá? 984377826 é o nosso WhatsApp, está aí esperando você para participar aqui conosco, fazer o seu pedido musical. E claro que você também concorre na sexta-feira, aliás, na quinta-feira, né? O frango assado e recheado do Que Frango, tá? É quinta-feira o sorteio. Então, garanta já o seu espaço aqui para concorrer e você pode participar hoje, pode participar amanhã, depois, não tem problema. E aí você concorre, tem mais chance de concorrer, né? Se você participou na sexta também e quer participar hoje, não tem problema. Fica à vontade que você garante um espaço aqui para concorrer. Vamos com participações então, minha amiga Nelly. Nelly participou no Bandas, mas também está aqui conosco brindando no boteco. Seja bem-vinda de novo, minha amiga Nelly.
1: Boa tarde, meu amigo Dinei Anelita, tá aqui na escuta. Também quero mandar os parabéns para minha querida Valentina, que ela é filha da madrinha da Gabi, que a Ivandra é minha comadre. Olha, que Deus, só que os anjinhos protejam ela. Amém. Sempre um feliz aniversário para ela.
0: Amém.
1: E pode ser uma da tua escolha aí. Fica com Deus, meu querido. E tá, me bom, coloca no sorteio.
0: Claro, tá aqui anotado já. Boa sorte para você, viu, menina? Mais uma participação. Alô, Neuci.
2: Boa tarde, Dinei. Tudo tarde. Bem? Aqui no Ciparisoto, primão do Boa Vista. Me coloca aí uma do Leonardo, se der. Se não, pode ser a próxima, tá bom?
0: Claro que tá, com
2: Tenha
0: certeza.
2: Uma boa tarde, tudo de bom, em té.
0: Muito obrigado, em té, pra ti também, tudo de bom, minha amiga. Boa tarde, Dinei, tudo bem com você? Estamos na escuta, toca uma música boa pra nós. Grande abraço, amigo Dinei. É a Angelina Seco Trevisan. Vamos rodar o Leonardo, então, agora, Fabiano, pode ser? Atendendo o pedido da Nelly, simbora, né, com o Leonardo. E a programação vai inteira pra ti, tá, minha amiga Angelina e também seu Valentino. Vou mandar uma música em específico. Vou mandar o programa inteirinho, vocês merecem, né? E aí, Ivonete, cadê a Ivonete? Que eu vi que ela tava lá no Nordeste, tava no São João, lá de Caruaru, tava no show do como é que é o nome do... Ah, não, era cantora, é a Sandra de Sá que eu vi, e tem também o Gustavo Lima, e tinha outros cantores lá que ela estava acompanhando o show lá na festa de São João, né? Que legal. Vamos com o Leonardo, então? Leonardo, canta pra gente aqui no Boteco.

0: É a Paulinha Fernandes cantando pra gente aqui no Boteco da Líder com você. Tamo junto aqui dividindo esse finalzinho de tarde. Na verdade, já é de noite, né? Já é início de noite, nem é finalzinho de tarde. Já anoiteceu, viu? 5h46, mas parece que já é noite, né? E aqui a gente faz companhia pra você nas 24 horas do seu dia. É de manhã, é de tarde, de noite, sempre com você. É a Líder FM indo mais longe pra ficar pertinho de todos vocês, tá? E aliás, não só pelo rádio, né? Através da internet. Tamo junto. Um alô pra Juliana, lá de Parintins, que sempre nos acompanha, né, Ju? Beijão no seu coração. Vamos pro intervalinho, já já eu volto com muito mais.
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Faltando 10 minutinhos para as 5, aliás, 5 não, 6, né? 5 já foi, para as 6 horas da tarde, até as 7. A gente tá junto aqui, lembrando que hoje tem a transmissão da sessão da Câmara de Vereadores aqui de Herval do Oeste, a partir das 8 horas da noite, né? Então, às 7 tem a transmissão da Voz do Brasil. Hoje não tem o programa Rodeio da Amizade com o Teixeirinha. 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Seguimos aqui com a sua participação, tá? Pode ficar à vontade através do 984377826. Um abração para minha amiga Melita Reinert, que está nos ouvindo em Benedito Novo. Uma excelente semana, tá, minha amiga Melita? Obrigado pela audiência. Ela escreveu o seguinte aqui, ó: só passando para desejar uma ótima noite para você. Beijos e uma excelente semana. Obrigado. Igualmente. Alôzão também pro Rodrigo Bonato, que tá por aqui. Também ganhou bolão, né, Rodrigo? Você tá com sorte ultimamente, né? Você ganhou todo já ou não? Que a gente apostou aqui, mas uns três você ganhou, né? Os dois últimos. Ah, dois últimos. É, eu sabia? Não, dois. Não, o último não. O último acho que foi o Mauro Roberto e o Paulo, só que dividiram, né? O último você não ganhou. É, foi só o Mauro. Foi o anterior, então. Sortudos, o Mauro e o Paulo ganharam sozinho, né? E hoje, dessa vez aqui, tava quase pra eu e o Mauro ganhar. Eu coloquei lá o placar de 1-1. Eu e o Mauro, se desse esse placar, nós dois ia dividir, viu, Rodrigo? Mas daí tivemos que dividir em 11. Melhor que nada, né? Melhor que nada. Por falar nisso, ó, tá acontecendo o jogo agora também, tá? A Alemanha e Paraguai estão se enfrentando. 23 minutos do primeiro tempo, tá 0-0, tá tudo igual, empatado nesse jogo aí. Vamos rodar música então. Rio Negro e Solimões chegando pra cantar aqui no Boteco. Vamos bater o pé aí. 5h54.

0: É, partiu o bailezito. Na verdade, agora partiu para o momento da oração. A gente vai rezar um pouquinho, depois eu volto com muito mais aqui no Boteco.
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0: São 18 horas e 1 minuto.
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0: O anjo do Senhor anunciou a Maria.
1: E ela concebeu do Espírito Santo.
2: Eis aqui a serva do Senhor.
1: Faça-se em mim segundo a vossa palavra.
0: E o Verbo se fez carne.
1: E habitou entre nós.
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1: 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Amém.
0: Rogai por nós, Santa Mãe de Deus,
1: para que sejamos dignos das promessas de Cristo.
0: Oremos.
3: 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Por Cristo nosso Senhor.
0: Nossa Senhora Aparecida,
1: rogai por nós.
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0: Estamos aqui brindando com você, brindando com a emoção até às 7 horas da noite. Agora 6:09, já está conosco Ademir Nunes e sua competência profissional a partir de agora assumindo aqui o Boteco. E o Fabiano Machado vai fazer uma folga agora, uma pequena pausa, né, Fabiano? Porque hoje tem o segundo turno, hoje tem a sessão da Câmara de Vereadores, e aí vai trabalhar um pouquinho depois. Então está fazendo uma pausa agora para já já voltar ao batente. E você continua também participando aqui conosco, e você que participa concorre na quinta-feira um frango assado e recheado do Que Frango, tá? Então participe 984377826. Já quero mandar aqui um abração para a Cilei Dri. A Cilei fez um chimarrão caprichado, bonito, hein? Esse chima aí é pro Jogo do Brasil, ela fez a bandeira, inclusive, do Brasil no chima. Ficou muito bonito, hein, Cilei? Tá de parabéns. Tem um áudio ali, Ademir. Bom, tá salvo o nome da Cilei ali, né? Tá fácil para você colocar no ar, em cima do chima bonito ali. É, tem umas bolachas também. Vamos ouvir o áudio.
1: Aproveitando o tempinho para fazer umas bolachas. Uhum. 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
0: Então tá bom, viu? As bolachas também estão bonitas aqui. Mas esse chima aí, olha, bem caprichado, viu, Cirlei? Mais uma vez, parabéns para você aí pelo capricho aí, né? Não só nesse chima, mas em todos os chimas que ela faz. Um mais caprichado que o outro. São muito bonitos. Quem mais aqui participando? A Vilma Erics também escreveu boa noite, quero participar do sorteio, já está concorrendo, viu, minha amiga Vilma? A Elisete Frarão também está participando, escreveu: olá, amigo, boa noite, tudo bem? Toca Simone Mendes, eu gostoso, abraço, Elisete Frarão. Vou rodar para você, viu, Elisete? Já, já. Primeiro eu vou atender a Cilei. A Cilei disse que podia rodar uma música gauchesca aqui para ela, então vamos rodar uma música gaúcha para ela aqui. Depois eu atendo você, então. Tá, Elisete, que pediu a música da Simone Mendes. Simbora, então, Ademir Nunes, com música. Os Quatro Gaudérios cantando aqui pra gente. Floreando a Cordiona, 6:11.

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Estamos aqui matando a sua sede de sucessos no Boteco da Líder até às 7 horas da noite. E ó, tem um gol que saiu impressionante, viu? Ó, por incrível que pareça, Paraguai vem vencendo a Alemanha. Será que o Paraguai vai nos vingar? 1-0, viu? Tá no intervalo, inclusive, tá? Então o Paraguai vencendo a Alemanha de 1-0 nesse momento, ó. 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Você segue participando? Bora mandar alô pro povo. Quero mandar um abração aqui pra Silvia. A Silvia Gonçalves registrou audiência, tá pedindo música com o de Paulo e Paulino. Ela fala lá do RUP. Alô, meus amigos do RUP. Tudo certo por aí? Tudo em ordem? Uma ótima noite pra vocês, tá? E tá concorrendo ao sorteio do frango assado e recheado, tá, minha amiga? Obrigadão pela audiência, pela companhia. Também um alôzão aqui para a Ivone Lourenço Abate. Oi, Ivone! Ela escreveu, boa noite, amigo Odinei. Abençoada semana, amém, para nós, tá? Manda uma música aí para nós. É, pode ser com Zé Neto e Cristiano? Claro, vamos rodar aqui para ti. Atendendo primeiro a Silvia, de Paulo e Paulino, cantando aqui no Boteco. Música.

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2: Agora são 18 horas com 37 minutos.
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0: De volta aqui com o Boteco da Líder, já são 6:41. Lembrando que daqui a pouquinho tem a Voz do Brasil a partir das 7 horas da noite e a partir das 8 horas tem a transmissão da sessão da Câmara de Vereadores diretamente aqui da Câmara de Ervaldo Oeste. A partir das 8 horas da noite, tá? Então fique sintonizado aqui conosco. 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E lembrando que quem participa aqui conosco concorre na quinta-feira a um frango assado e recheado do Que Frango, tá? Então participe para você, quem sabe, ser o felizardo, a felizarda desta semana e pode ganhar este frango assado aqui do programa. Combinado? Quero mandar um alô lá para Luzerna. Alô, meus amigos de Luzerna, em especial para Maria Luísa, que estava tão corrido hoje, fazendo tantas delícias lá nas massas São Francisco, que não deu tempo de mandar mensagem antes, né? Mas não tem problema, antes tarde do que nunca. Vou aproveitar e mandar um alô também para a Iria, para a Neuza, a Irene também, que sempre nos acompanha, a Isabel, a Clélis lá de Luzerna também, que sempre está na companhia, na sintonia aqui do programa, tá? E a todos os demais que estão nos ouvindo lá em Luzerna, um abraço a vocês, um ótimo início de noite, tá? E pra Maria Luísa tem música, né? Eu sei que ela gosta dessa música, então, Chitãozinho e Chororói, A Colcha de Retalhos.
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0: Retornando aqui com o Boteco, reta final, faltando 6 minutinhos para as 7 horas da noite. Só quero aqui registrar a audiência da nossa ouvinte, a Sandra Bianchi, lá de Luzerno. Eu falei várias pessoas, não tinha falado o nome dela, né? Mas estou falando agora então. Minha amiga Sandra já confirmou a audiência. Ela escreveu o seguinte aqui, ó. Boa noite, meu amigo. Coloca eu, Micaele, Adrian, Gustavo e Luísa no sorteio. E quero ouvir a música, uma música do Amado Batista. Obrigado. Tá bom, vamos fechar aqui com o Amadão Batista. Também um alô para Clélis, eu falei dela e ela já se manifestou aqui, ó. Boa noite, meu querido amigo Adinei, tudo bem? Estou sempre na escuta e ouvi sua fala e assim gostaria de retribuir com um forte abraço e um grande beijo no seu coração. Deus te abençoe, gurizinho. Clélis e Luca, seus amigos para vida e além. Valeu, muito obrigado, tá, Clélis, pelo carinho e também pela audiência de vocês aí em sintonia em Luzerna, tá? Tá empatado o jogo entre Alemanha e Paraguai, tá? Só para informá-los aqui, e este é o placar atual aqui do jogo, tá? Vamos fechar então, Ademir, vamos fechar aqui o boteco? Eu acho que é o jeito de fechar, né? É o jeito, não tem outra solução agora, não tem outra alternativa. Gente boa, agradeço de coração a sua audiência, a sua companhia, a sua participação. Desejo para você uma excelente noite, uma excelente semana. Para fechar, tem o Amadão Batista. Se der tempo, a gente roda também Christian Ralph, tá? Fiquem todos com Deus e na Líder. Até amanhã. Tchau, tchau.
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3: Maravilhoso lá, e acabou de iniciar nesse exato momento a contagem do terceiro dia, e a gente vai aguardar, viu? Se foi muito acirrado o primeiro e segundo dia, você pode ter certeza que o terceiro também não vai ser diferente. Então, a qualquer momento a gente traz mais informações durante a programação da Rádio Nacional.
4: Obrigada, Alfredo. A expectativa então continua. 6h59 no horário de Brasília, o repórter nacional fica por aqui. Boa noite, tchau, tchau.
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7: Boa noite.
6: Boa noite para você que nos acompanha em todo o país.
7: Segunda-feira, 29 de junho de 2026.
6: Vamos ao destaque do dia. Apoio a bons pagadores.
7: Desenrola adimplentes. Permite substituir empréstimos mais caros por financiamentos com juros menores.
6: A iniciativa busca reduzir o peso das parcelas no orçamento, prevenindo o endividamento. Pablo Mundim.
8: A ideia é substituir juros de até 12% por juros no máximo de 1,99% ao mês.
7: E ainda, incentivo também para quem está em dia com o FIES, o Fundo de Financiamento Estudantil.
6: Após se formar, o estudante poderá receber crédito para montar seu próprio negócio.
7: É o FIES empreendedor. Graziele Bezerra.
9: O governo do Brasil estima que em um universo de 500 mil beneficiários adimplentes, exista um público potencial imediato entre 50 mil e 125 mil pessoas.
6: Vamos falar também sobre restituição do imposto de renda.
7: Amanhã será pago o segundo lote a mais de 9 milhões e 500 mil contribuintes.
6: É o maior número de pessoas já beneficiadas de uma só vez.
7: Hoje, na apresentação da Voz do Brasil, eu, Mariana Jungmann e Luciano Seixas.
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7: Trabalhadores informais que têm dívidas, mas que estão com os pagamentos em dia ou com, no máximo, 3 meses de atraso, poderão aderir ao Desenrola Adimplentes.
6: A ideia é dar um alívio no orçamento dessas famílias, que poderão refinanciar seus contratos pagando juros menores, de, no máximo, 1,99% ao mês.
7: O novo Desenrola foi lançado nesta segunda-feira e os interessados já podem aderir ao programa.
10: Organizar as contas, pagar menos juros e evitar que novas dívidas comprometam o orçamento das famílias. É o objetivo das novas medidas anunciadas pelo governo do Brasil para ampliar o acesso ao crédito e incentivar quem mantém os pagamentos em dia. O Desenrola Adimplentes, lançado nesta segunda-feira pelo presidente Lula, amplia o alcance do programa que já ajudou mais de 7 milhões e meio de famílias na reorganização financeira. Agora, o foco passa a ser quem trabalha na informalidade e mantém as contas em dia, mas enfrenta juros elevados no crédito pessoal. A proposta permite substituir empréstimos mais caros por financiamentos com juros de até 1,99% ao mês, reduzindo o peso das parcelas no orçamento e prevenindo o endividamento, destaca o ministro da Fazenda, Dário Dorigan.
11: Esse trabalhador, ele vai poder se reorganizar do ponto de vista financeiro. Ele vai poder, inclusive, se ele quiser, tomar crédito dentro dentro desse mesmo patamar, a 1,99% ao mês, tomar um volume de crédito a mais, desde que a prestação total não passe de 90% do que ele tinha antes.
10: Poderão aderir trabalhadores informais que tenham operações de crédito pessoal de até R$15 mil, com pelo menos 4 parcelas pagas e no máximo 90 dias de atraso. A ideia é substituir juros de até 12% por juros no máximo de 1,99% ao mês, explica o ministro Durigan.
11: A situação atual do trabalhador informal, que paga taxa de juros de 6% a 12% ao mês, nós estamos dizendo, nós vamos te dar uma nova linha para você extinguir essa taxa de juros e essas condições que hoje você é submetido.
10: O pacote também amplia o uso do FGTS como garantia no crédito consignado privado. A utilização é opcional e vai permitir ao trabalhador formal contratar empréstimos com juros limitados a 1,99% ao mês, reduzindo o custo do crédito e ampliando o acesso a condições mais vantajosas. Segundo o governo, as medidas fortalecem a política de reorganização financeira das famílias brasileiras. A estimativa do Tesouro é aportar cerca de R$4 bilhões para atender o novo programa. Reportagem Pablo Mundim.
6: Os participantes do programa ficam com o CPF bloqueado para apostar em jogos online, as chamadas bets, por um período de 6 meses.
7: As informações sobre o Desenrola estão no portal gov.br ou nos bancos oficiais Caixa Econômica e Banco do Brasil.
6: E dentro do programa Desenrola Adimplentes, o governo do Brasil desenvolveu também uma linha de crédito voltada para beneficiários do FIES.
7: Com a novidade, quem mantém as parcelas em dia agora tem um incentivo para abrir ou expandir o próprio negócio com juros mais baixos.
12: O programa FIES Empreendedor é destinado a profissionais graduados que desejam abrir ou expandir seu próprio negócio, contando com linhas de crédito mais acessíveis. Podem aderir aqueles que pagaram em dia as últimas 36 parcelas do programa, sem histórico de renegociação no período. No caso de pessoa física, com limite de financiamento de até R$80 mil e prazo máximo de pagamento de 60 meses, incluindo até 6 meses de carência. Para pessoa jurídica, com limite de financiamento de até R$180 mil e prazo máximo de pagamento de 96 meses, incluindo até 6 meses de carência. Em uma simulação de empréstimo de R$80 mil em 5 anos, por exemplo, o custo total cai de R$143 mil para R$106 mil, caso o beneficiário seja um estudante do FIES com as contas em dia. Nesse caso, a economia final supera os R$37 mil. Segundo o ministro da Fazenda, Dario Durigan, o programa é um estímulo à adimplência.
11: Se ele seguir pagando em dia, ele vai ter uma linha de crédito que vai ser a menor linha de crédito, com a menor taxa de juros que nós temos para o empreendedorismo no país.
12: Ainda de acordo com o ministro Dario Durigan, com taxas de juros de 0,87% ao mês, o programa tem uma das melhores linhas de crédito que cabem no bolso de quem está começando a empreender.
11: O adimplente que seguir pagando em dia vai ter pelo menos 37 mil de benefício e é para esse estudante que está querendo deslanchar no seu primeiro negócio que nós estamos abrindo essa linha, dando um estímulo ao bom pagador do FIES.
12: Para o ministro da Educação, Leonardo Barchini, a linha de crédito dará igualdade de condições aos egressos do ensino superior.
13: Com essa linha de crédito, nós vamos conseguir dar oportunidade a esse jovem para que ele possa de fato empreender. Vão dar um retorno para a sociedade igual os jovens do ProUni, do FIES, do Reúne, da expansão, da lei de cotas.
12: O governo do Brasil estima que em um universo de 500 mil beneficiários adimplentes, exista um público potencial imediato entre 50 mil e 125 mil pessoas. Uma parcela expressiva desse grupo já possui CNPJ ativo, o que demonstra uma demanda real por capital de giro para alavancar seus negócios. Reportagem Graziele Bezerra.
6: E o presidente Lula enviou hoje ao Congresso Nacional projeto de lei complementar que aumenta de forma progressiva o teto de faturamento do MEI, o microempreendedor individual.
7: A meta é chegar a R$140 mil até 2028 e permitir a contratação de 2 empregados.
6: Atualmente o teto é de R$81 mil por ano. A medida pode beneficiar 13 milhões de microempreendedores individuais registrados.
7: Com o aumento, o governo quer fortalecer os pequenos negócios e incentivar a geração de empregos. Quem comentou foi o presidente Lula.
14: Muito dinheiro na mão de poucos significa pobreza. E quando a gente faz, manda um projeto de lei desse dizendo que pouco dinheiro na mão de muitos é uma distribuição de oportunidade de riqueza. Portanto, eu acho que o Congresso Nacional

0: regularizar a sua situação, quer dizer, esses 3 milhões que são MEIs e que hoje tem alguma situação de inadimplência, vão poder regularizar a sua situação, e uma série de outras medidas, como a expansão do Contrata Mais Brasil, a linha de crédito que foi apresentada hoje no Desenrola Empreendedores. Então, só para dizer, um dia histórico, mas inserido num conjunto de esforços do senhor pelos empreendedores brasileiros.
1: Para ajudar a conter a alta do preço do petróleo, o governo abriu crédito extraordinário de R$550 milhões para apoiar a importação do diesel.
2: A Agência Nacional do Petróleo, Gás Natural e Biocombustíveis será responsável pelo repasse aos produtores.
3: O governo do Brasil abriu um crédito extraordinário de R$550 milhões para apoiar a importação de óleo diesel de uso rodoviário. A medida, publicada nesta segunda-feira, 29, destina os recursos ao Ministério de Minas e Energia para viabilizar uma política de subvenção operada pela Agência Nacional de Petróleo, Gás Natural e Biocombustíveis, ANP. A iniciativa tem caráter emergencial e temporário e busca reduzir os efeitos da alta dos preços internacionais do petróleo sobre a economia brasileira. A medida foi criada após o aumento da instabilidade no mercado global, provocado pelo agravamento do conflito geopolítico no Oriente Médio. A ANP será responsável pelo repasse da subvenção aos importadores de diesel, com critérios baseados no volume comercializado e na diferença entre o preço de referência e o valor definido para o produto. Como a despesa não estava prevista no orçamento de 2026, o governo precisou abrir o crédito extraordinário para garantir a execução da política. A medida atende os critérios de urgência e imprevisibilidade previstos na Constituição. Claudimário Carvalho, para a Voz do Brasil.
1: Em julho, a bandeira tarifária de energia seguirá amarela, indicando a cobrança de taxa adicional sobre as contas de luz no mês.
2: O anúncio foi feito pela Agência Nacional de Energia Elétrica, ANEEL.
1: Com isso, os consumidores vão pagar um adicional de R$ 1,88 para cada 100 kWh consumidos.
2: A bandeira tarifária está amarela desde abril, em razão das condições menos favoráveis para a geração de energia no país.
1: Em períodos secos, quando a produção das usinas hidrelétricas fica prejudicada e é necessário acionar as termoelétricas, a bandeira pode ficar amarela ou vermelha, patamar 1 ou 2.
2: Isso porque a geração por usinas térmicas é mais cara. Daí a necessidade da taxa adicional sobre o consumo de energia.
1: Do segundo lote do imposto de renda será feito amanhã, terça-feira.
2: É a maior restituição da história em relação ao número de contribuintes contemplados. Serão beneficiadas mais de 9.500.000 pessoas.
4: São R$16 bilhões em créditos para 9.585.797 contribuintes. O valor é o mesmo do lote pago anteriormente, o primeiro lote de restituição do Imposto de Renda 2026, em 29 de maio deste ano. Segundo a Receita, os valores devidos da maior parte dos declarantes serão quitados já nos dois primeiros lotes de 2026. Esses pagamentos deverão alcançar cerca de 80% do total estimado de restituições do ano. Se somarmos os dois primeiros lotes do ano, serão contemplados 18.300.000 contribuintes, com um valor total de R$32 bilhões em restituições. A antecipação dos créditos se deu após processamento de milhões de declarações em pouco tempo, beneficiando tanto os contribuintes com prioridade legal quanto aqueles que aderiram às soluções digitais, como a declaração pré-preenchida e o recebimento da restituição via Pix. O crédito bancário será realizado ao longo desta terça-feira. Cerca de R$4,5 bilhões serão destinados a contribuintes com prioridade legal, como idosos acima de 80 anos, idosos entre 60 e 79 anos, pessoas com deficiência física, mental ou moléstia grave e contribuintes cuja maior fonte de renda seja o magistério. Para saber se a restituição está disponível, basta acessar gov.br/Receita Federal, clicar em Meu Imposto de Renda e depois em Consultar Minha Restituição. O pagamento é feito somente na conta do titular da declaração.
5: Daniele Popov para a Voz do Brasil.
1: Equipes de resgate brasileiras já estão na Venezuela apoiando o país.
2: A Venezuela foi atingida por terremotos na última quarta-feira, deixando mais de 1.700 mortos.
6: Equipes brasileiras chegaram neste sábado e já atuam principalmente no município de Vargas, no estado de Lagoaíra, uma das

0: As regiões mais afetadas pelos terremotos. Até agora, foram enviados 4 voos da Força Aérea Brasileira, que levaram mais de 1 tonelada de medicamentos e insumos para atendimento de emergência, um hospital de campanha que já está montado, purificadores de água e equipes de bombeiros, com equipamentos e materiais específicos para ações de apoio a desastres, além de cães farejadores. O porta-voz do Corpo de Bombeiros de Minas Gerais, primeiro-tenente Henrique Barcelos, explica como o trabalho dessas equipes está sendo feito.
1: As ações serão concentradas em áreas com edificações colapsadas, onde as equipes vão realizar buscas técnicas, resgate, localização de vítimas, atendimento pré-hospitalar e integração com as autoridades locais por meio dos organismos internacionais.
0: Os terremotos de magnitude 7,2 e 7,5, seguidos de cerca de 20 réplicas, provocaram desabamentos na capital, Caracas, e outras cidades venezuelanas. As equipes brasileiras também vão trabalhar no reforço a telecomunicações com representantes da Anatel e no transporte e apoio aos desalojados. Reportagem Raquel Mariano.
2: Modernidade nas unidades de terapia intensiva, salvando a vida de mais pacientes.
3: O Ministério da Saúde inaugurou a primeira UTI inteligente do SUS no Rio de Janeiro.
2: Entre as novidades, monitoramento mais sofisticado dos pacientes e uso da inteligência artificial para reunir dados e acelerar a tomada de decisões.
3: A iniciativa faz parte do Agora Tem Especialistas.
4: Um passo importante rumo à medicina do futuro. A primeira UTI inteligente do SUS foi inaugurada no Hospital Universitário Clemente Fraga Filho, da Universidade Federal do Rio de Janeiro. A novidade utiliza tecnologias de monitoramento contínuo e inteligência artificial para acompanhar em tempo real a evolução dos pacientes. O sistema reúne automaticamente informações dos monitores, identifica sinais precoces de agravamento e auxilia as equipes médicas na tomada de decisões. Segundo o ministro da Saúde, Alexandre Padilha, a expectativa é aumentar as chances de recuperação dos pacientes.
5: Se observa mais precocemente sinais de piora ou os sinais de melhora, então com isso você faz a ação, a medicação, a mudança de conduta mais rápido, com isso você salva esse paciente, ele sai mais rápido da UTI, ele saindo mais rápido da UTI, gira mais o leito da UTI, você pode trazer outros pacientes da UTI, com isso vai reduzindo o tempo de quem está esperando para a UTI e salva vidas dentro da UTI.
4: A iniciativa faz parte da criação da Rede Nacional de UTIs Inteligentes, que recebeu mais de 180 milhões de reais em investimentos. Nesta primeira etapa, serão 10 leitos inteligentes em 7 hospitais de referência, espalhados pelo país. Depois, o projeto será ampliado para 280 leitos em 14 UTIs. A entrega faz parte do programa Agora Tem Especialistas do Ministério da Saúde, que busca ampliar e qualificar a assistência no SUS. Em pouco mais de um ano, o programa bateu recorde de cirurgias eletivas, quase 15 milhões de procedimentos. O governo federal também tem levado atendimento móvel por meio de carretas, que oferecem exames e atendimento em diversas especialidades, como ressaltou o ministro da Saúde, Alexandre Padilha.
6: Mais de 2.800 municípios brasileiros já tiveram atendimento dessas carretas. Nós vamos chegar a 150 dessas carretas até o final do ano e 81% dos atendimentos são das mulheres, porque a saúde da mulher é prioridade absoluta e as carretas têm ajudado muito na saúde da mulher.
4: A estratégia também foi responsável pela inclusão de mais de 1,5 milhão de especialistas no atendimento à rede pública do país. Reportagem Luana Karen.
2: E o Ministério da Saúde incluiu mais uma estratégia para ampliar o acesso a cuidados especializados no Sistema Único de Saúde.
3: A partir de agora, a infectologia foi incluída no programa Agora Tem especialistas e faz parte da oferta de cuidados integrados.
2: A iniciativa tem como objetivo fortalecer a atenção a pessoas vivendo com HIV e ou com AIDS que demandam avaliação diagnóstica e acompanhamento integrado.
3: Já fazem parte do programa 6 especialidades. São elas: cardiologia, ginecologia, oftalmologia, oncologia, ortopedia e otorrinolaringologia.
2: Os cuidados integram um conjunto de procedimentos que vão desde consultas, exames e tecnologias de cuidado à condução de agravos específicos de rápida resolução.
3: Amanhã, dia 30 de junho, é o último dia da campanha de vacinação contra o HPV.
2: Mesmo após essa data, a vacina vai continuar disponível para a imunização de grupos prioritários.
3: A vacina protege contra o papilomavírus humano, responsável por diversos tipos de câncer.
7: O papilomavírus humano, HPV, é a infecção sexualmente transmissível mais comum no mundo. A vacina é segura e fundamental na prevenção de diversos tipos de câncer, como os de colo do útero, vulva, pênis, garganta e pescoço. A advogada Marici Valeta conta que não quer ver o filho correr riscos e o levou para vacinar contra o HPV aos 10 anos de idade.
8: Primeiro que é uma coisa perigosa, né? Que pode levar a outras doenças bastante perigosas. Além da proteção individual, acho que a gente tem que ter em mente esse efeito coletivo, né? Que é de você interromper um pouco esse ciclo.
7: A vacina deve ser tomada antes do início da vida sexual. Ela faz parte da rotina do calendário nacional para crianças e adolescentes de 9 a 14 anos, que têm direito ao imunizante de graça. Outros grupos também têm esse direito. Pessoas vivendo com HIV, pacientes oncológicos, pessoas transplantadas, usuários de profilaxia para o HIV e vítimas de violência sexual. Éder Gatti, diretor do Departamento do Programa Nacional de Imunizações do Ministério da Saúde, fala sobre a importância dessa imunização.
9: Quando a gente fala de vacinação, a gente está falando de evitar câncer. Casos que teriam um custo enorme no tratamento e câncer, ele é de alta complexidade. Então a pessoa, quando ela se vacina, ela está contribuindo com a sua proteção e seu bem-estar, mas também ela está dando uma grande contribuição a toda a sociedade brasileira, fazendo ali uma proteção ao Sistema Único de Saúde, garantindo que ele fique mais acessível para outras patologias e outras pessoas.
7: Até amanhã, 30 de junho, quem tem entre 15 e 19 anos também pode se vacinar de graça contra o HPV. Após esse prazo da campanha, o imunizante deve ser adquirido em clínicas particulares. Mas a vacinação gratuita continuará disponível para os grupos prioritários. Reportagem Nazi Brum.
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2: Oportunidades. Estudantes indígenas e quilombolas agora têm reserva de vagas para estágios nos órgãos públicos federais.
3: 3% serão destinados aos indígenas e 2% aos quilombolas. As regras já garantem reserva para estudantes negros e para pessoas com deficiência.
11: Para acessar as vagas disponíveis nas cotas, é preciso se autodeclarar como pertencente a algum desses grupos. Isso é feito durante o preenchimento da inscrição. A diretora de Planejamento da Força de Trabalho do Ministério da Gestão, Maria Aparecida Chagas, fala do impacto da iniciativa.
12: É uma forma, né, da administração pública contribuir para a trajetória formativa dessas pessoas, para auxiliar essas pessoas no mundo do trabalho, para auxiliar essas pessoas a entenderem quais são os códigos, a forma de atuação que é o trabalho.
11: Marcelo Barbosa, da representação estudantil da Coordenação Nacional de Articulação das Comunidades Negras Rurais Quilombolas, argumenta que ter melhores chances de acessar o estágio é fundamental para esses estudantes.
13: Nós vemos uma realidade em que os estudantes precisam sair dos seus territórios para irem para a cidade para fazerem a universidade. E esse auxílio financeiro das bolsas vai ajudar na permanência desses estudantes.
11: Braulina, do povo Baniuá, faz doutorado na Universidade de Brasília e comemorou a reserva de vagas em estágios como uma oportunidade de melhoria profissional para parentes de todas as etnias indígenas.
14: Para que a gente tenha mais parentes qualificados na sua área e que tenham parentes com experiência no estágio e em outros lugares. É o primeiro passo de muito sonho que vem e estamos muito felizes.
11: Cerca de 16 mil estudantes fazem estágios na administração pública federal. As oportunidades são para nível médio, ensino técnico, graduação e pós-graduação. Cada órgão divulga os estágios que oferece e tem até o início de setembro deste ano para se adaptar às novas regras de reserva de vagas. Reportagem Carlos Oliveira.
2: Jovens que completam 18 anos em 2026 têm até amanhã, dia 30, para fazer o alistamento militar obrigatório.
3: Quem perder o prazo poderá pagar multa e enfrentar restrições, como impedimento para tirar passaporte, assumir cargo público e participar de concursos.
2: A expectativa é que mais de 1 milhão de jovens participem do processo em todo o país.
3: O procedimento pode ser feito pela internet, no site alistamento.eb.mil.br ou em uma junta do Serviço Militar.
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3: Fique agora com as notícias do Poder Judiciário e do Congresso Nacional. Boa noite.
2: Uma boa noite, até amanhã.
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17: Supremo Tribunal Federal lança edital para receber propostas sobre a modernização do sistema de justiça. STJ decide que é ilegal a busca na casa do suspeito de um crime baseada apenas no relato de outros réus. Ministério Público Eleitoral aciona governador do Amapá por promoção pessoal na fachada da Secretaria de Educação. Boa noite, eu sou o Arthur Filho. O Supremo Tribunal Federal lançou o edital para receber propostas sobre a modernização do sistema de justiça. Os interessados podem enviar manifestações institucionais sem caráter pessoal, que deverão ser apresentadas por meio de formulário eletrônico até 15 de agosto. Fernanda Porto.
18: As contribuições serão analisadas pelo Grupo de Estudos para a Modernização do Sistema de Justiça, instituído pelo presidente do Supremo Tribunal Federal, o ministro Edson Fachin. As sugestões deverão tratar de temas como simplificação processual, redução da litigiosidade, transformação digital, governança da inteligência artificial, modernização das carreiras e da gestão judiciária, fortalecimento da integridade institucional, transparência pública, proteção dos direitos fundamentais e promoção de maior estabilidade jurídica para o desenvolvimento econômico e social do país. O edital completo pode ser acessado no portal stf.jus.br.
17: Polícia não pode entrar em casa de pessoa suspeita de um crime apenas porque outros suspeitos a acusaram. Para o STJ, esse tipo de informação por si só não é suficiente para justificar a entrada no imóvel. Fátima Uchoa.
19: Um homem foi acusado de tráfico de drogas e condenado juntamente com outras duas pessoas. Pela denúncia durante a abordagem policial, os outros dois réus o apontaram como fornecedor das drogas. Também informaram o endereço dele aos agentes, que foram ao local para realizar o flagrante. O Tribunal de Justiça de Goiás considerou a busca domiciliar legítima, mas a quinta turma do STJ reconheceu a ilegalidade dessa busca e das provas obtidas, e com isso absolveu o réu. Segundo o relator ministro Ribeiro Dantas, o ingresso dos policiais no imóvel deveria ter sido precedido de justa causa que amparasse o flagrante, de mandado judicial ou de consentimento comprovado do morador.
17: Ouvir a população para melhorar os serviços prestados. Esse é o papel da consulta pública realizada pela Justiça do Trabalho. Foram mais de 2.400 participações registradas. Mila Amaral.
20: A pesquisa aconteceu de 25 de maio a 5 de junho em todo o país e ouviu as opiniões e sugestões da população, de fóruns e de tribunais trabalhistas. Entre as principais demandas, reduzir processos pendentes e julgar processos com mais de 2 anos foram sugeridos na pesquisa. Além disso, 15% dos participantes concordam que a Justiça do Trabalho deve incentivar a conciliação como forma de resolver conflitos trabalhistas. Os dados coletados também vão servir como base para definir as metas nacionais do Judiciário Trabalhista para 2027.
17: O Ministério Público Eleitoral aciona governador do Amapá por promoção pessoal na fachada da Secretaria de Educação. O órgão pede a retirada imediata dos banners com agradecimentos ao gestor sob pena de aplicação de multa diária de R$50 mil. Vanessa Pereira.
21: Na ação apresentada para a Justiça Eleitoral, o MP aponta a prática de propaganda eleitoral antecipada para o governador Clécio Luiz. De acordo com a apuração, foram espalhados 7 banners com mensagens de agradecimento ao político dentro do prédio da Secretaria de Estado de Educação, em Macapá. A instalação da publicidade no prédio público viola o princípio da impessoalidade, já que não possui caráter educativo nem de orientação social. Além da retirada imediata das peças sob pena de multa diária de R$50 mil, o MP eleitoral pede também que a justiça reconheça a ilegalidade das condutas.
17: 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A você, uma ótima noite.
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23: Eu sou Paula Groba.
24: E eu sou Ricardo Nakaoka.
23: E estes são os destaques de hoje do Jornal do Senado, que começa agora.
24: Após aprovação do Congresso, Receita Federal divulga a primeira lista de devedores contumazes.
23: Senadora quer esclarecimentos sobre impactos da crise do BRB e do Banco Master.
24: Senado analisa estatuto para garantir direitos da população em situação de rua.
23: Boa noite.
24: Boa noite.
23: Nem todo contribuinte com dívidas é considerado devedor contumaz. Essa classificação vale para empresas que acumulam débitos tributários de forma recorrente e como estratégia de negócio.
24: A Receita Federal divulgou a primeira lista com esses contribuintes, prevista no Código de Defesa do Contribuinte, aprovado pelo Senado no início do ano. O primeiro setor a ter os nomes publicados foi o de fumo e tabaco. Mais detalhes com o repórter Douglas Castilho.
25: A lei define como devedor contumaz aquele que acumula dívidas tributárias de forma reiterada, sem justificativa e em valores relevantes. O objetivo é combater a inadimplência estruturada, que é quando as empresas utilizam as chamadas técnicas de planejamento tributário agressivo para burlar o fisco sem violar os regulamentos mais severos, reduzir a concorrência desleal, já que as empresas devedoras conseguem praticar preços mais baixos no mercado, e aumentar a transparência fiscal. Quando da aprovação do projeto que deu origem à lei, o relator, senador Efraim Filho, do PL da Paraíba, fez questão de ressaltar que não é qualquer prática que se encaixa no conceito de dívida contumaz, definido de forma bastante objetiva.
26: Separar a contumácia da inadimplência, ou seja, o devedor contumaz é quem faz da sonegação seu modelo de negócio. Jamais uma empresa que está no mercado formal, que gera empregos, que paga também seus impostos, por ter um momento de crise, um período de inadimplência periódico, temporário, ela não se enquadrará de nenhuma forma nesse conceito de quanto mais.
25: O senador Isalci Lucas, do PL do Distrito Federal, relembrou que a publicação da lista é apenas uma das medidas dentro do que se chama Código de Defesa do Contribuinte.
0: Além da questão do devedor quanto mais, ele de fato inclui, no sentido de respeitar a expectativa dos contribuintes, reduzir realmente a litigiosidade, usando inclusive formas alternativas de resolução de conflitos, facilitar o cumprimento das obrigações, reprimir a evasão, fraude, etc., presumir de boa fé do contribuinte.
25: Antes de incluir qualquer empresa na lista, a Receita deve fazer notificação prévia e conceder 30 dias para regularização ou defesa. Segundo a entidade, novas listas deverão ser apresentadas em julho.
23: O senador astronauta Marcos Pontes, do PL de São Paulo, defendeu investimentos em ciência, tecnologia e infraestrutura para fortalecer a capacidade do Brasil de desenvolver vacinas e responder a futuras emergências sanitárias. Segundo ele, o país precisa adotar uma cultura de prevenção, com um orçamento contínuo para pesquisa, formação de profissionais e manutenção de estruturas estratégicas para reduzir a dependência de outros países em situações de crise. O financiamento da produção de vacinas nacionais foi tema de uma audiência pública na Comissão de Ciência e Tecnologia.
24: O parlamentar também defendeu o acesso da população a informações científicas de qualidade sobre vacinação. Na opinião dele, ninguém deve ser obrigado a se vacinar, mas o conhecimento é fundamental para que as pessoas tomem decisões conscientes e contribuam para a proteção coletiva em momentos de emergência sanitária.
1: Vejo muitas ideias erradas com relação à vacina. Se me perguntar assim, você é a favor a obrigar as pessoas a tomar vacina? Não, não sou a favor de obrigar ninguém a nada. Existem efeitos colaterais? Existem. Então tem que ser muito claro com relação a isso. Mostrar quais são os efeitos colaterais e a pessoa decide se toma ou não aquela vacina. E eu acredito que uma informação bem feita de ciência para as pessoas vão decidir pelo correto, que é tomar a vacina.
23: E a lei que ampliou as ações de combate ao mosquito transmissor da dengue, zika e chikungunya completa 10 anos.
24: Sancionada em junho de 2016, a norma autorizou medidas como mutirões de limpeza, campanhas educativas e visitas a imóveis. A proposta foi debatida e aprovada pelo Senado durante uma das maiores crises sanitárias da década. A reportagem é de Yasmin Rodrigues.
4: Em vigor desde 27 de junho de 2016, a lei que ampliou as ações de combate ao mosquito transmissor da dengue, zika e chikungunya completa 10 anos. Com participação dos senadores, o texto foi debatido em meio à emergência sanitária provocada pelo avanço dessas doenças. Na votação da proposta, o senador Humberto Costa, do PT de Pernambuco, que atuou como relator da medida, destacou a importância de fortalecer a vigilância.
5: Sem dúvida, esse é o problema de saúde pública mais crítico, não somente do Brasil, mas hoje em termos mundiais. Então, acho que deve ser um esforço de toda a sociedade nesse momento. Eu que já tive a oportunidade de ser ministro da Saúde, que tem um projeto de lei com esse mesmo conteúdo, eu creio que é uma decisão correta. Como acho também que o Congresso estará inteiramente aberto e suscetível a garantir os recursos orçamentários necessários para que o combate ao Aedes aegypti se faça da melhor maneira possível.
4: A legislação autorizou a União, estados e municípios a adotarem medidas excepcionais e também trouxe mudanças importantes no amparo social às famílias afetadas pelo surto de zika. 10 anos depois, a legislação segue como base para ações emergenciais de vigilância em saúde e é considerada um marco na resposta institucional à crise sanitária de 2016.
23: O secretário de Economia do Distrito Federal deve ser convidado a explicar na Comissão de Assuntos Econômicos os impactos da crise envolvendo o BRB e o Banco Master.
24: O pedido é da senadora Damares Alves, que quer esclarecimentos sobre as garantias oferecidas pelo GDF e os possíveis reflexos nas contas públicas. Repórter Marcela Cunha.
6: O secretário de Economia do Distrito Federal, Valdivino José de Oliveira, deve comparecer à Comissão de Assuntos Econômicos para falar sobre os impactos da crise envolvendo o BRB e o Banco Master nas contas públicas do Distrito Federal. O pedido foi feito pela senadora Damares Alves, do Republicanos do Distrito Federal, que afirmou que parte das dúvidas levantadas pelos senadores depende de explicações do governo distrital.
8: Há garantias que o GDF está dando para esse grande acordo aí, essa grande reconstrução, reestruturação do banco, que nós temos que ouvir o secretário de Economia do DF.
6: O requerimento cita dúvidas sobre garantias oferecidas pelo governo local. uso de ativos públicos, compromissos assumidos pelo GDF e possíveis reflexos fiscais, orçamentários e patrimoniais do acordo homologado pelo Supremo Tribunal Federal. Damares quer saber se a operação pode afetar a capacidade de investimento do Distrito Federal, a execução de políticas públicas, concursos, nomeações e as contas das próximas administrações.
19: O Ministério da Saúde criou uma política nacional para adaptar o atendimento do SUS à realidade da população em situação de rua.
24: O tema também é acompanhado pelo Senado, que analisa um projeto para criar o Estatuto da População em Situação de Rua. Repórter Henrique Nascimento.
7: O SUS terá novas diretrizes para atender pessoas em situação de rua. O Ministério da Saúde instituiu uma política nacional para ampliar o acesso dessa população à atenção básica. Para quem vive essa realidade, o acesso ao cuidado pode fazer diferença no momento em que vínculos familiares, emprego e moradia já foram perdidos. Rogério Barba passou anos em situação de rua e hoje ajuda no acolhimento de outras pessoas em Brasília.
9: E aí eu me envolvi com o álcool. Eu conheci o crack em 1989 e o crack fez, apesar de eu não ter parente, eu tinha muitos amigos bons. Só que o crack fez e o álcool fez eu perder os vínculos.
7: O tema também é discutido no Senado. Um projeto quer criar o Estatuto da População em Situação de Rua e prevê direitos básicos como acesso à alimentação gratuita, água potável, itens de higiene e banheiros públicos. Autor da proposta, o senador Randolfe Rodrigues, do PT do Amapá, defende que o poder público atue tanto no acolhimento quanto no combate à violência contra quem vive nas ruas.
10: O poder público tem que tomar as medidas necessárias para dar guarida e para acolher as pessoas de rua e, ao mesmo tempo, criminalizar aqueles que detestam pobres, aqueles que ofendem e atacam os pobres.
7: O projeto que cria o Estatuto da População em Situação de Rua está em análise na Comissão de Constituição e Justiça.
24: Com edição de Paula Groba e trabalhos técnicos de João Lira, o Jornal do Senado fica por aqui. Acompanhe agora as notícias da Câmara dos Deputados. Boa noite.
19: Boa noite e até amanhã.
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11: Comissão aprova novas regras para blindagem de teto solar de veículos.
12: Deputados determinam a apresentação de antecedente criminal de noivos.
11: Proposta autoriza auxílio para contenção de agressor de mulher em voo.
12: Projeto em análise define ações integradas para evitar quedas de idosos.
11: Boa noite. Avança na Câmara projeto que cria uma política integrada para prevenir quedas de pessoas idosas. Quem tem as informações é a repórter Sofia Peçanha.
13: As quedas estão entre as 10 condições de saúde que mais levam à incapacidade funcional, segundo o estudo longitudinal da saúde dos idosos brasileiros. Visando a saúde e o bem-estar da pessoa idosa, a Comissão de Saúde aprovou o projeto que cria a Política Nacional de Prevenção de Quedas entre Pessoas Idosas. O principal objetivo é reduzir o número de quedas, suas consequências físicas, psicológicas e emocionais, além de promover o envelhecimento ativo e saudável da população idosa. Um dos autores da proposta, o deputado Luiz Couto, do PT da Paraíba, salientou que atualmente o Brasil não possui uma política nacional voltada para a prevenção de quedas. E com isso, a nova política visa atender essa demanda, proporcionando diretrizes e cooperação intersetorial nas áreas de saúde, assistência social, urbanismo e transporte, por exemplo. O projeto propõe ações amplas, como programas de exercícios físicos específicos que fortalecem o equilíbrio e a mobilidade, melhorias na infraestrutura urbana e nos ambientes residenciais, campanhas educativas sobre a importância da prevenção de quedas e a capacitação de profissionais de saúde e cuidadores. O deputado Alan Garcês, do PP do Maranhão, relator na comissão, ressaltou que a proposta não apenas reforça uma questão de saúde pública no Brasil e no mundo, mas também reduz os impactos financeiros para o sistema de saúde.
14: Pois se trata de inovação legislativa necessária e essencial para as pessoas idosas. Além do mais, medidas preventivas de saúde sempre economizam recursos financeiros ao Estado, pois ao evitar a queda haverá certamente redução dos gastos de recursos públicos com cirurgias e procedimentos médicos invasivos.
13: Agora, o projeto que cria a Política Nacional de Prevenção de Quedas entre Pessoas Idosas será analisado pelas Comissões de Finanças e Tributação e Constituição e Justiça. Da Rádio Câmara de Brasília, Sofia Peçanha.
2: Previdência.
3: Câmara analisa a proposta de aposentadoria para policial com invalidez permanente. O repórter José Carlos Oliveira nos conta mais detalhes.
15: A Câmara dos Deputados analisa o projeto de lei que define casos específicos de invalidez permanente que deverão garantir a aposentadoria ou pagamento de seguro a profissionais de segurança pública que sofrerem acidentes em serviço. Entre as hipóteses que impedem o exercício da atividade estão cegueira, paraplegia, tetraplegia e amputação de braço ou perna. A aposentadoria ou seguro seriam válidos para policiais federais, civis, militares e penais, bombeiros militares e guardas municipais. A proposta partiu do deputado Bibo Nunes, do PL do Rio Grande do Sul, e foi aprovada na Comissão de Relações Exteriores, onde o relator, deputado Sargento Faur, do Paraná, incluiu os policiais legislativos entre os beneficiados. A intenção, segundo Faur, é proteger todos os operadores da segurança pública.
17: Importante para dar uma segurança jurídico-financeira para policiais, operadores de segurança pública, né, que arriscam diariamente suas vidas em acompanhamentos táticos, em confrontos, e eles precisam de uma segurança tanto para o policial que sofrer sequelas graves, como principalmente para familiares, né, que porventura perdem os seus entes aí em confronto.
15: A proposta de casos específicos para a aposentadoria de policial com invalidez permanente ainda será analisada nas comissões de segurança pública, de previdência, de finanças e tributação e de Constituição e Justiça. Da Rádio Câmara de Brasília, José Carlos Oliveira.
2: Segurança Pública.
3: Câmara aprova que a ANAC requisite auxílio para deter agressor de mulher durante voo. A repórter Mônica Tati explica a proposta.
18: A ANAC, a Agência Nacional de Aviação Civil, poderá ser autorizada a requisitar força policial para deter agressor de mulher em aviões. O projeto foi aprovado em todas as comissões da Câmara e está sendo apreciado agora pelo Senado Federal. A legislação já prevê que a ANAC adote medidas necessárias para a segurança de pessoas e bens no transporte aéreo. No entanto, a proposta amplia as competências legais da agência no caso específico de agressão contra as mulheres. A relatora na Comissão de Viação e Transportes, a deputada Rosana Valle, do PL de São Paulo, explica que a proposta é importante para garantir mais clareza à lei e permitir que situações de assédio não se tornem mais graves.
20: Dentro de um avião não há para onde a vítima ir. É um ambiente fechado, um ambiente com alta vulnerabilidade. Portanto, o projeto garante uma resposta rápida, um respaldo legal para conter qualquer situação de violência, especialmente contra as mulheres. E por que destacar a proteção da mulher? Porque casos de assédio e agressão em transporte público, por exemplo, ainda acontecem de maneira costumeira e uma posição de vulnerabilidade para a mulher.
18: Rosana Valle acrescenta que o projeto não cria novas punições, mas garante a intervenção rápida, a proteção da vítima e a segurança dos passageiros e da tripulação. O projeto que autoriza a ANAC a requisitar força policial para deter agressor de mulher em aviões aguarda a votação no Senado. Se for aprovado, segue para a sanção presidencial. Da Rádio Câmara de Brasília, Mônica Tati.
2: Meio Ambiente.
3: Comissões da Câmara analisam projeto que obriga unidades de conservação a garantirem o acesso a idosos, pessoas com deficiência ou com mobilidade reduzida. Quem traz os detalhes é a repórter Júlia Lopes.
21: Com o objetivo de facilitar o acesso a todos em unidades de conservação da natureza, como parques e florestas nacionais, a Comissão de Meio Ambiente e Desenvolvimento Sustentável da Câmara dos Deputados aprovou o projeto que obriga esses espaços a adotarem medidas de acessibilidade para pessoas com deficiência, com mobilidade reduzida ou idosos. Entre as medidas previstas estão a instalação de rampas, corrimão, trilhas adaptadas, sinalização adequada, transporte interno e também a formação de pessoal capacitado. O texto também determina a criação do plano de acessibilidade, que deverá ser elaborado pelo órgão gestor da unidade de conservação com a especificação das estruturas e adaptações a serem implementadas, os prazos de instalação e a identificação de eventuais incompatibilidades entre o plano de manejo e a implementação das medidas de acessibilidade e inclusão. O relator da proposta, deputado Chico Alencar, do PSOL do Rio de Janeiro, defendeu que o projeto se adequa à realidade das unidades de conservação e explicou como se dará a sua implementação.
0: Estabelecendo, inclusive, um prazo de 180 dias para essa adequação dessas unidades à presença, participação dessas pessoas que tenham essas limitações. É interessante que a gente estabeleceu também etapas para essa implementação, a fim de que a lei desça do papel para a vida real, seja de fato efetivada.
21: Atualmente, segundo o Instituto Chico Mendes de Conservação da Biodiversidade, órgão responsável por fiscalizar e gerir as unidades de conservação federais, o Parque Nacional da Chapada dos Veadeiros, o Parque Nacional da Tijuca, o Parque Nacional Marinho de Fernando de Noronha e o Parque Nacional do Iguaçu são alguns dos locais que já contam com adaptações para receber visitantes com mobilidade reduzida. A exclusão ou limitação de acesso a esses ambientes compromete não apenas a Lei Brasileira de Inclusão da Pessoa com Deficiência, como também contraria a função socioambiental dos espaços naturais. O novo texto introduziu a terminologia usada pela legislação ambiental e de acessibilidade e segue agora para análise na Comissão de Finanças e Tributação. Da Rádio Câmara de Brasília, Júlia Lopes.
1: Comissões.
11: Câmara analisa projetos para restringir fogos de artifício e exigir informação de ruído nas embalagens. A repórter Daniela Lessa nos conta como estão as propostas.
4: Alguns estados e municípios já regulamentaram o uso de fogos de artifício. No estado de São Paulo, uma lei de 2021 proibiu a queima, a soltura e o comércio de fogos de estampido. Já na cidade do Rio de Janeiro, a Câmara Municipal também aprovou norma que restringe fogos com poluição sonora acima de um limite de decibéis. No Congresso, existem vários projetos de lei em tramitação para criar uma regra federal. Na Câmara, um dos textos mais avançados é uma proposta que reúne uma série de projetos e está pronta para entrar na pauta da Comissão de Constituição e Justiça. A ideia central é impedir fogos de grande estampido, como resume o relator, deputado Valdemar Oliveira, do Avante de Pernambuco.
5: Ele não quer proibir os fogos de artifício, apenas aqueles de grande estampido que causem mal, né, que façam uma grande poluição sonora, principalmente aos autistas, aos idosos, aos enfermos, às crianças, às gestantes.
4: Outro projeto quer obrigar que embalagens e, quando possível, que os próprios artefatos informem o nível de ruído em decibéis. Hoje a proposta aguarda aparecer na Comissão de Indústria, Comércio e Serviços. E o autor, deputado Bruno Gannen, do Podemos de São Paulo, argumenta que a padronização pode dar mais eficácia às regras.
22: Hoje está regionalizado, né? Alguns estados evoluíram, outros não nesse tema. E o que a gente quer é que o Brasil como um todo entenda o quanto fogos de estampido ele é prejudicial para os animais, e isso acaba significando mortes, acidentes. Tem registros de animais que, por total desespero com fogos de estampido, provocaram acidentes fatais de trânsito.
4: Enquanto para muitos os fogos de artifício fazem parte da tradição de festas populares, viradas de ano e comemorações esportivas, para outras pessoas o barulho pode causar sofrimento, estresse e até acidentes, especialmente entre crianças, idosos, pessoas com autismo e animais. O debate sobre como equilibrar celebração e bem-estar tem ganhado espaço entre os parlamentares. Da Rádio Câmara de Brasília, Daniele Lessa.
1: Transportes.
3: Comissão aprova regras para blindagem de teto solar de veículos. Saiba mais informações na reportagem de Maria Neves.
1: A Comissão de Segurança Pública da Câmara dos Deputados aprovou o projeto do deputado Flávio Nogueira, do PT do Piauí, que estabelece regras para blindagem de tetos solares em veículos. Pelo texto, a blindagem deve ocorrer obrigatoriamente com uma peça única e fixa. O teto não poderá ter mecanismo de abertura ou deslizamento. O objetivo da medida é evitar pontos de vulnerabilidade na estrutura do automóvel. O nível de proteção balística do teto também deverá ser o mesmo das outras partes do veículo. Como explica o relator, deputado general Pazuello, do PL do Rio de Janeiro, a proposta ainda exige a troca dos vidros do veículo sempre que houver danos na blindagem.
6: Uma das coisas do projeto é proibir a reutilização a partir apenas da parte da recuperação estética dos vidros.

0: não é mais blindado, perde o grau de blindagem. A outra é com relação à normatização da blindagem do teto solar. Então o teto solar às vezes não vem blindado e às vezes fazem uma blindagem com diferença de capacidade de proteção. Essa norma ela garante que o teto solar blindado deva seguir a mesma blindagem do restante da viatura e que por orientações técnicas esse teto seja fixo, não seja móvel. Tenha lá a luminosidade, tenha a transparência, mas ele é fixo.
1: O texto aprovado também autoriza a blindagem parcial de veículos, tanto para uso particular quanto oficial. Essa modalidade permite proteger apenas partes da carroceria ou dos vidros e pode ter custo menor. Nesse caso, o documento do carro deverá informar quais partes estão protegidas. A blindagem de veículos no Brasil é controlada principalmente pelo Exército. Dentre as normas de segurança previstas, está a exigência de que o nível de proteção balística seja uniforme em todas as partes do automóvel. O Código de Trânsito Brasileiro, por sua vez, determina que no caso de blindagem, o poder público não pode exigir documento ou autorização adicional para registro ou licenciamento no órgão de trânsito. Antes da Comissão de Segurança Pública, o projeto foi rejeitado na Comissão de Viação e Transportes. Agora ele segue para a Comissão de Constituição e Justiça e ainda terá de ser votado pelo plenário. Da Rádio Câmara de Brasília, Maria Neves.
2: Desenvolvimento Regional.
3: Comissão aprova projeto que cria estruturas municipais para ajuda em desastres. A reportagem é de Luiz Cláudio Canuto.
4: A Comissão de Integração Nacional e Desenvolvimento Regional aprovou o projeto de lei que estabelece a criação pelos municípios de estruturas específicas para lidar com situações de emergência e desastres. Pela proposta, os centros de operações seriam implementados com apoio do Estado e conforme o grau de risco de cada localidade. O texto aprovado é a versão do relator, deputado Benes Leocádio, do União do Rio Grande do Norte, ao projeto do deputado Júlio Lopes, do PP do Rio de Janeiro, que foi apresentado em 2024. O deputado acredita que a medida reduz as consequências na vida das famílias.
5: A grande maioria dos municípios do país já tem suas comissões de defesa civil, já tem suas estruturas nas suas diversas secretarias e estrutura de políticas públicas em cada território local, mas essa intenção do centro de operações de cidade é reunir nessa estrutura todas as condições que já disponham em cada município e aí sirva de instrumento para agilizar junto aos demais órgãos, a Comissão de Defesa Civil Nacional, dentro do Ministério da Integração, a questão da...

0: A Comissão de Constituição e Justiça da Câmara aprovou o projeto que inclui a certidão de antecedentes criminais e a certidão judicial civil e criminal como documentos obrigatórios na habilitação para o casamento. O relator, deputado capitão Alberto Neto, do PL do Amazonas, explicou que a existência de antecedentes não vai impedir o casamento, mas diz que é importante para a mulher ter mais informações diante do total de feminicídios no país.
1: Imagina, se ele tem um passado de violência contra a mulher, a mulher vai decidir se vai querer casar ou não, sabendo daquela informação. Não vai impedir, mas vai ser obrigatório ele apresentar esses documentos, assim como ele apresenta na hora do concurso público, ele vai apresentar também na hora de casar.
0: O texto aprovado prevê que ambos os noivos deverão ter ciência do conteúdo das certidões. O projeto que prevê a apresentação de certidão de antecedentes criminais e a certidão judicial civil e criminal na habilitação para casamentos deve seguir agora para o Senado. Da Rádio Câmara de Brasília, Silvia Minhato.
2: Termina agora o jornal Câmara dos Deputados, produzido pela Rádio Câmara, com trabalhos técnicos de Wellington Teles e a apresentação de Luciana Vieira e Val Monteiro. Boa noite.
3: Boa noite. Você fica agora com as notícias do Tribunal de Contas da União.
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5: O Tribunal de Contas da União avaliou o programa Agora Tem Especialistas, do Ministério da Saúde. A iniciativa busca ampliar o acesso da população a consultas, exames e cirurgias com especialistas pelo SUS, o Sistema Único de Saúde. O principal ponto analisado foi a estrutura para reduzir a espera por consultas, exames e outros atendimentos. A auditoria apontou que falta integração e eficiência nos sistemas de tecnologia que deveriam gerenciar as filas e os recursos da política. Em 2025, o programa não conseguiu manter o desempenho dos anos anteriores na realização de cirurgias. Uma das razões é a falta de monitoramento, que impede que as informações sejam acompanhadas de forma adequada. O tribunal fez recomendações ao Ministério da Saúde para aprimorar a gestão do programa. 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
7: Fazemos agora, secretário, a leitura da pauta geral.
8: Documento empresarial. Resposta ao requerimento número 010/2026, pedindo informação sobre os núcleos do Reurbe em andamento no município. Proposta de emenda número 17, lei orgânica do nosso município. Revoga o terceiro artigo 1027 da lei orgânica do município de Ervaldo Oeste. Projeto de lei número 09/2026 altera a lei complementar número 389/2020, que dispõe sobre a regularização fundiária e ambiental de imóveis situados às margens do curso de água do município de Ervaldo Oeste, para incluir o capítulo 4 do termo de ajustamento de conduta e outras providências. Projeto de lei complementar número 02 altera a nota do rodapé 7 do anexo 6º da lei complementar número 437/2024. Projeto de lei número 39/2026 altera o artigo 3º da lei número 3547/2021, que dispõe sobre o plano estratégico municipal de turismo de Ervaldo Oeste. Projeto de lei legislativo 03 dispõe sobre a equiparação das pessoas com fibromialgia às pessoas com deficiências no âmbito do município de Ervaldo Oeste e outra providência. Requerimento número 024, autoria Ângelo Júnior Radavelli, requer pedindo informação acerca dos servidores ocupantes de cargos de serviços gerais e monitores sociais e dos profissionais do Magistério Municipal. Requerimento número 025/2026, autoria Marco Paulo Rodrigues, requer que seja concebido espaço na tribuna livre da Câmara Municipal de Ervaldo Oeste ao abrigo 99 e entidades sem fins lucrativos que desenvolvem serviço de acolhimento institucional destinado a pessoas adultas em situação de vulnerabilidade social. Requerimento número 026, autoria Ângelo Júnior Radavelli, requer a realização de melhorias em sinalização e iluminação dos acessos à comunidade de linha Pacífico. Moção de aplauso número 04/2026, autoria Ângelo Júnior Radavelli, a empresa Método Salus, em reconhecimento à sua trajetória de inovação, às suas raízes valências e ao destaque internacional alcançado na área da ciência aplicada ao esporte e saúde. Devolvo a palavra, presidente.
9: Nesse momento da liderança, eu peço aos líderes, então, a...
10: Pela ordem, senhor presidente, eu gostaria que o senhor definisse a data, como foi feito o requerimento ao secretário de Habitação e Desenvolvimento Empresarial, o senhor Ramon Ramela, definisse uma data para que ele viesse até a casa para dar maior explicação sobre o reúne.
9: Eu até, líder do governo, deixei a critério de vossas excelências que fizeram o pedido para conversar com ele. Mas se o líder do governo...
10: Parece, segundo as informações aí, que ele estaria com vontade de vir na próxima segunda-feira, que é pouco estipular essa data. Se ele pudesse vir aqui para... Né, as pessoas nos cobram, né? E veio o requerimento, as informações, mas melhor estar na presença... dele para a gente estar fazendo perguntas, enfim, sobre a empresa, talvez que a pouco a própria empresa pudesse vir aqui para a gente levar a informação correta aos que fazem parte dos grupos.
9: Dentro do governo, eu encaminhei para as lideranças para se ausentarem hoje do momento da liderança, mas já que o senhor é líder do governo começou com esse comentário, se quiser finalizar, eu deixo vossa excelência à vontade, mas reitero aos líderes dos partidos, se quiser, hoje, se quiserem abrir mão do espaço.
10: De minha parte, eu abro o espaço para a gente estar debatendo os outros projetos.
9: Obrigado, então, líder do governo. Então, as lideranças dos partidos hoje se ausentaram das suas falas. Eu vou só complementar aqui para os senhores vereadores. Então, só respondendo ali o líder do governo, deixamos então marcado para a semana que vem então a presença do secretário de Desenvolvimento Econômico, Habitação e Turismo aqui do município de Valdécio Ramon, para vir prestar esclarecimentos, na qual já foi um pedido da bancada do partido PSDB em relação ao REURB. Nenhum projeto de lei vai para votação hoje, mas então eu abro para quem quiser comentar. Eu vou então um por um aqui bem rapidinho. Proposta de emenda número, revogo o parágrafo 3º, artigo 27 da Lei Orgânica do Município de Ervaldo Oeste. Essa não cabe discussão, que é só uma revogação. Projeto de Lei Complementar 09/2026 altera a Lei Complementar 389, que dispõe sobre a regularização fundiária ambiental de imóveis. Eu abro para cada vereador o tempo de 2 minutos. Ângelo Júnior.
11: Boa noite, senhor presidente, demais vereadores, as assessorias desta casa, quem nos acompanha pelas mídias sociais, João, né, sua mãe também, sejam sempre bem-vindos. Em relação, então, a esse projeto de lei humana, então, que nós tivemos da sessão passada até hoje, eu fiz alguns diálogos, inclusive com o vereador Ricardo de Menezes, em Joaçaba. Ele é presidente da comissão da bacia do Rio do Peixe e também integrante aqui do nosso Conselho Municipal do Meio Ambiente. E aí fiz um diálogo também, inclusive alguns vereadores aqui estiveram comigo hoje à tarde, com o doutor Andrei Tiepo, acerca de algumas informações que são importantes para embasar ainda mais esse projeto, né? Segundo o Ricardo, na forma com que esse TAC está sendo proposto, nós temos um risco aqui de ter algum questionamento por parte do Ministério Público. Então, conversamos com o Dr. Tiepo, ficamos de alinhar as informações que estão faltando para que o mais breve possível possamos tramitar. Então, só destacar a importância disso e o trabalho que estamos fazendo aí para que esse projeto tenha toda a clareza e a legalidade possível para uma votação mais tranquila por parte de todos os vereadores. Muito obrigado.
12: Mais algum vereador? O Lacir Cavalli? Eu quero agradecer a presença da Isabela, que chegou aqui nesse momento também, assessora jurídica.
13: Eu quero cumprimentar o nosso presidente, Jean-Patrick Juste, o João Pinho, juntamente com a sua mãe, que faz um presente, todas as nossas assessorias, também os que nos ouvem através da Rádio Líder, também das redes sociais. É importante esse debate sobre esse projeto, um projeto muito importante, todos sabem da importância e das empresas que estão situadas não só na margem do Rio do Peixe, como também de outras empresas. Então, para que nós possamos votar esse projeto redondinho, que não tenha nenhum problema com o Ministério Público, nada, também é importante nós estarmos debatendo hoje. É importante para que a hora que a gente puder votar, que tudo possa ser dado andamento. Principalmente, né, nós sabemos, aí temos a obra do ex-prefeito de Joaçaba, o Bigode, o Ragnini, temos todas, inclusive a BRF, Zarpelão, Jota do Gesso, enfim, todas aquelas empresas. Então é importante que esse projeto possa ir bem adequado e que passe nas comissões e nós possamos votar os novos vereadores. Isso é muito importante. Obrigado, senhor presidente.
12: Obrigado, Lacir. Mais um vereador. Eu passo para o próximo projeto de lei complementar 02-2026, altera a nota do rodapé 7 do anexo da lei complementar no 437. Alguém quer comentar? Então vamos em diante. Camila já fez seus trabalhos, podemos

0: Inicialmente, destacar a importância dos nossos servidores, aqueles que trabalham nos serviços gerais, né, dos nossos, de modo especial nesse caso aqui, das nossas escolas, como as merendeiras, né, as pessoas que fazem a limpeza dos espaços, também dos monitores sociais, que atuam de modo especial no acolhimento das pessoas que estão necessitando de apoio, e também do piso do magistério, né? Então, esse requerimento, ele engloba essas três perspectivas, né? E solicita ao Poder Executivo do nosso município, dentro das condições, para que nós possamos, no mínimo, ter um planejamento acerca da melhoria salarial dessas classes, né? Em relação aos monitores sociais e aos serviços gerais, já tivemos algumas reuniões sobre isso, e a gente ainda não conseguiu ter uma resposta sobre essa demanda. É claro que eu preciso também destacar aqui, e eu entendo isso, para mim está muito claro, que o município de Herval do Oeste tem uma situação financeira delicada, né? Não é um município com grandes recursos financeiros disponíveis, pelo menos hoje, né? Inclusive, o TCE emitiu um alerta em relação ao nosso município, que alerta, né, o chefe do Poder Executivo, com base nos dados, né, emitidos, até então, né, um cuidado um pouco maior, porque a despesa total com pessoal no primeiro quadrimestre de 2026 representou 52,21% da receita corrente. Então, mediante tudo isso, a gente entende essa situação. Inclusive, essa orientação do TCL diz assim, lá na Lei Complementar 101 de 2000, que a partir do momento que o município recebe essa notificação, está vedado a concessão de vantagem, aumento, reajuste ou adequação de remuneração a qualquer título, criação de cargo, emprego ou função, alteração de estrutura de carreira que implique aumento de despesa, também a contratação de horas extras. Então, são orientações que o Tribunal de Contas traz em função da nossa folha de pagamento. Mas é mediante tudo isso que nós precisamos oferecer para essas pessoas pelo menos uma resposta daquilo que foi proposto, daquilo que foi prometido, digamos assim. Que haveria essa adequação, que isso aconteceria no decorrer dos anos, mas isso efetivamente não aconteceu e não há uma perspectiva sobre isso. Então, que nós possamos, né, com esse requerimento, ter acesso a essa informação e valorizar esses profissionais que são muito importantes dentro do sistema do nosso município, de modo especial quando falamos da educação, né, dos serviços gerais e dos professores e também dos monitores sociais. É claro, e é importante destacar aqui, que houve então uma aprovação proposta pelo Poder Executivo, aprovada pela gente, de uma gratificação aos professores ao final de cada ano que cumprirem alguns requisitos, né? Mas os serviços gerais não estão inclusos, então eles continuam sofrendo essa dificuldade. Então, a gente quer proporcionar para eles, dentro da condição financeira do município, para que eles consigam ter essa valorização salarial e consigam desempenhar cada vez mais, cada vez melhor as atividades aqui no nosso município. Era isso, presidente. Muito obrigado.
1: Obrigado, Ângelo. Peço que Vossa Excelência mantenha os seus celulares em silêncio. Alguém quer comentar o requerimento do vereador Ângelo? Líder do governo, Lacir Cavalli.
2: Presidente Patrick, vereador Ângelo, eu vou só repetir aquilo que eu tenho falado algumas sessões atrás. O município de Herval do Oeste vem criando bastante despesa, né, Ângelo? E se nós não trabalharmos a questão da renda, da arrecadação, e vejo que o momento é muito difícil, seja na para o empresário, para o agricultor, enfim, com certeza não teremos aumento da arrecadação. O que que acontece? Quando baixa a arrecadação, sobe o índice da folha. Então, nós precisamos trabalhar, isso tenho dito sempre e vou continuar repetindo, no mandato passado também tenho falado isso, que precisamos aumentar a nossa renda. Vejo a agricultura hoje, muitas pessoas fechando seus aviários, a questão do leite, preço baixo, o produtor de

0: milho não tendo lucro, isso reflete na arrecadação do município, pessoas parando com a atividade. Então é um momento bastante difícil que também tem que ser trabalhado. Sei da, que temos que valorizar todos os funcionários, principalmente os serviços gerais, inclusive temos a nossa servidora aí que também faz parte dos serviços gerais, e precisamos valorizar para que também nós possamos contratar mais pessoas na limpeza da cidade, nos órgãos que precisam de limpeza. Então, infelizmente, temos esse momento difícil no município de Erivaldo Oeste, mas temos que trabalhar para que isso se resolva. Obrigado, senhor presidente.
1: Obrigado, Lacir Cavalli. Marco Paulo Rodrigues, com a palavra.
2: Boa noite, senhor presidente, demais colegas vereadores, a todos que nos acompanham nessa sessão legislativa. Comentar rapidamente sobre isso, uma coisa que me chama muito a atenção, e é óbvio que a gente é favorável, a gente fez algumas reuniões para valorização, né, de todos os setores, né, professores, auxiliares, serviços gerais, pessoal da garagem também está muito defasado, as monitoras sociais. Então a gente vem fazendo esse pedido, cobrando isso, e a gente entende a dificuldade da prefeitura. Porém, o que chama atenção, Ângelo, é os níveis do apontamento do TCE, da folha de pagamento alta, em relação ao ano passado. Porque no ano passado, no mesmo período, no primeiro quadrimestre, nós éramos o quarto pior município do estado de Santa Catarina com o nível elevado da folha de pagamento. E esse ano foi apresentado um crescimento do desenvolvimento econômico, Ângelo, de 15%. E como é que a nossa folha continua incidindo tão alta assim no percentual? Né? Isso causa estranheza, deve ter algo que gerou um custo maior. A gente não sabe dizer o quê, mas seria interessante a gente, né, fiscalizar e ver de onde saiu esse custo maior, porque se houve um crescimento de 15% do desenvolvimento econômico, em consequência teria que baixar o índice da folha de pagamento, né, se não fosse onerada. Então, de alguma forma, a nossa folha de pagamento do ano passado para cá foi onerada. A gente não sabe explicar como, mas a gente poderia talvez fazer um pedido de informação para poder entender o que que ocorreu. Porque com o crescimento do desenvolvimento econômico de 15%, teria que baixar, né, a folha de pagamento, o índice da folha. Muito obrigado, presidente.
1: Cristiano Rodrigo Mendonça.
3: Aproveitando a fala, senhor presidente, eu quero cumprimentar os senhores vereadores, as equipes de assessoria, os servidores desta casa, todos que nos acompanham, seja aqui para o plenário, pela rádio, pelas redes sociais. Essa questão da estrutura, né, física, vamos dizer assim, e pública do município de Erivaldo Oeste, nós temos acompanhado também que há um crescimento da estrutura, porém o recurso sempre vem um pouco mais tarde. Então, nós trabalhamos aqui no passado muito a questão do plano diretor, eu falo isso porque era algo que engessava o município de Erivaldo Oeste. Através das audiências públicas, nós criamos novas áreas industriais, né, aprovamos a alienação dos imóveis também do distrito industrial, que ficou muito tempo ainda planejando, ainda na liberação das matrículas. Isso tudo faz com que o município cresça naturalmente as suas demandas de saúde, de escola, né, mas em contrapartida a arrecadação não vem. Mas também deve haver um choque de gestão, e eu concordo com o vereador Marco Polo, um choque de gestão para ver lá atrás o que se pode construir no futuro. Então, se hoje nós temos uma deficiência, né, salarial, nós temos às vezes que rever alguns conceitos para que a gente entenda se essa estrutura que a gente tem hoje de funcionários consegue primeiro abarcar toda a demanda e também o reconhecimento salarial. Às vezes, né, abrir um concurso público para mais um cargo público e não às vezes você pagar um acréscimo do salário que você vai fazer com que aquele funcionário pegue mais uma atividade que vai sobrecarregá-lo, e ao mesmo tempo nós não temos mais um profissional que poderia estar fazendo a outra atividade. Ou seja, o funcionário não vai ganhar aquilo que deveria ganhar para fazer aquela função, e ainda vamos ter menos um funcionário para apoio, né, vamos dizer assim, nos serviços gerais. Pode ser que algum local fique desassistido, fique apenas uma pessoa trabalhando para limpar uma área ou fazer a a organização, enfim, de uma área muito ampla. Então, ficar sozinho no setor. Às vezes, a falta também do profissional é por a não atração, né? Porque é um salário baixo, então você não consegue repor aquela vaga. Às vezes não tem, não existe interesse, enfim. Então, existem vários problemas que a gente precisa analisar, mas precisa haver um choque de gestão e realmente verificar essa questão do salário, a questão dos recursos que o município arrecada, em contrapartida a valorização do funcionário público com a sua real função. Obrigado, senhor presidente.
1: Obrigado, Cristiano. Marco Paulo Rodrigues. Já, Vossa Excelência, o Eduardo também não quer comentar? Coloque em votação, então, o requerimento do vereador do PP, Ângelo Júnior. Os que são a favor podem permanecer como estão. Aprovado por unanimidade o requerimento 024. Requerimento agora do Marco Paulo Rodrigues, 025. Requer que seja concedido espaço da tribuna livre da Câmara Municipal ao abrigo 99 entidades que desenvolvem serviço de acolhimento institucional destinado a pessoas adultas e situação de vulnerabilidade social. Com a palavra.
4: Obrigado, senhor presidente. Então, falar um pouco sobre o abrigo 99, né? Hoje eu venho fazendo esse pedido para abertura da fala aqui da presidência para a instituição Abrigo 99, que é de conhecimento de muitas pessoas aqui do Ervaldo Oeste, ou deveria ser, ao menos, o trabalho essencial que eles fazem para o nosso município. Se a gente recordar alguns anos atrás, aqui no nosso município, o que havia de moradores, pessoas, na verdade, o termo correto é pessoas em situação de rua, aqui no nosso município, próximo à ponte, à praça, nas ruas centrais aqui, ficava tão feia a nossa cidade. E muito por conta do trabalho, obviamente, da assistência social, das meninas da abordagem, que até o pedido do Ângelo também vai ao encontro disso, de valorizar o serviço delas, mas se existe uma instituição que faz um trabalho de acolhimento, né, desse pessoal, é o Abrigo 99. Eles trabalham lá, o pessoal em situação de rua. Até um dia a gente estava aqui antes da sessão e tinha um rapaz aqui um pouco alterado, né, sem lugar para dormir, que era de fora da cidade, e a gente ligou lá para assistência social e ele foi encaminhado ao Abrigo 99. Então eles vêm fazendo há muitos anos, já acompanho o trabalho deles desde a época do Conselho Tutelar, e até naquela, em ocasiões dentro do Conselho Tutelar, a gente também se deparava com pessoas em situação de rua, em vulnerabilidade extrema, e encaminhava para lá também. Então é um trabalho essencialíssimo que é feito lá pelo Abrigo 99, pela Maria, principalmente, né, que coordena o local. E eu vim travando já uma luta há uns cerca de 3 meses já pelo reconhecimento dessa instituição dentro do Conselho Municipal de Assistência Social. Então, graças a Deus, a gente conseguiu, através, né, de documentos, de um projeto bem sustentado, que seja reconhecido, que recentemente foi reconhecido como uma entidade agora que presta um serviço dentro do município de Ervaldo Oeste. Agora, dessa maneira, a gente pode dar os próximos passos, né, que é, por exemplo, lá hoje eles estão com 20 e poucos, 26, se eu não me engano, acolhidos, né, entre homens e mulheres, que vêm. A metade disso é de Ervaldo Oeste, a grande maioria, né, do nosso município. Então aí são cerca de 11 a 13 que se mantém lá de Ervaldo Oeste, e aí atende Erval Velho, Catanduvas, Luzerna, Joaçaba. Então é um serviço muito importante, e esse reconhecimento como entidade dentro do Conselho Municipal de Assistência Social era importante para quê? Para que houvesse os convênios, né? E outras cidades já se mostravam interessadas em firmar convênio com a entidade, porém não era possível, né? Porque Ervaldo Oeste não reconhecia como uma entidade dentro do nosso município. Agora foi reconhecida, então eu quero chamar, né, a entidade para vir aqui se apresentar, para que os senhores tomem conhecimento também do trabalho que o Abrigo 99 faz dentro do nosso município. Muito obrigado, presidente.
1: Requerimento em aberto para discussão ainda. Mais nenhum vereador?
0: Senhor presidente, ouvindo as palavras do vereador Marco Polo, tive por duas vezes, Marco, lá também. Temos lá um cidadão lá do Sede Belém. Estive lá faz uns 15 dias, importante o trabalho da mulher lá que dirigiu. E importante também essa sua luta para que se torne de utilidade pública, que possa receber recurso, porque eu vejo a luta das famílias em estar pagando, né, a estadia lá, uns que estão aposentados e ainda sobra um restante lá para pagar, que não é pouco, né? Gira em torno de R$3.000. Então isso, essas pessoas vindo aqui, a gente podendo colaborar e tornando utilidade pública, com certeza vai ajudar muito. E é interessante o trabalho que eles fazem, porque falei para o cidadão que fui visitar esses dias, disse, você só está vivo porque você está aqui. Ele bebia, era um pobre de manhã, ia para casa, deitava tarde, está vivo porque de fato essa mulher conseguiu esse abrigo, tirar esse cidadão da bebida. Obrigado, senhor presidente.
1: Obrigado, Lacir Cavalli. Mais algum vereador? Coloca em votação então o requerimento do vereador Marco Polo. Os que são a favor podem permanecer como estão. Aprovado por todos os vereadores. Requerimento do vereador Ângelo Júnior, número 26/2026. O mesmo pede a realização de melhoria na sinalização e na iluminação dos acessos à comunidade da linha Pacífico. Vereador Ângelo quer defender?
5: Senhor presidente, aproveitando então a fala que nós tivemos aí na última semana em relação ao trevo de acesso ao município de Herval do Oeste pela BR-282, esse requerimento então ele contempla melhorias principalmente de sinalização nos dois acessos à comunidade da linha Pacífico, né? Nós temos ali dezenas de famílias que residem, temos uma comunidade que se organiza, promove eventos e além disso temos uma empresa naquele local que gera um movimento diário muito frequente de veículos. Então, nós precisamos informar o DENIT, solicitar essas melhorias para que nós tenhamos uma condição melhor de identificar os acessos, né? Hoje quem precisa ir até a comunidade ou até aquela região onde está a empresa enfrenta dificuldade porque não há uma sinalização, uma comunicação acerca dessas localidades. Então, a linha Pacífico, ela possui dois acessos, um mais próximo da comunidade e o outro mais próximo, então, da Fralita Alimentos. Ambos os locais têm um fluxo muito significativo de pessoas e nós precisamos, né, fazer com que a nossa comunidade possa visualizar esses acessos para que a gente tenha riscos de acidentes minimizados. Era isso, então, muito obrigado, presidente.
1: Obrigado, Ângelo. Deixo aberto, então, para quem quer comentar o requerimento para realização de melhorias na sinalização da iluminação dos acessos à comunidade da linha Pacífico. Eduardo Luiz Ramela, com a palavra.
6: Boa noite, senhor presidente, colegas vereadores, assessoria jurídica, assessoria de imprensa, os internautas que nos assistem via YouTube, os ouvintes da Rádio Nova Líder. Quero estar comentando a nossa servidora Elisângela, também o João Pinho, o repórter Dinei. Uma excelente indicação, Ângelo, só para estar contribuindo. A semana passada eu estava na área central, aí o vereador Marco Polo escutou a conversa. Everton, a situação do trevo, aconteceu mais um acidente lá no trevo. O morador que mora lá, o Quebinho, conversando com nós aí, se queixando que o trevo falta iluminação também. Então, Ângelo, excelente indicação. Também tem o acesso da pedreira do Caldarte também ali, que desce também na comunidade do Itororó. Quando você entra na comunidade do Itororó, também precisavam de uma sinalização ali. Então, só para estar contribuindo aí, que é uma excelente indicação e que não fique só no papel também, porque essa indicação do Pacífico, há 3 anos atrás eu fiz essa indicação e até agora veja só como está a iluminação. Muito obrigado, seria isso.
1: Mais alguém quer comentar? Coloque em votação o mesmo requerimento do vereador Ângelo. Os vereadores que são a favor podem permanecer como estão. Aprovado por todos os vereadores. Moção de aplauso número 04/2026, autoria Ângelo Júnior Radavelli, a empresa Método Saluz, em reconhecimento à sua trajetória de inovação. Ângelo quer defender a moção, perdão?
5: Presidente, nós estamos falando aqui de uma das empresas mais inovadoras do mundo dentro da área dos esportes. A empresa Método Salus, ela é do Alexandre Eberle e do professor Rudi José Nodari Júnior.
7: Ela é resultado de 25 anos de pesquisa sobre a individualidade biológica. Uma empresa que possui uma referência internacional e que nasceu aqui no nosso município de Erval do Oeste. Hoje eles estão atuando em mais de 30 países, grandes clubes, tanto de futebol, futsal, outras modalidades, utilizam a tecnologia desenvolvida por eles. O professor Rude conta que no início eles eram chamados de loucos. As mesmas pessoas que naquele momento tratavam o negócio como loucura, hoje referenciam o método como importantíssimo para que nós tenhamos uma condição de seleção técnica, de condicionamento físico dos atletas de forma mais assertiva. Para os senhores entenderem, o método Salos, ele utiliza uma tecnologia a partir da impressão digital. Então, o profissional do esporte, ele coloca a impressão digital dele no sistema criado pelos professores, e esse sistema, ele dá uma orientação técnica a partir do banco de dados. Então, vamos imaginar que o atleta, ele pratica futsal, esse sistema, ele dá uma orientação acerca de qual é a melhor posição, qual é a localização da quadra que ele consegue ter um rendimento ainda maior. Eles fecharam recentemente uma parceria com a Ronaldo Academy, que é a parceria, uma empresa do Ronaldo Fenômeno. Eles atuam também na CBF e pelo 10º ano consecutivo eles participam do Congresso Internacional da FIFA. A FIFA organiza a Copa do Mundo. Eles estiveram em Atenas, na Grécia, no mês de abril, defendendo então o método Salos. E a FIFA referenciou a Salos como um método extremamente importante para a escolha mais assertiva dos talentos. Então veja, uma empresa que nasceu aqui em Erval do Oeste, na casa do seu Luiz Eberli, depois ela ficou por um tempo instalada onde hoje é as lojas Leão, e hoje está no centro de inovação, mas que possui raízes e profissionais aqui do nosso município. Então, uma empresa extremamente inovadora e que com certeza vale o nosso reconhecimento pelos 25 anos de atuação, de dedicação e de perseverança. Era isso.
1: Obrigado, Ângelo. Mais algum vereador? Ninguém quer comentar, então? Senhores vereadores, coloquem em votação a moção de aplauso do vereador Ângelo, aprovado por todos os vereadores. Nesse momento da presidência, eu quero só comentar desses assuntos que foram falados aqui para votação. Só reiterar ali do líder do governo em relação ao secretário Ramon, para que ele se faça presente semana que vem. Eu acho que precisamos dessa resposta de urgência, porque assim, ó, quando eu fui secretário dessa mesma pasta na administração passada, nós demos abertura a muitos locais com o REURB. E aí, você começa, que nem uma obra, você começa essa obra e a gestão que vem depois vai complementar, vai finalizar. E eu tenho encontrado ainda muitas pessoas, líder do governo, que ainda me perguntam, né, como é que está a nossa situação lá? Você foi nos procurar para começar. E eu estou um pouco por fora hoje, então eu faço questão que o Ramon venha aqui, porque a própria empresa, que é a inovação, que fazia esse levantamento do REURB em Joaçaba, ela foi para Campos Novos. E aí quem continua dando um amparo ainda aqui, jurídico, é o doutor Diógenes, lá de Sorteia, que ele cuida dessa parte de regularização do REURB. Então o Diógenes, eu consigo ter contato com ele, mas nós temos muitos problemas ainda que começou na administração passada e ainda não foi resolvido. E temos, por exemplo, o bairro Nossa Senhora Aparecida, bairro Nossa Senhora de Fátima, bairro Estação Luzerna, ali principalmente na rua onde mora o vereador Valdenir, na Redondeza, tem muitos moradores que pagaram o REURB e ainda não tiveram nenhuma resposta. Então eu acho bem viável a presença aqui do secretário para também falar um pouquinho o Ângelo fez dois requerimentos, eu vou falar por ordem eles aqui. Inclusive, Ângelo, gostei desse requerimento de informações sobre os servidores ocupantes dos cargos de serviços gerais e monitor social. Eu vejo com uma certa preocupação de todos esses anos que eu sou legislador, nesse meu terceiro mandato, de todas as administrações que eu peguei aqui, prefeito Nelson Guindani, prefeito Mauro Martini, agora o prefeito Ronaldo, eu sempre tive uma visão de uma injustiça por parte desses servidores de serviços gerais, de monitores sociais, não porque Vossa Excelência está aqui, Elisângela, mas o trabalho que esses profissionais fazem e a remuneração baixa que vocês recebem. É um salário muito pouco, tá? Pelo trabalho que eles desempenham. Esses profissionais, o mínimo que eles deveriam ganhar de arrancada deveria ser uns 2.500 de arrancada, o mínimo, porque são profissionais que trabalham sol, chuva, frio, independente da onde for, trabalham no cemitério, trabalham nas escolas, trabalham na Secretaria de Obra, trabalham na rua, varrendo, limpando, e muitas vezes se machucam pelo serviço contínuo. Nós tínhamos funcionários que se aposentou na Secretaria de Obras, que eles ficaram praticamente há 25 anos, como diz, carpindo em cima de lajota, de calçamento, e os mesmos coitados, no sentido figurado, porque a gente tem que ter dó, ganhando um salário muito baixo. E eu sempre fui a favor da equiparação do salário desses profissionais. Nós sabemos o potencial e a capacidade de cada pessoa. Nós temos muitos profissionais bons na parte administrativa, mas por que não equiparar aquele profissional que está lá embaixo do sol, no frio, na chuva, trabalhando no relento, pegando um material da Secretaria de Obras e trabalhando com suor, não ganhar um salário praticamente igual ou do que o outro ganha na parte administrativa? Então eu acho muito importante, Ângelo, esse seu requerimento. Também complementando ali sobre a iluminação de acesso à comunidade da linha Pacífico, sabemos que a entrada para a comunidade é na BR-282, uma via, uma BR de alta velocidade, tanto de caminhões como veículos, já é um acesso difícil para você entrar para a comunidade, e aí você não tem a sinalização e você também não tem a parte da iluminação. Nós temos as pessoas que entram ali na parte da igreja e também temos as pessoas que entram lá na parte para quem vai ali provocar e para a Fralita, para entender melhor, também não tem uma boa iluminação. Então é importante, sabemos que por parte do Poder Executivo, a Prefeitura possa fazer ali na comunidade uma iluminação. Quando se trata da BR-282, já compete ao DENIT. A gente está vendo já esse sofrimento aí por parte aí do vereador Everton, que tem brigado junto ao DENIT, que é um órgão federal, para iluminar o trevo de acesso. O Eduardo traz agora mais uma informação de um acidente. Então, se for por parte do DENIT para sinalizar a entrada do Pacífico, infelizmente, eu não acredito muito que isso seja a curto prazo, e quem dirá a longo prazo. E também complementar aqui a moção de aplauso 04/2026. Importante, Júnior, esse reconhecimento para dois profissionais e dois moradores, inclusive aqui do nosso município de Ervaldo Oeste, da empresa Método Saluns, o Rude Nodari e também o Eberle. São duas pessoas muito inteligentes, são dois moradores aqui de Ervaldo Oeste que merecem um reconhecimento. Como o Ângelo falou, é um trabalho que muitas pessoas às vezes nem se dão conta que através da digital, isso, Ângelo? Do reconhecimento digital, né? Que eles fazem esse trabalho aqui. E olha aonde que eles estão hoje, estando sendo reconhecido internacionalmente. Nós temos muitas pessoas que têm o seu reconhecimento e nós não vimos aqui no nosso município, que já estão tomando proporção, como é o caso do Nodari e do Eberle. Aconteceu esse final de semana, é um exemplo, quase se tratando aqui igual o Ângelo falou. Nós temos um exemplo no final de semana também de mais um reconhecimento, que já foi dado uma placa para ele nessa casa aqui, em nome do vice-presidente Adilson Teixeira, que foi o Cassiano, que mais uma vez nesse final de semana ficou campeão mundial, né, vice-presidente? Ficou campeão mundial no futsal, e são pessoas do nosso município que a gente tira o chapéu. Também só gostaria de falar sobre as nossas ruas do nosso município de Ervaldo Oeste, tenho acompanhado, tenho visto a finalização em muitos locais. No bairro São Vicente agora praticamente eu acho que fechou 100%, faltava a rua Dionísio Francisquete, que foi uma indicação da bancada do PSDB, ali do Adilson Teixeira, que pediu para essa pavimentação. Eu acho que se for do bairro São Vicente, alguma coisinha que falta, só se for alguma travessa, ou, acho que coisa mínima. Mas é um bairro que está totalmente finalizado, como outros bairros ali praticamente, o bairro também José Rupp, que foi também alguns recursos conseguidos aqui, a gente tem que falar pela bancada do PSDB, e também foi o recurso conseguido aí pelo deputado também o Massoco ali na rua Joaquim Spiazzi, e outras ruas que também vão ser pavimentadas, eu acho que já deu início, né, vereador Valdinir, a rua Balduino Mateve, que é a rua do Lar das Crianças, também passei ali, também já vi que deu já um começo para melhorias. Senhores vereadores, só queria fazer essas explanações no momento da presidência. Eu vou também agora abrir para vocês, vereadores, no momento da palavra livre, se alguém quiser falar. Eduardo Ramela, com a palavra, primeiro vereador inscrito.
8: Senhor presidente, então, nesse momento final aí na palavra livre, gostaria de estar falando sobre o bairro Morado do Sol, feliz por essa ordem de serviço que vai estar acontecendo quarta-feira, da Ivonei Roque Fiorentin. Eu me lembro, na época, os vereadores, colegas vereadores aí acompanharam, que o governador Jorginho Melo pediu para o ex-prefeito Mauro Martini escolher 3 projetos que eram prioridade. E um deles, Everton, foi o bairro Morado do Sol. Então, veja só, perto de 4 milhões que foi investido, saneamento básico, e nesse projeto estava o bairro todo, só que chegou no final e não deu para fazer essa rua principal, Ivonei Roque Fiorentin. Então ficou essa rua para trás. Eu me lembro bem que o ex-prefeito Mauro esteve na Casa Civil cadastrando esse projeto dessa rua aqui, que era perto de 1 milhão, e agora eu vi o valor total aqui de 893 mil. Então, finalizando o bairro, ficando completo o bairro Morado do Sol. Também eu acompanhei, os colegas vereadores acompanharam a parte de baixo, a questão da FUNASA, o saneamento básico, que foi investido perto de 2 milhões lá. Então, o bairro, com essa finalização dessa rua, o bairro vai ficar completo também. Cristiano, vendo você aí, a questão do ginásio de esporte, que tem uma emenda do deputado Jair Mioto, se eu não me engano, né, onde que foi feita essa melhoria do ginásio. Veja só, isso aqui melhora a vida das pessoas. Eu estive lá conversando com moradores, a felicidade dos moradores, vendo aquelas ruas feitas, e agora essa rua principal aí sendo, vai ser dada a ordem de serviço. Então, parabéns à administração também, prefeito Ronaldo aí, que vai estar dando quarta-feira essa ordem de serviço para deixar o bairro completo. Também gostaria de estar, para finalizar também, a Dilso Teixeira, dando os parabéns à bocha ervalense aqui. A bocha é uma modalidade que veio crescendo nos últimos anos aqui em Ervaldo Oeste, tanto na modalidade, na questão mirim, infantil, até da terceira idade aí a bocha vem forte. E agora no último final de semana, onde que o treinador, o gringo Parolin, representando Ervaldo Oeste aí, na Meio Oeste, ficou em terceiro lugar. Representa muito uma equipe de Ervaldo Oeste que leva a bandeira, muito forte a equipe de Ervaldo Oeste aí. Dá os parabéns aí o gringo Parolin, porque fazer esporte não é fácil. Então, tá de parabéns, sempre levando o nome de Ervaldo Oeste, a bocha muito forte aqui de Ervaldo Oeste. Muito obrigado, seria isso.
1: Marco Paulo se ausenta do seu tempo, palavra livre. Ângelo Júnior Radavelli, então, abra a palavra, Vossa Excelência.
9: Senhor presidente, nesse último momento, eu gostaria só de destacar e reforçar, então, a importância desse requerimento que foi apresentado, né, que busca informações sobre os profissionais aqui de serviços gerais, monitores e o piso do magistério. A minha mãe foi merendeira. Eu tenho familiares que atuaram nessa função, né? Eu lembro aqui com muito carinho da tia Edith, das tias Írias, né? Que lá na escola a gente conhece as profissionais de serviços gerais por tia, a tia da escola, né? Então lembro com muito carinho dessas pessoas, muitas já estão, né, com Deus, já partiram dessa vida terrena, outras ainda estão por aqui, mas muitas vezes, né, sobrevivendo com aquele salário que foi proporcionado e de maneira muito singela, né, sem efetivamente a valorização que elas precisam, né? Eu fico refletindo sempre a importância que uma merendeira tem numa escola. Aquela que produz o alimento, aquela que ajuda a cuidar das crianças. Então nós precisamos ter um olhar prioritário para essas pessoas que limpam os espaços, que cuidam das nossas escolas, né? E nesse sentido, não há como nós pensarmos o futuro sem tomarmos decisões sábias no presente, né? Eu destaco aqui ainda que qualquer investimento que nós precisamos fazer lá na frente, nós temos que planejar no dia de hoje. É preciso dizer, senhores vereadores, que existe uma expectativa criada perante a nossa comunidade. E nós também temos a missão de gerir essa expectativa dentro da realidade, dos fatos e da verdade, né? Destaco ainda que esse requerimento busca essa informação. Se não estamos conseguindo pagar hoje, o que nós estamos fazendo para que no futuro seja possível? Então esse é o questionamento que nós fazemos. E por fim, é importante dizer que a expectativa sem entrega transforma confiança em decepção. Era isso, presidente. Muito obrigado. Ótima semana a todos. Deus abençoe.
1: Obrigado, Ângelo. Marco Paulo Rodrigues, com a palavra.
4: Senhor presidente, nesse último momento, então, agradecer a presença do João Pinho, sua mãe aqui nessa casa legislativa, o nosso repórter Odinei, da Rádio Líder também. E gostaria de comentar sobre a vinda do presidente da República para o nosso estado, que veio até aqui, que a gente esperava para entregar obra, para entregar, de repente, a ampliação da BR-282, a duplicação, mas não, ao invés disso, ele veio para ofender o povo catarinense. O Lula chegou a citar, a comparar o povo catarinense com Adolf Hitler, que matou mais de 100 milhões de pessoas, e ainda sugeriu que não se pode mais permitir o racismo prevaleça no nosso estado. E ainda finalizou a fala dele dizendo que nós temos mania de grandeza. E só lembrando que o povo catarinense, no último levantamento, mandou 107 bilhões para Brasília e voltou apenas 7,7 bilhões. O estado de Santa Catarina é primeiro lugar no Enem, é primeiro lugar em segurança pública, domina o ranking das cidades com melhores qualidades de vida, tem o menor percentual de Bolsa Família. Santa Catarina, resumindo, é o país que deu certo, tem a menor taxa de desemprego. E aí vem o presidente Lula, aquele desgraçado, chamar nós de nazista e racista, porque, para entender o porquê que ele fez isso, foi por causa daquela lei que o nosso governador, mais uma vez de parabéns, e eu sofri isso na pele por não ter condição de pagar a faculdade, tem cota para negros, mas o governador aprovou cota para quem tem baixa renda. Eu acho muito mais justo isso, para que todos que tenham baixa renda tenham acesso à faculdade. Sendo negro, sendo branco, sendo pardo, isso não importa. E aí vem aquele desgraçado daquele Lula vir aqui ofender o povo catarinense que tanto trabalha para conquistar o que tem. Santa Catarina, ele deveria vir aqui dar os parabéns de tanto dinheiro que a gente manda para Brasília e não recebe nada. Então nós somos o estado que deu certo. E é por isso que ele vem aqui e ofende, porque ele não manda nada, não ajuda nada no nosso estado, e aí fica ressentido porque o nosso estado deu certo sem ajuda e sem nunca ter passado um governo do PT, e que continue assim, que o Jorginho Melo vai ser reeleito no primeiro turno por causa desses caras aí da esquerda do Brasil. Obrigado, senhor presidente, uma boa noite a todos.
1: Obrigado, Marco Polo, faço das suas palavras. Inclusive o governador desmentiu ele, né, nas redes sociais, dizendo do recurso que tinha encaminhado para Santa Catarina. Vice-presidente Adilson Teixeira.
10: Boa noite, senhor presidente. Boa noite, colegas vereadores, assessoria de imprensa, assessoria jurídica, aos ouvintes da Rádio Líder e também às pessoas que nos acompanham pelas mídias sociais. Boa noite especial também ao João e a Elisângela, que sempre acompanha, ao Dinei, enfim, a Isabela também presente hoje. Obrigado pela presença. Senhor presidente, então, no dia de hoje recebemos, né, o requerimento de número 10, né, pedido aí pela bancada do PSDB, juntamente com o Lacir e o Valdenir. Chegou no dia de hoje, ainda não conseguimos, né, ler ele por completo, mas por cima, assim, a gente já deu uma lida, são mais de 170 terrenos, Valdenir, né, irregulares, e os pedidos aqui, né, de regularização desses terrenos, né, e são mais que uma empresa, né, eu estava aqui conversando com o presidente, né, que tem a partilha desses documentos. Então, seria importante, mas pelo que a gente vê aqui, o Lacir, a empresa Projeção é a que mais tem, né, então seria importante, né, que o proprietário dessa empresa também estivesse aqui, né, para estar respondendo esses questionamentos das pessoas que pedem, né. Então são em número quase 170 terrenos, né, nesses 10 núcleos, né, muitas pessoas já, que nem disse o Alcir, já pagaram, né, e precisam de uma resposta. Então seria importante, né, que também juntamente com o secretário esse dono dessas empresas estivessem aqui. Segundo o senhor presidente, né, eu estive hoje fazendo lá um vídeo com o prefeito municipal na rua Dionísio Francisquete, onde a gente teve lá em campanha, né, essa rua lá no bairro São Vicente, teve lá em campanha, né, e os moradores pediram e então cumprimos lá né, essa obrigação com aquele pessoal daquela rua e conseguimos lá, então, já há alguns dias, né, inaugurar, e hoje estive lá fiscalizando, a rua ficou em perfeitas condições, né? Então, em nome aí da comunidade, a gente agradece ao prefeito por estar escutando, né, o pedido da gente lá naquela localidade. Também, Dudu, falar sobre a bocha, né? Terceiro lugar na Taça Meio Oeste, se não me engano, são mais de 20 participantes de times da região toda, né? E Ervaldo Oeste, que a gente sempre fala, vem numa crescente muito boa nesse esporte, né, que é a bocha, tanto no feminino, no masculino, enfim, né, no juvenil, as crianças participando, e está aí o resultado já, esses são os adultos, né, o terceiro lugar, né, da Taça Meio Oeste. Queria aqui agradecer o Edson, enfim, o Parolin também, que está sempre à frente, e também o Beto Borba, por estar representando nosso município aí, trazendo, né, esse ótimo resultado para nós. Por último, senhor presidente, o senhor falou no seu Cassiano Klein, né, eu fui autor de uma homenagem aqui para ele. Eu conversava com ele hoje e parabenizei ele pelo mais um título, né, de uma temporada em Portugal, né. Ele é o bicampeão nacional lá em Portugal, se tornou ontem, nos playoffs foi 5 jogos, Dudu, você veja o equilíbrio lá, né, foram 5 jogos, deu na melhor de 5, deu 2-2, e eles decidiram ontem, e o time do Benfica ganhou por 4-3. Então é muito parecido lá, a realidade é muito grande, e eu estava vendo aqui ele em 2 temporadas lá, vejam o domínio da consistência de títulos do Cassiano, em duas temporadas lá, são 87 jogos, 64 vitórias, 8 empates e somente 10 derrotas. São 2 campeonatos nacionais, uma Taça Portugal e uma Taça

60 dias atrás, parece que estaria sendo resolvido em 15, 20 dias e já passou 60 dias novamente. Então esse seria um pedido. Também a outra situação que nós temos é sobre a coleta de lixo, que nós pedimos aqui que fosse remanejado, né, o horário do recolhimento de lixo, principalmente aqui nas ruas centrais. E já se passou alguns dias, eu já estive falando com o prefeito, já estive falando com o Matheus, o diretor de trânsito, enfim, com os responsáveis. E até agora, nada, acredito que foi feito, não passou de simples conversa. Então, também gostaria de ver essa situação o quanto antes, né? Porque está gerando transtorno para todos nós, nosso município aí. E a outra situação é que, falar um pouco das nossas estradas do interior, né? Vicinais. Eu ando bastante pelo interior, inclusive esse final de semana estive até lá. É o finaleira da estrada aí que faz divisa aí lá com Campos Novos, né? Então a gente passou por essa estrada desde aqui da Barra Verde até no Rancho Queimado. A estrada está muito boa, exceto alguns lugares que falta material. O que, que seria isso? É o cascalho, é a brita. E essa é uma situação. Se eu ir para o lado da Boa Esperança, uma estrada que foi mexida há pouco tempo, agora vem o inverno, né? Inverno rigoroso e chuvoso, e para frente aí, né? As notícias não são boas. As estradas estão praticamente elas todas patrulhadas, com as valas bem feitas, a tubulação, está se fazendo serviço bom. Portanto, falta material, cascalho, falta brita. E o que mais fico preocupado com a situação é que tem algumas comunidades que tem cascalheira, mas os proprietários rurais não cedem as cascalheiras. Geralmente são esses produtores rurais os que mais pedem cascalho nas estradas, mas tem as cascalheiras, infelizmente eles não cedem. É um direito deles, até está sobre a sua propriedade, então é do seu uso, do seu direito. Mas existe uma lei federal número 6.567 de 1978, existe uma lei estadual 17.893 de 2020 que regulariza sobre as cascalheiras. Nós somos donos de nossas propriedades, do solo, mas não do subsolo. Então, eu acho que seria bem interessante o prefeito, isso aí cabe ao executivo, né, fazer uma reunião e chamar todos esses proprietários rurais que são donos de cascalheiras, de boas cascalheiras, mas que não cedem. Porque legalmente essa lei permite uma contrapartida. Tem proprietários rurais que eu sei que não querem que mexa na cascalheira, porque vai estragar o gramado e vai acabar fazendo falta para a criação deles. Outros, a gente fica sabendo que gostariam de receber uma contrapartida por esse cascalho. E a lei permite essa contrapartida. Então, eu acho bem interessante, tanto para o município, para os munícipes que vão passar por uma estrada com cascalho, que esse é o melhor material que tem, é o cascalho, ele permanece na via. Muitas vezes a brita mal colocada, ou colocada no momento errado, quando a estrada está seca, daqui a pouco dá uma chuvarada, leva essa brita embora. Se não fizer o trabalho certinho, a brita ela dura pouco. Então o melhor material é o cascalho. Portanto, o prefeito tem que chamar esses proprietários rurais e ver o que, que eles precisam. Ver se tem um interesse dentro da legalidade de estar se formando essa contrapartida. Através do quê? De uma terraplanagem, do que a lei permite, do melhoramento de sua propriedade, de um acerto por metro cúbico. Isso aí a lei permite, está na lei. Isso aqui não é dar uma bonificação porque o proprietário rural está sendo gente boa em ceder o cascalho. Tem muitos agricultores que a gente tem que agradecer e fazem 30, 40 anos que cedem cascalho e nunca pediram nada. Inclusive, quando pedem máquina para sua comunidade, demora às vezes um ano para receber. Mas isso aí vai da consciência de cada colono, de cada agricultor, de cada proprietário rural. Nem todo mundo pensa da mesma forma. Mas tem que haver o diálogo com esse também que não quer ceder. Tem que ter uma conversa com ele para ver o que, que ele está precisando. Daqui a pouco ele vai ceder por um preço barato, um preço justo. Daqui a pouco, eu acho que é muito mais interessante para o município, de repente,